0: Brasil também priorizou carros elétricos ou híbridos para que pudessem ser utilizados por essas categorias que trabalham a partir do seu carro.
1: Pelo Move Brasil é possível comprar automóveis novos, movidos a etanol, flex, elétricos ou híbridos, de até R$ 200 mil e parcelar em até 84 vezes. No caso das motos, o prazo para pagamento é de 48 meses. Os juros do Move Brasil são de 12,6 ao ano para homens e 11,5 para mulheres. O ministro do Planejamento e Orçamento, Bruno Moretti, explica como funciona o pagamento das parcelas.
2: Na prática, é um sistema de amortização que garante que a prestação começa menor para caber no bolso da trabalhadora e do trabalhador e, ao longo do tempo, na medida em que o trabalhador aumente sua renda, aumente sua produtividade, o valor sobe, mas ele, na partida, começa menor para garantir que o trabalhador possa acessar.
1: Até agora, mais de 48 mil carros e 19 mil motos foram financiados pelo Move Brasil. Para aderir, os motoristas precisam estar cadastrados nas plataformas de transporte ou de entregas há pelo menos 6 meses e ter realizado ao menos 100 corridas nesse período. No caso dos taxistas, é preciso ainda estar com licenças e registros ativos e com regularidade fiscal. Mais informações pelo gov.br/movebrasil. Reportagem Graziele Bezerra.
3: Segurança nos aeroportos e no ar. A Agência Nacional de Aviação Civil, a ANAC, começa a aplicar novas regras para passageiros que tenham comportamentos que comprometam a proteção ou a ordem durante viagens de avião.
4: A Resolução número 800 busca estabelecer procedimentos mais claros para situações de indisciplina e reforçar a segurança durante o transporte aéreo.
3: Para nos ajudar a entender o que muda a bordo nos aeroportos, vamos conversar com a repórter Gabriela Noronha. Boa noite, Gabriela. Então, Gabriela, a resolução foi assinada hoje, foi em março, e começa a valer hoje. E o que muda na vida do passageiro e quem trabalha no aeroporto?
5: Olha, muitas mudanças agora com a resolução, viu, Luciana? Boa noite, Nazima, boa noite a todos que nos ouvem na Voz do Brasil. Então, vamos começar a explicar. Essa resolução número 800, ela busca estabelecer procedimentos mais claros para situações de indisciplina e reforçar a segurança durante o transporte aéreo. Além disso, essa resolução ela vai listar uma série de comportamentos proibidos e também regulamento, tratamento e providências necessárias a serem dispensadas ao passageiro, né? Essa medida entra em vigor a partir dessa segunda-feira e vale tanto para passageiros no interior das aeronaves em voos domésticos nacionais, quanto para conexões em voos internacionais, respeitando as legislações aplicáveis e as exceções previstas em lei. A grande novidade é que agora existe um critério muito claro, dividindo as infrações por gravidade. O passageiro que arrumar confusão leve, ou seja, como ignorar os comissários ou usar o celular na hora errada, recebe aí advertências e multas menores, já quem fumar a bordo, por exemplo, ou ameaçar funcionários, cometer agressões ou importunação sexual, entra na faixa de faltas graves e gravíssimas. E nesses casos, ele pode até ser banido de voar.
4: Agora, Gabriela, o que a tripulação pode fazer no momento dessa confusão dentro do avião?
5: Nazi, a resolução dá total respaldo legal para que os comissários e o comandante ajam rapidamente. A companhia aérea pode agir para controlar a situação de indisciplina. E dependendo do que estiver acontecendo, a equipe pode orientar ou advertir o passageiro, realizar a contenção física temporária dessa pessoa indisciplinada, usando lacres ou algemas de contenção do próprio kit da aeronave, e também solicitar o apoio da Polícia Federal. O piloto também tem autoridade para realizar um pouso forçado no aeroporto mais próximo para expulsar o infrator. Dados divulgados pela ANAC mostram que o número de passageiros indisciplinados no Brasil aumentou quase 70% em um ano. De janeiro a setembro de 2026, já foram 800 casos. Destes, 154 foram gravíssimos. E olha, de acordo com o ministro de Portos e Aeroportos do Brasil, Tomé Franca, o objetivo da resolução aprovada em março deste ano é garantir a segurança e o bem-estar de todos os usuários e trabalhadores do transporte aéreo. Vamos ouvir.
6: Então, proteger quem viaja, a tripulação, proteger também quem trabalha em solo é o foco, né, dessa resolução, a proteção do passageiro. Então, e dos tripulantes, dos trabalhadores. Então, esse é o foco da resolução. A resolução não tem um foco de punir, a resolução tem um foco de proteger, de trazer segurança para o transporte aéreo brasileiro.
3: Gabriela, como você disse mais cedo agora, em alguns casos o passageiro fica impedido de voar. Isso porque foi criada uma lista de banimento chamada no-fly list. Você pode explicar como ela vai funcionar aqui no Brasil?
5: Luciana, essa é uma das principais inovações aí da norma. A no-fly list é uma lista de restrição de voos. Então, os passageiros que cometerem infrações classificadas como gravíssimas poderão ser proibidos de voar em qualquer companhia aérea comercial do Brasil por um período aí que varia de 6 a 12 meses, vai depender da infração. E os sistemas das empresas serão interligados para bloquear a compra de passagens, o check-in e o embarque aí do CPF penalizado.
7: Agora, Gabriela, existe algum direito de defesa desse passageiro que for incluído nessa lista?
5: Sim, a aplicação do banimento temporário de voar é feita inicialmente pela própria companhia aérea onde ocorreu o incidente. No entanto, a empresa é obrigada a notificar formalmente o passageiro, garantindo a ele o direito à ampla defesa e ao contraditório dentro de um processo administrativo regulamentar. O diretor-presidente da ANAC, Thiago Feinstein, explica que a empresa deve comunicar também a infração do passageiro à agência dentro de um prazo que varia conforme a gravidade. E as infrações gravíssimas, por exemplo, precisam ser informadas imediatamente. O diretor-presidente também destaca que a resolução prevê punições para as empresas que negarem essa defesa aí do passageiro. Vamos ouvir.
8: Se a companhia aérea não der o amplo direito de defesa para o passageiro, a companhia aérea também será punida pela ANAC. Haverá uma decisão de primeira instância, o passageiro pode recorrer, uma decisão de segunda instância e a ANAC estará sempre monitorando todos esses passos e sempre também de ouvidos abertos para que os passageiros também possam nos procurar para dar segurança e amplo direito de defesa do passageiro.
3: Gabriela, em relação ao passageiro, quais são as penalidades previstas para quem passa do limite?
5: Agora vamos para a parte que pesa no bolso, né? E as multas administrativas começam aí em R$500 para infrações leves, mas podem chegar a R$17.500 em casos graves ou gravíssimos. E vale lembrar que esse valor, Luciana, é apenas a multa administrativa da ANAC. A companhia aérea ainda pode processar o passageiro na justiça comum para cobrar os custos de um pouso forçado, por exemplo. E o passageiro ainda pode responder criminalmente na Polícia Federal. E olha só, quem estiver interessado em saber mais detalhes sobre essas novas regras, a resolução está disponível na página da ABAR, no endereço pareceexagero.com.br.
7: Muito bom. Obrigado, Gabriela, pelas informações ao vivo aqui no estúdio da Voz do Brasil.
3: O setor cultural representa cerca de 3% do Produto Interno Bruto brasileiro, índice que representa a riqueza do país.
7: E para dar voz a todos, artistas, produtores, agentes culturais, pesquisadores e outros integrantes da área podem participar da eleição do Conselho Nacional de Política Cultural.
3: Quem conversou com a Mariana Jungmann sobre o assunto foi a secretária de Articulação Federativa e Comitês de Cultura do Ministério da Cultura, Roberta Martins. Vamos ouvir.
9: Secretária Roberta Martins, bem-vinda à Voz do Brasil, um prazer ter a senhora conosco aqui.
10: Obrigada, adoro esse programa.
9: Vamos então falar do Conselho Nacional de Política Cultural, começar falando o que, que é esse órgão, em que ele atua. A senhora pode dar exemplos práticos para a gente dessa atuação?
10: Todas as políticas sociais têm conselhos para acompanhar a política pública junto do Poder Executivo, do governo, como a gente fala. Então, um conselho, e no nosso caso, um Conselho Nacional de Política Cultural, o Conselho Nacional que acompanha as políticas nacionais que são construídas pelo governo federal junto com essa representação da sociedade civil que juntos criam, acompanham, fiscalizam e deliberam coisas importantes da vida da política pública de cultura no Brasil.
9: E para a gente ter essa participação da sociedade, a gente tem eleições, então inscrições estão abertas. Então eu queria que a senhora falasse também para a gente quem é que pode participar das eleições para esse conselho, quem é que pode se inscrever tanto para ser conselheiro quanto para votar no conselho, porque isso também está aberto,
10: isso,
9: né?
10: Isso. Isso que é o mais legal. A gente conseguiu esse ano fazer um processo totalmente online e, além dele ser online, um processo simplificado. Para você ser eleitor, você se credencia para votar na área da sua atuação. Se você é do teatro, você se credencia para votar nos conselheiros do teatro. Para você votar na música, você se credencia no lugar, lá na nossa plataforma, que vai votar nos candidatos a conselheiros nacionais da música. Para isso, você, para ser eleitor, tem que comprovar um ano de atuação. Se você atua na área, no setor, você tem um portfólio, você tem um currículo, todo mundo tem um currículo.
9: Uhum. E aí quem é do setor cultural, então, sempre tem seu portfólio ali.
10: Maravilhosos, né? A produção cultural brasileira é tão intensa, então a gente tem muita gente para participar desse processo. A pessoa vai lá, comprova um ano para ser eleitor. E para ser eleito, tem que ter um pouco mais de bagagem. Então, a gente está pedindo 3 anos de comprovação de atuação no setor. Esse processo tem sido super rico, porque a gente simplificou a forma das pessoas entrarem neste lugar que é pensar políticas públicas junto com o governo.
9: Muito bem. O processo eleitoral também, ele está garantindo aí diversidade, a representatividade no conselho, que é uma coisa muito importante, né? Quais são as regras, né, para essa diversidade? Por que que é tão importante garantir, assim, que não tenha um grupo muito homogêneo, vamos dizer assim?
10: Porque a sociedade brasileira é isso, essa diversidade maravilhosa. Então, a gente pensou em alguns condicionantes. O primeiro deles é que a gente tivesse pessoas de todas as regiões, do norte, do sul, do leste, do oeste. Ou seja, a gente precisa que as pessoas do Brasil inteiro estejam, não apenas das macro-regiões, mas pensar em chegar em representações dos interiores. Isso para nós é importante, então esse é o primeiro condicionante. E depois a gente pensou nos povos. Os povos indígenas, a gente precisa valorizar a cultura indígena do Brasil. Ela está ligada não apenas à relação com a natureza, mas com a produção cultural, com este lugar que a gente tem tão especial. Então, temos cotas para pessoas indígenas. Nós também temos cotas para pessoas negras. Parte da fonte da beleza e da diversidade cultural brasileira reside na cultura negra. Então, é importante que a gente tenha pessoas que são ligadas a esses processos da produção da cultura negra também. E a gente está ousando em duas questões. Uma delas é que ter, no mínimo, uma pessoa de cada colegiado nacional, que eu já vou explicar o que é, com deficiência. Nós precisamos trazer as pessoas com deficiência para esse universo da participação política. Essas pessoas precisam ser vistas na sua integralidade. Isso é uma ousadia nossa, que vai exigir também aprendizado por parte do governo. E a segunda ousadia é ter paridade. A política precisa enxergar as mulheres como lá sentadinhas à mesa e orientando a política. Então, a paridade de mulheres no conselho, a gente está buscando e vai conquistar.
9: Agora, existe aí um edital, né, que já está disponível com todas as regras, e tem até um tutorial também para quem quiser participar como eleitor ou se candidatar, também entender melhor como fazer isso. Onde é que as pessoas podem acessar esses documentos?
10: Graças a Deus, a gente tem muitos recursos tecnológicos. A eleição é toda eletrônica e a gente tem um portal incrível chamado Vota Cultura, onde tem recursos de acessibilidade para ampla e plena, linguagem simplificada, a letrinha está grande e a gente precisa que a pessoa esteja no gov.br, o que é um aprendizado também para o brasileiro. Todas as coisas agora oficiais, elas estão lá no gov.br, a gente precisa dominar. Então, entrou no gov.br, se inscreveu, mandou lá, fez o upload, que é subir a documentação, você já pode estar apto para votar ou para ser votado. E aí você escolhe, você pensa, está na sua hora de contribuir com o povo brasileiro, ser conselheiro junto com a gente? Pensa nisso, gente, e vem somar com a gente também.
9: Então, só para a gente concluir, vamos dar o serviço. Até quando vão as inscrições?
10: Ó, molezinha, molezinha. 22 de setembro, a gente está com as inscrições até dia 22 de setembro. E anota aí, é no portal do Vota Cultura. votacultura.cultura.gov.br. votacultura.cultura.gov.br. É molezinha, vem com a gente participar, porque quanto mais a gente participa, mais a gente democratiza esse Brasil e anos

0: ser um doador.
1: No Brasil, cerca de 49 mil pessoas estão na fila aguardando a doação de um órgão para continuar vivendo. Dados do Ministério da Saúde apontam que cerca de 45 mil esperam por um rim. O publicitário Leandro Cavalcante fazia parte dessa fila. Ele esperou durante quase 2 anos fazendo hemodiálise para receber um rim e fala da gratidão de voltar a ter uma vida normal.
2: Tudo tem continuidade, então é pensar que aquele fim daquela vida, ela pode perpetuar ou continuar em outra vida.
1: Segundo o Ministério da Saúde, o Brasil tem o maior programa público de transplante de órgão do mundo. Quase 90% dos transplantes são feitos pelo Sistema Único de Saúde, o SUS. E um único doador falecido pode salvar mais de 8 vidas e também beneficiar outras pessoas com a doação de tecidos. O nefrologista Giuseppe Gatto fala sobre quem pode ser um doador.
3: Nós temos 2 tipos de doação. Nós temos doador vivo e o doador falecido. O doador vivo, que é a família até 4º grau, seja avô, tio, primo, o primo de 1º grau, né? Irmão, pai. E nós temos o doador falecido. O nosso doador falecido é aquele que teve uma morte muito específica, que é a morte encefálica, aonde o cérebro morreu, ele não funciona mais, mas todos os outros órgãos estão funcionando.
1: Leandro Cavalcante fala de um presente recebido de alguém que ele não conheceu.
4: Seja doador, a única coisa que você deixa por aqui são as coisas boas que você fez e a intensidade que você deixou as coisas para as outras pessoas.
1: No Brasil, a manifestação da vontade de doar em vida é importante, mas autorização para doação após a morte depende da família. Por isso, conversar com familiares é fundamental, como alerta o nefrologista Giuseppe Gatto.
3: A nossa legislação, ela define que quem escolhe se você vai doar ou não é a sua família, não é você. Então é muito importante que a gente manifeste à nossa família o interesse de ser doador.
1: O Dia Nacional de Doação de Órgãos, celebrado em 27 de setembro, foi criado para conscientizar a população sobre a importância de conversar com a família sobre a vontade de ser doador. Reportagem Cleide Lopes.
5: No Brasil, a cada grupo de 100 mil idosos acima de 80 anos, quase 3 mil foram internados por pneumonia só no ano passado, de acordo com dados do Ministério da Saúde.
6: Agora, idosos com 85 anos ou mais contam com uma nova proteção pelo SUS.
5: É a vacina Pneumo20, que já está disponível nos postos de saúde de todo o país.
6: O imunizante reduz risco de internações e de quadros graves nas idades mais avançadas, quando as infecções respiratórias costumam ser mais agressivas.
7: Nova vacina para idosos está disponível no Sistema Único de Saúde para pessoas com 85 anos ou mais. A vacina pneumocócica 20 valente conjugada, conhecida como Pneumo 20, protege contra a doença e formas graves, como pneumonia e meningite. Segundo o Ministério da Saúde, a estimativa é de que mais de 2 milhões e 300 mil pessoas façam parte do público-alvo em todo o país. A distribuição das doses começou neste mês de setembro. O envio das próximas doses vai considerar critérios como o número de pessoas que podem ser vacinadas, a média mensal de aplicações e os estoques disponíveis. Para receber o imunizante, é necessário apresentar documento que comprove a idade, sem necessidade de prescrição médica. A indicação da Pneumo 20 varia de acordo com o histórico de vacinação contra a doença. Para mais informações, acesse gov.br/saúde. Thaísa Vitória para a Voz do Brasil.
5: E essa agora vai para quem gosta de ler.
6: A plataforma Mac Livros mantém um acervo digital 100% gratuito, que reúne mais de 25 mil títulos organizados em 26 categorias temáticas.
5: A divisão permite explorar acervos específicos, como clássicos, juvenis, biografias e poesia.
0: Clássicos da literatura, best-sellers e lançamentos do mercado editorial. A Biblioteca Digital do Brasil, conhecida como MEC Livros, reúne um catálogo variado com mais de 25 mil títulos gratuitos. E a organização do acervo é feita para agradar diferentes

0: diferentes perfis de leitores, como explica a diretora de apoio à gestão educacional da Secretaria de Educação Básica do MEC, Anita Stefani.
1: O MEC Livros tem mais de 25 categorias, então atende uma diversidade enorme de gostos. Você pode ter biografias, aventura, clássicos, obras infanto-juvenil, poesia, contos, enfim, tudo que você precisar está no MEC Livros.
0: Somando mais de 450 mil horas de leitura, o que equivale a 51 anos, a plataforma registra forte engajamento. Entre os destaques dos mais procurados está Torto Arado, de Itamar Vieira Júnior. A diretora Anita Stefani faz uma sugestão de leitura.
1: Olha, eu acho que o que eu mais gostei de ler foi o Vegetariana, que tá super em voga, né? Porque ganhou, inclusive, prêmios e tal. E ele tá disponível no MEC Livros. Mas é também interessante ver e um tipo de literatura que eu não conhecia tanto, que é a literatura de quadrinhos. E que tem alguns exemplares disponíveis e que é interessante ler pelo MEC Livros.
0: Para saber como usar e outros detalhes sobre o MEC Livros, acesse agora mesmo gov.br/MEC. Reportagem Gilberto Evangelista.
2: E essas foram notícias do governo federal.
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3: Fique agora com as notícias do Poder Judiciário e do Congresso Nacional. Uma boa noite.
2: Boa noite, até amanhã.
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6: STF vai decidir se crise humanitária pode dispensar visto para reunião familiar no Brasil.
7: Para o STJ, famílias acolhedoras mantêm guarda provisória de crianças, mesmo após saírem do programa.
6: Governo federal vai apurar falhas da Uber e da 99 no atendimento a idosos e pessoas com deficiência.
7: Boa noite, eu sou Arthur Filho.
6: E eu sou Walter Lima.
7: Supremo Tribunal Federal vai decidir se situações de crise humanitária podem justificar a dispensa de visto para permitir a reunião familiar de estrangeiros no Brasil.
6: O julgamento, ainda sem data definida, vai orientar os limites da atuação do Poder Judiciário em situações nas quais exigências migratórias entram em conflito com direitos fundamentais, especialmente o direito à convivência familiar em contextos de crise humanitária. Fernanda Porto.
8: O caso envolve um cidadão do Haiti que vive no Brasil e pediu autorização para que a esposa e a filha pudessem entrar no país sem a apresentação do visto. O pedido foi negado pelo Tribunal Regional Federal da 4ª Região. No recurso apresentado ao Supremo, o Ministério Público Federal argumentou que o direito à reunião familiar deve ser preservado, especialmente quando dificuldades administrativas impedem, na prática, que o estrangeiro consiga solicitar o visto. Em sessão plenária virtual, o STF reconheceu por unanimidade a repercussão geral da questão. Isso significa que a decisão será tomada no julgamento do mérito, que deverá orientar casos semelhantes em todo o país.
7: Famílias acolhedoras que saíram do programa público de acolhimento podem continuar com guarda provisória de crianças.
6: Essa decisão é do STJ ao manter crianças com três famílias acolhedoras na cidade mineira de Itapeva. Fátima Uchoa.
9: Os ministros consideraram os vínculos socioafetivos ao longo de mais de 2 anos de convivência entre as crianças e as famílias acolhedoras. Segundo a relatora no STJ, ministra Nancy Andrighi, as medidas de proteção previstas no Estatuto da Criança e do Adolescente e no Sistema Nacional de Adoção e Acolhimento visam a atender o superior interesse da criança e do adolescente. E o juiz não pode basear a transferência para abrigos públicos sem haver riscos para as crianças. A guarda provisória com as famílias acolhedoras vale até o julgamento da ação que pode retirar o poder familiar dos pais biológicos.
7: Começou hoje a Semana Nacional da Execução Trabalhista.
6: Durante 5 dias, os tribunais regionais do trabalho vão concentrar esforços para garantir o pagamento de direitos reconhecidos pela Justiça. Repórter Nídia Rios.
10: Já pensou ganhar uma ação trabalhista e não receber o valor devido? É justamente para evitar situações como essa que a Justiça do Trabalho promove todos os anos a Semana Nacional da Execução Trabalhista. A 16ª edição da campanha será realizada entre os dias 14 e 18 deste mês, em todos os 24 tribunais regionais do trabalho do país. Quem tem uma ação trabalhista nessa fase pode procurar a vara do trabalho da sua região ou entrar em contato com um advogado que acompanha o caso.
7: O governo vai apurar falhas da Uber e da 99 no atendimento a idosos e pessoas com deficiência.
6: A medida atende a uma recomendação feita pelo Ministério Público Federal. Vanessa Pereira.
11: A Secretaria Nacional do Consumidor, a Senacom, acatou a recomendação e vai apurar casos de cancelamento de viagens motivados pela idade avançada do passageiro ou pela presença de equipamentos assistivos, como cadeira de rodas, bengalas, muletas e cães-guia. A secretaria, que integra o Ministério da Justiça e Segurança Pública, já notificou as empresas Uber e 99 para que esclareçam quais medidas adotam quando há recusa de transporte nesses casos. A recomendação do MPF também foi encaminhada às duas empresas, que ainda não informaram quais providências pretendem tomar.
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7: A você, uma boa noite.
6: E até amanhã.
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13: Eu sou Paula Groba.
14: E eu sou Humberto Pinheiro.
13: E estes são os destaques de hoje do Jornal do Senado, que começa agora.
14: Projeto de Lei Orçamentária 2027 chega ao Congresso com reajustes travados pelo arcabouço fiscal e regra de ouro.
13: Regulação das redes sociais divide especialistas em audiência no Senado.
14: Um terço dos alunos do ensino médio já apostou em bets, segundo pesquisa.
13: Boa noite.
14: Boa noite.
13: As bets já fazem parte da rotina de muitos jovens brasileiros. Uma pesquisa da Frente Parlamentar Mista da Educação revelou que um terço dos estudantes do ensino médio já apostou em jogos online.
14: Diante desse cenário, um projeto do Senado quer diminuir o apelo das apostas e reforçar a proteção de quem está mais vulnerável a esse tipo de jogo. Repórter Raíssa Abreu.
15: Uma pesquisa da Frente Parlamentar Mista da Educação, em parceria com o Instituto Equidade.info, mostrou que 9,5% dos estudantes brasileiros de 11 anos já fizeram apostas online. A proporção aumenta com a idade e entre os alunos do ensino médio, um a cada três estudantes já teve experiência com bets. Foram ouvidos, entre agosto e setembro, 1.912 estudantes de 191 escolas públicas e privadas no país. Para diminuir o apelo das plataformas de apostas online proibidas para menores de 18 anos, especialmente junto aos grupos mais vulneráveis, a Comissão de Ciência e Tecnologia do Senado acaba de dar parecer favorável a um projeto que amplia as restrições à publicidade e ao patrocínio das bets. A proposta foi apresentada pela senadora Damaris Alves, do Republicanos do Distrito Federal, e por outros seis senadores que fazem parte da Frente Parlamentar Mista da Saúde Mental.
16: É um projeto construído a várias mãos. Eu só tenho a honra de ser a primeira signatária, mas foi construído com especialista, com a participação de parlamentares, Câmara e Senado, um corpo técnico extraordinário, e a gente está preocupado realmente com essa questão da saúde mental por causa do vício nos jogos de apostas.
15: O objetivo do projeto é limitar o que chama de publicidade predatória, aquela focada no sofrimento humano. Para isso, propõe restringir a propaganda de bets em rádios, TVs, uniformes esportivos, redes sociais, eventos culturais, plataformas de streaming e campanhas com influenciadores digitais. De acordo com informações do Ministério da Saúde, os atendimentos na rede pública relacionados a jogos e apostas cresceram 140% entre 2018 2018 e 2025. Em julho, diante do aumento dos casos de endividamento e até de suicídio associados aos jogos, o Ministério da Fazenda determinou que a publicidade das apostas viesse acompanhada de advertência sobre os riscos envolvidos, a exemplo do que acontece com a propaganda de cigarros e bebidas. A proposta deve ser votada no plenário.
13: O projeto de lei orçamentária de 2027, que chegou ao Congresso, prevê o preenchimento de mais de 48 mil cargos vagos e a criação de 4.704 novas vagas no setor público federal.
14: Mas o ritmo dessas nomeações e a realização de novos concursos terão que respeitar as travas do arcabouço fiscal, que limitam o crescimento real das despesas com pessoal a, no máximo, 0,6% ao ano. Os detalhes na reportagem de Douglas Castilho.
17: A proposta orçamentária atual reserva ao todo 3,84 bilhões para a criação e o preenchimento de cargos públicos em 2027. No entanto, pelas regras fiscais em vigor, chamadas de arcabouço fiscal, o crescimento real do gasto com servidores de cada poder não pode passar de 0,6% acima da inflação ao ano, quando as contas estiverem no vermelho. Além desse mecanismo, o consultor de orçamento do Senado Federal, Sérgio Machado, explicou que a autorização não gera obrigação de contratar.
18: É uma autorização legislativa de orçamentária para realização de determinadas despesas com pessoal. Ele não se confunde com dotação orçamentária e muito menos representa uma despesa de execução obrigatória.
17: O projeto de orçamento já prevê gastos acima do permitido em quase 53 bilhões de reais com despesas de salários e aposentadorias. Isso exigiria a aprovação de um projeto de lei de crédito suplementar para cumprir outro limite fiscal, a chamada regra de ouro, norma constitucional que impede a dívida do Estado para pagar esse tipo de gasto.
13: O país já tem pelo menos 36 casos de sarampo confirmados, com maior concentração em São Paulo. No Amazonas, parte dos casos tem origem no Peru, que enfrenta um surto da doença.
14: No Senado, a preocupação com o desenvolvimento de vacinas de importância estratégica para o país levou à criação de uma subcomissão. As informações com o repórter Pedro Pincer.
19: Depois de 36 semanas avaliadas, São Paulo totalizou 32 ocorrências, sendo duas infecções novas na semana mais recente. Simultaneamente, o Amazonas confirmou 3 casos importados do Peru na cidade de Tabatinga. O quadro acende um alerta para a vigilância epidemiológica, especialmente em áreas de fronteira, em meio a surtos da doença em outros países das Américas. Mas desde 2024, o Brasil é considerado pela Organização Pan-Americana de Saúde um território livre de sarampo, como ressaltou o senador Marcelo Castro, do MDB do Piauí, ex-ministro da Saúde.
20: Enquanto notamos aumento alarmante de casos de sarampo em outras partes do mundo, no Brasil, reforçamos a vigilância e promovemos ampla cobertura vacinal visando prevenir surtos e garantir a proteção para todos. Infelizmente, não podemos deixar de mencionar o período sombrio que vivemos recentemente, quando o negacionismo em relação às vacinas permitiu que doenças antes eliminadas, como o sarampo, voltasse a ser um problema.
19: A Comissão de Ciência e Tecnologia aprovou em agosto a criação de uma subcomissão permanente para acompanhar o desenvolvimento científico e tecnológico de vacinas de interesse nacional. O colegiado deverá acompanhar pesquisas, projetos estratégicos, financiamento e produção de vacinas, além de promover o diálogo entre pesquisadores, empresas, órgãos públicos e agências de fomento. Hoje, a vacina contra o sarampo faz parte do Calendário Nacional de Vacinação do SUS para pessoas de 12 meses a 59 anos. Quando há circulação do vírus, porém, o Ministério da Saúde recomenda ainda a aplicação da chamada dose zero em bebês a partir de 6 meses.
13: E os limites para a regulação das redes sociais sem restringir a liberdade de expressão foi tema de discussão em uma audiência pública do Conselho de Comunicação Social do Congresso.
14: Especialistas divergiram sobre a necessidade de regras mais rígidas para combater abusos e o risco de restrições restrições excessivas. A reportagem é de Yasmin Rodrigues.
1: Até onde regular as redes sociais sem transformar a moderação de conteúdo em censura? Essa foi uma das principais questões levantadas durante a audiência pública do Conselho de Comunicação Social do Congresso. Um dos problemas apontados durante a audiência foi a falta de transparência das próprias plataformas. A diretora do Internet Lab, Fernanda Campanucci, afirmou que as regras utilizadas pelas empresas são genéricas e devem ser mais transparentes.
21: Transparência real sobre os critérios de moderação. Só vai funcionar se tiver essa transparência real. Na prática, os termos das plataformas são genéricos demais. Como ela regula o seu espaço, as regras que ela define. Isso deixa um limbo, tanto para o usuário quanto para o moderador.
1: A audiência também discutiu o que se espera de uma eventual regulação. A presidente do Conselho, Patrícia Blanco, destacou que as contribuições apresentadas durante o debate podem ajudar o Congresso na construção dessas regras.
22: Que esses registros, essas contribuições possam ajudá-los na hora da decisão, para que a gente tenha um ambiente digital, que a gente consiga, de fato, excluir as questões relacionadas a discurso de ódio, à intolerância, à desinformação.
1: Mas a criação de novas restrições também recebeu críticas. Para o diretor do Instituto Civis, Jamil Assis, o Congresso precisa ter cautela antes de estabelecer novas regras para as plataformas.
23: A gente está legislando em um assunto que ainda a gente mede e avalia muito mal, muito novo. É imprudente empilhar restrições sobre o objeto que a gente ainda não sabe medir de maneira adequada.
1: O desafio colocado no debate é encontrar um modelo de regulação capaz de estabelecer parâmetros para a atuação das empresas sem retirar dos usuários o direito à informação e à manifestação.
14: Com edição de Paula Groba e trabalhos técnicos de Eliseu Caires, o Jornal do Senado fica por aqui. Acompanhe agora as notícias da Câmara dos Deputados. Boa noite.
13: Boa noite e até amanhã.
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24: Projeto proíbe propaganda sexual em eventos com crianças e adolescentes.
25: Avança a proposta que amplia políticas de acessibilidade no ensino superior.
24: Deputados analisam sugestões que regulamentam plataformas de conteúdo.
25: Boa noite. Continuamos hoje com o projeto de gravação de edições do jornal Câmara dos Deputados em emissoras da Rede Câmara de Rádio. Este programa está produzido diretamente da cidade de Parauapebas, com a participação do colega Francesco Costa, da Rádio Câmara de Parauapebas. Eu sou Márcio Aquilissardi, bem-vindo, Francesco.
24: Boa noite, Márcio. Obrigado, Márcio. Uma honra profissional participar da apresentação desta edição do jornal Câmara dos Deputados, dentro da Voz do Brasil. Vamos agora às notícias da Câmara dos Deputados. Eli Borges, do Republicanos, do Tocantins, celebra a retirada de pauta do projeto que trata liberdade democrática e religiosa nas plataformas digitais. Segundo o deputado, a proposta poderia restringir a liberdade de expressão.
26: Esse PL 2630 de 2020, ele faria um ataque muito forte nas plataformas digitais, que a partir disto, as plataformas não poderiam fazer determinadas divulgações. Por exemplo, não poderia, a sociedade não poderia questionar ministros do Supremo, não poderiam questionar o presidente da República, porque as plataformas seriam vigiadas num colegiado que viriam de setores do governo.
25: Eli Borges observa ainda que a proposta comprometia a liberdade religiosa, que considera um direito fundamental. O deputado destaca que a mobilização da bancada evangélica foi fundamental para a retirada do projeto de pauta.
24: Maurício Neves, do PP de São Paulo, quer proibir órgãos públicos e empresas de contratar ou patrocinar serviços de pornografia com recursos próprios ou dinheiro proveniente de repasses governamentais. O texto veta ainda parcerias e incentivos públicos para plataformas de conteúdo adulto.
25: Maurício Neves explica que o projeto impede o uso de verbas institucionais para financiar conteúdos sexualmente explícitos. O texto prevê ainda multas, perda de benefícios fiscais e impedimento de contratar com o poder público para empresas que descumprirem as regras.
5: Meio ambiente.
24: Silvio Costa, filho do Republicanos de Pernambuco, apoia a criação de uma CPI para investigar, apurar casos de crueldade contra animais. A ideia é investigar também o uso de plataformas digitais para divulgar ou incentivar esse tipo de crime.
25: A comissão deve ainda identificar possíveis grupos organizados, avaliar falhas na apuração desses crimes e discutir medidas para fortalecer a proteção aos animais. Segundo Silvio Costa Filho, o objetivo é combater a violência, sem tratar da regulamentação da liberdade de expressão nas redes sociais.
5: Segurança Pública.
24: Sargento Faul, do PL do Paraná, é autor do projeto de lei que permite à polícia e ao Ministério Público acessar o monitoramento de presos com tornozeleira eletrônica. De acordo com o deputado, o objetivo é agilizar investigações e evitar a prática de novos crimes.
0: Para te dar um exemplo, um crime acontece, um homicídio acontece em determinado local. Para saber se uma pessoa que é suspeita passou por ali ou não, e essa pessoa usa tornozeleira eletrônica, é preciso de uma ordem judicial. Isso pode atrasar em muitas horas a obtenção dessa informação. O meu projeto permite que policiais e o Ministério Público ali mesmo já tenham dados junto ao centro de monitorização para poder saber se aquele criminoso passou ali.
25: Na opinião de Sargento Faur, o projeto facilita o trabalho policial ao permitir consultas mais rápidas sobre a localização e os trajetos registrados pelas tornozeleiras. O projeto foi aprovado pela Câmara e agora tramita no Senado, onde o deputado articula apoio para a votação do texto.
24: Dal Barreto, do União da Bahia, defende a aprovação de projetos que impõem novas restrições a condenados por crimes sexuais contra crianças e adolescentes. O texto prevê áreas de afastamento para impedir a aproximação das vítimas e de locais frequentados por menores.
25: Dal Barreto afirma que o principal objetivo é reduzir o risco de novos crimes após a saída da prisão. A proposta proíbe o contato digital com menores de 14 anos e o exercício de atividades profissionais voltadas a jovens dessa faixa etária.
5: Justiça.
24: Avança na Câmara. Projeto que proíbe propagandas com apelo sexual em eventos de livre acesso a crianças e adolescentes. A repórter é Silvia Munhato.
2: A Comissão do Esporte da Câmara dos Deputados aprovou proposta que proíbe a exibição de propagandas com apelo sexual, erotização ou conteúdo sexualmente explícito em eventos esportivos ou recreativos de livre acesso ao público. A regra também vale para as transmissões desses eventos. O texto foi aprovado na versão sugerida pela relatora, deputada Helena Lima, do PSD de Roraima, para um projeto de 2003 e outros 91 projetos analisados em conjunto. Enquanto o texto original proibia anúncios com apelo sexual em todos os meios de comunicação, a relatora limitou a medida aos ambientes esportivos e recreativos. Para ela, a medida protege o público vulnerável sem criar regras que prejudiquem a liberdade de expressão.
3: Criança tem que viver a infância, adolescente precisa ser protegido em sua fase de desenvolvimento. Quando esse conteúdo aparece em estádio, em evento e na TV ou na internet, ele chega a milhões de pessoas, inclusive a menores de idade. Então ela ajuda a proteger os pais irresponsáveis. E ela também cobra a responsabilidade de quem anuncia, de quem organiza e também quem transmite esses eventos.
2: Pela legislação atual, programas de TV e espetáculos precisam exibir a classificação indicativa por idade, mas as peças publicitárias não passam por classificação. Pela medida, o descumprimento da regra será considerado publicidade abusiva. Com isso, as empresas infratoras sofrerão as punições administrativas e civis que já existem na legislação de proteção do consumidor e de crianças e adolescentes. O projeto que proíbe a exibição de propagandas com apelo sexual em ambientes de livre acesso ao público será analisado pelas comissões de comunicação e de Constituição e Justiça. Em seguida, será apreciado pelo plenário. Da Rádio Câmara de Brasília, Silvia Munhato.
5: Trabalho.
25: Mauro Benevides Filho, do União do Ceará, apoia a proposta de emenda à Constituição que reduz de 44 para 36 horas semanais a jornada de referência para o piso da enfermagem. Segundo o deputado, a mudança aumenta a complementação paga porque o cálculo passa a considerar uma jornada menor.
4: Qual é o benefício? O valor remuneratório de complementação financeira que eles recebem hoje sobre 44 horas, vamos dizer, R$ 700, R$ 800, com a redução para 36 horas, esse benefício vai aumentar para 1.200, 1.300, ou seja, é um impacto direto na remuneração, vai estimular mais ainda a enfermagem brasileira, a todo um acompanhamento da enfermagem comigo aqui na Câmara dos Deputados, aqui no Congresso Nacional, e eu, portanto, apresentei a emenda constitucional 127, que encontrou 10,6 bilhões de reais para pagar o piso da enfermagem em todo o território brasileiro.
24: Mauro Benevides Filho relata que a proposta previa inicialmente uma jornada de 30 horas, mas foi ajustada para 36 horas para reduzir o impacto financeiro. A mudança já foi aprovada pela Comissão de Constituição e Justiça do Senado e aguarda a inclusão na pauta de votações do plenário.
5: Economia.
6: Jefferson Campos, do PL de São Paulo, pede a votação da proposta que reformula a cobrança do IPVA e impõe teto de gastos para órgãos públicos. O texto limita a alíquota do IPVA a, no máximo, 1% do valor venal do automóvel e passa a calcular o imposto com base no peso do veículo.
24: A proposta também estabelece limites orçamentários para despesas com publicidade institucional e fixa um teto para os gastos do Poder Legislativo e dos Tribunais de Contas. Segundo Jefferson Campos, a medida busca garantir maior responsabilidade fiscal na administração pública.
6: Paulo Litro, do União do Paraná, defende o projeto que aumenta de 81 mil para 130 mil reais o limite de faturamento do microempreendedor individual. A mudança permite que pequenos empreendedores ampliem a receita sem perder o enquadramento como MEI.
24: A proposta, que tem o apoio de Paulo Litro, também amplia de 1 para 2 o número de empregados que podem ser contratados pelo microempreendedor. Cada funcionário deverá receber um salário mínimo ou piso salarial da categoria profissional.
6: Beto Preto, do PSD do Paraná, quer extinguir o conselho que hoje analisa recursos de empresas e contribuintes contra cobranças de impostos federais. Ele explica que esses casos passariam a ser julgados diretamente pela Justiça Federal, inclusive os processos que já estão em andamento.
24: Para Beto Preto, a mudança reduz a morosidade, aumenta a segurança jurídica e evita a duplicidade de julgamentos entre a esfera administrativa e judicial. O deputado acredita que a proposta preserva o contraditório, a ampla defesa e o devido processo legal dos contribuintes.
5: Agricultura.
6: Tião Medeiros, do PP do Paraná, apoia o projeto que garante indenização a produtores rurais por perdas de produtos perecíveis causadas por interrupções no fornecimento de energia elétrica. A proposta obriga as concessionárias a analisar o pedido de ressarcimento em até 30 dias.
24: Tião Medeiros argumenta que apagões e oscilações na rede provocam prejuízos recorrentes no campo, com perda de leite, peixes, vacinas e alimentos refrigerados. Segundo ele, a medida reforça a responsabilidade das distribuidoras e incentiva um serviço mais eficiente nas áreas rurais.
5: Ciência e tecnologia.
6: Altineu Cortes, do PL do Rio de Janeiro, sugere a criação de uma frente parlamentar em defesa do Programa Espacial Brasileiro. De acordo com o deputado, o objetivo é impulsionar projetos voltados ao fortalecimento do setor espacial e da inovação tecnológica no país.
24: Altineu Cortes acredita que o colegiado pode contribuir com a estabilidade orçamentária para as ações da Agência Espacial Brasileira. Para ele, o desenvolvimento de áreas como telecomunicações e monitoramento climático reforça a soberania nacional.
5: Esporte.
6: Vinícius Gurgel, do PL do Amapá, destaca a aprovação na Câmara de projeto que cria o regime especial de tributação para associações desportivas, sem fins lucrativos. O texto enviado ao Senado estabelece cobrança unificada de tributos com alíquota de 5% sobre a receita bruta.
24: Vinícius Gurgel ressalta que a medida estimula o financiamento de modalidades olímpicas e paralímpicas. As entidades que investiram continuamente em pelo menos 6 modalidades poderão abater parte desses gastos nos tributos devidos.
5: Educação.
6: Alice Portugal, do PCdoB da Bahia, comemora a aprovação na Câmara de projeto que proíbe cursos de graduação à distância na área da saúde e de educação física.
25: A deputada considera que a formação desses profissionais exige atividades práticas e contato direto com pacientes e equipamentos.
7: É possível formar um contador, até um licenciado para ensinar nas diversas regiões longínquas desse país à distância, contanto que sejam cursos com controle, com aulas semipresenciais, com monitoria. Mas em saúde é algo difícil, porque como ensinar a um enfermeiro como aplicar um injetável no quadrante superior do glúteo esquerdo à distância? Como saber sem tocar para o aprendizado? As tecnologias em saúde são extremamente dinâmicas e complexas, e é preciso que o estudante tenha contato direto com a evolução dessas tecnologias.
24: Alice Portugal avalia que a mudança contribui para melhorar a qualificação dos profissionais que atendem a população. Ela alerta que o alto número de matrículas à distância em cursos que exigem laboratórios e contato com tecnologias pode comprometer a formação dos profissionais.
5: Comissões.
25: Aprovada na Comissão de Educação da Câmara, prevê a divulgação de dados sobre estudantes com deficiência no ensino superior. A ideia é aperfeiçoar as políticas públicas de inclusão e acessibilidade. A repórter Mônica Tati tem os detalhes.
8: Proposta aprovada pela Comissão de Educação da Câmara dos Deputados quer melhorar informações sobre estudantes com deficiência no ensino superior. O projeto determina a coleta e a divulgação sistemática de dados sobre o acesso, a permanência, a conclusão e a evasão de pessoas com deficiência nas universidades. O relator na Comissão de Educação, o deputado Ismael, do PL de Santa Catarina, destacou que o INEP, o Instituto Nacional de Estudos e Pesquisas Educacionais Anísio Teixeira, já realiza o levantamento dessas informações, mas falta uma sistematização específica para esses dados.
9: Na sinopse estatística da educação superior, anualmente publicada pelo INEP, já se encontram informações sobre o número de matrículas em curso de graduação das pessoas com deficiência por sexo e tipo de deficiência em cada município brasileiro. Não há, contudo, especificação por instituição de educação superior ou o cálculo de indicadores de permanência, conclusão e evasão, embora nos questionários do referido censo sejam coletados dados por aluno, curso e instituição que permitam esse detalhamento.
8: O deputado Ismael ressalta que a abrangência dos dados do censo é ainda maior do que a prevista no projeto original, pois inclui todas as instituições de educação superior, públicas e privadas, e não apenas as universidades federais e estaduais. No entanto, falta a organização desses dados para auxiliar na criação de políticas inclusivas. O deputado propôs que não seja criada uma nova lei, mas que as obrigações da União na divulgação dos dados referentes ao ensino superior sejam incluídas no capítulo do Estatuto da Pessoa com Deficiência, que trata do direito à educação. As informações divulgadas deverão subsidiar o planejamento, a implementação, o monitoramento e a avaliação de políticas públicas governamentais voltadas para a inclusão e acessibilidade. A proposta, que dispõe sobre a coleta e a divulgação de dados de pessoas com deficiência no ensino superior, ainda será analisada pelas Comissões de Defesa dos Direitos das Pessoas com Deficiência e de Constituição e Justiça. Se for aprovada, segue para a apreciação do Senado. Da Rádio Câmara de Brasília, Mônica Tati.
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5: Direitos Humanos.
24: Acácio Favacho, do MDB do Amapá, apresentou o projeto que obriga companhias aéreas a conceder desconto mínimo de 80% na passagem de quem precisa viajar por motivo de morte de um familiar. A tarifa humanitária vale para deslocamentos destinados a velório ou sepultamento.
25: A proposta de Acácio Favacho também assegura a remarcação sem multa, crédito ou reembolso integral quando o falecimento ocorrer antes da viagem. O parlamentar afirma que as medidas diminuem as barreiras enfrentadas pelo passageiro durante o período de luto.
5: Saúde.
24: Projeto de Kleber Verde, do MDB do Maranhão, assegura aos pacientes e seus responsáveis o acesso integral a informações sobre medicações administradas na rede de saúde pública e privada. A proposta exige o detalhamento de dados como lote, dosagem, validade e nome do profissional responsável.
25: De acordo com Kleber Verde, casos de urgência e UTI deverão contar com a presença de ao menos 2 profissionais de enfermagem para aplicação de medicamentos. Na visão dele, a medida busca evitar fraudes, erros e tragédias no ambiente hospitalar.
24: Eunício Oliveira, do MDB do Ceará, apoia o trabalho da Frente Parlamentar em defesa da Política Nacional de Plantas Medicinais e Fitoterápicos. O deputado informa que o objetivo do colegiado é incentivar pesquisas.
25: A iniciativa também visa apoiar a produção e ampliar o uso de plantas medicinais e fitoterápicos na saúde pública. No entendimento de Eunício Oliveira, a Frente Parlamentar contribui para o aproveitamento sustentável da biodiversidade brasileira e para o fomento à agricultura familiar.
24: Termina agora esta edição especial do Jornal Câmara dos Deputados, produzida e apresentada pela Rádio Câmara de Brasília, em parceria com a Rádio Câmara de Parauapebas, integrante da Rede Câmara de Rádio.
25: Eu agradeço ao Francesco e a toda a equipe da Câmara de Vereadores de Parauapebas pelo excelente trabalho conjunto.
24: Obrigado à Câmara dos Deputados por esta oportunidade. Esse programa teve trabalhos técnicos de Everson Urani e apresentação de Márcio Aquilissade e Francesco Costa. Boa noite.
25: Muito boa noite. O Jornal Câmara dos Deputados volta amanhã. Você fica agora com o Minuto do TCU.
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12: O Tribunal de Contas da União monitorou 67 universidades federais para verificar medidas de prevenção e combate ao assédio moral e sexual. 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Faltam ainda estruturas adequadas para acolher vítimas, apurar denúncias e capacitar servidores e estudantes. 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

0: à estrada! Olha o Fernando Riquetti chegando com toda a sua comitiva para mais um Brasil Caminhoneiro. E é bom demais estar com vocês todos os dias. Ó, vamos em frente, hein, que o programa ó, tá repleto de dicas, informações, recados da nossa turma do trecho. Aumenta o som do tocador de bolero e vem com a gente! Sabe aquela estrutura toda das praças de pedágio, né? Cancela que faz o trânsito parar? Pois é, com a chegada do Free Flow, não é preciso de mais nada disso. Porque com o Free Flow você passa direto, a câmera lê a placa e fica tudo registrado. Só que ainda tem muito caminhoneiro reclamando. E reclamando sobre dificuldade para saber que existe um débito, falta de informação sobre como pagar, cobranças que não aparecem no sistema, sem falar nas cobranças indevidas ou em duplicidade. Ouçam a estradeira Débora.
1: Pode ter esse e-mail para quem está numa emergência, alguma coisa? Cara, super viável. Às vezes você não tem o dinheiro para estar pagando o pedágio. Só que tem que ter uma cabine para quem quer pagar na hora. Ou então encaminha o boleto para casa da pessoa para estar pagando e não só a multa. Eu vou daqui para o Rio de Janeiro, um exemplo. Quantos free flows eu vou passar? Será que eu vou saber quantos free flows eu passei? De quais cidades eu passei para ter que ficar procurando uma por uma?
0: Mais de 1 milhão de multas do free flow já foram canceladas no Brasil. Mas calma lá, gente, porque não é anistia e nem perdão geral. Os motoristas têm até o dia 16 de novembro desse ano de 2026 para poder quitar as tarifas de pedágio aberto sem a incidência da multa de trânsito. E tem uma novidade para facilitar, ó, presta atenção. Agora, pelo aplicativo da CNH Digital, dá para conferir essas passagens, tá bom? O motorista pode usar o aplicativo da CNH para checar se passou por algum pedágio free flow e acompanhar as cobranças. Com isso, você evita esquecer o pagamento e receber multa.
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0: E hoje o Francisco Garonce, nosso repórter especial, retoma a reportagem sobre o projeto Motorista Série A. É um programa criado pelo SESI Senat para identificar, reconhecer, valorizar motoristas profissionais que se destacam pela segurança, a qualificação e a excelência no exercício da profissão. Os participantes com melhor desempenho recebem reconhecimento nacional e, ó, concorrem a prêmios, viu, gente? Ó, tem veículos, motocicletas e outras premiações oferecidas pelo programa. O Francisco Garonce explica mais sobre esse projeto.
5: Na primeira etapa, os participantes fizeram avaliação técnica, cursos à distância e passaram por atendimentos de odontologia, fisioterapia, psicologia e nutrição.
6: Tudo isso porque, para ser um motorista Série A, muito mais do que fazer manobras com precisão de um relógio, o que precisa realmente é ser um profissional responsável que saiba fazer escolhas com segurança.
7: Eu tô aqui com o Vanderlei, ele é um dos finalistas e a gente sabe que, Vanderlei, manter um comportamento aqui nessa pista por alguns minutos, isso daí é beleza. Agora, também tem que manter esse comportamento na estrada, no dia a dia, por um longo período, né?
8: Sim, com certeza. Isso assim, dentro do projeto a gente viveu tudo isso nós fomos monitorados por 90 dias até chegar aqui.
6: O Vanderlei foi um dos pouquíssimos que conseguiu 100% dos pontos desse acompanhamento. Um aplicativo de telemetria acompanhou todos esses condutores na estrada, no dia a dia. E assim, ele identificava todo o seu comportamento,
8: todo,
6: né?
8: Comportamento, a frenagem brusca, aceleração brusca, distração, excesso de velocidade, tudo isso aí é computado.
6: E uma coisa interessante é que esse aplicativo que foi instalado, enquanto estava conduzindo, não podia nem tocar no celular.
8: Jamais. Se eu tocasse no celular, ele visse uma movimentação estranha,
6: já perdi a ponta.
8: Uma movimentação estranha no celular que eu estou dizendo, já perde ponta.
0: O estradeiro Fernando, meu xará, e a sua esposa Silvia conversaram com o Garossi.
6: Fernando, participar de uma competição como essa que avalia muita coisa além da habilidade, né? Fez você descobrir coisas a seu respeito em relação à atuação profissional?
9: No meu ponto de vista, foi mais na parte da consciência, no que eu respeito os outros, igual, não fico brigando para de vez, igual, muito estressado, tem que ser calmo, né, porque o trânsito é muito estressante.
10: O Fernando realmente é dessa maneira em casa com a gente, porque assim, há tantos anos que ele tá na estrada, né, sempre quando tem algum problema, tem que resolver alguma coisa com as meninas, às vezes eu ligo pra ele, mando mensagem, ele fala pra mim, calma, que tudo vai dar certo, a gente vai resolver, e sempre dá certo mesmo. Às vezes ele tá lá de longe, ele consegue me ajudar, a gente acaba resolvendo juntos.
0: E quem ficou em primeiro lugar e ganhou o carro zerinho foi o estradeiro Elton. Ele é de Belo Horizonte, capital mineira.
11: Cara, a emoção tá mil, o coração tá mil, mas o trabalho foi reconhecido, graças a Deus.
6: É isso aí, turma. Só um levou o carro zero quilômetro e mais dois acabaram levando as motocicletas. Mas todos os 20 finalistas são vencedores, porque todos eles sabem conduzir com excelência. Essa é a palavra de ordem. E essa conversa não termina aqui. A gente continua junto nas redes sociais.
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0: Solta um som aí, Paulinho!
12: Arroz!

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4: Uma pesquisa feita pela CNT, Confederação Nacional do Transporte, mostra que a rotina dos caminhoneiros é intensa. Eles chegam a rodar mais de 9 mil quilômetros por mês e trabalhar 11 horas por dia e de 5 até 7 dias por semana. Entre os pontos negativos da profissão estão o fato dela ser perigosa, insegura, desgastante e que o convívio familiar fica comprometido. Ouça os depoimentos de alguns parceiros.
5: Eu costumo sair domingo na parte da tarde para a Baixada Santista e provavelmente assim, só vou conseguir voltar para minha residência ou na sexta-feira ou no sábado na parte da manhã. É isso porque eu pego leve. Saúde mesmo fica meio que devendo.
6: No domingo começa tudo de novo, aí a gente descansa só o sábado e continua.
4: Laércio é diretor de uma concessionária. Ele diz que existem vários acidentes que acontecem em retas, locais que não é comum acontecer ocorrências.
7: A nossa rodovia tem segmentos grandes, 2 quilômetros, 3 quilômetros em tangente, em linha reta. E de repente o caminhão sai da pista, ou atravessa, vai, passa por outra pista, ou cai no, na lateral, que aparentemente não tem nenhum motivo.
4: Bem, nesse caso o motivo só pode ter sido desatenção, cansaço ou então o sono. Grandes distâncias e horários apertados levam o motorista a dirigir com sono, com fadiga e com fome. Isso gera perda de reflexos e comprometem a segurança. O descumprimento das regras de repouso, de intervalos para descanso, paradas para as refeições, também influenciam na segurança, não somente do caminhoneiro, como dos demais usuários da rodovia. A imprudência geralmente se manifesta na alta velocidade e ultrapassagem em locais proibidos, aumentando a insegurança e, por consequência, o número de acidentes. Outra coisa, nem todos os motoristas estão atentos aos problemas e perigos causados pelo excesso de peso, mas eles existem e provocam acidentes. Caminhão pesado demais, além do limite legal para o qual ele foi feito, perde eficiência, especialmente em ultrapassagens e curvas. Além disso, nestas condições, seus componentes se desgastam mais rapidamente.
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4: O diesel S10 chegou para trazer mais eficiência e menos poluição para as estradas brasileiras. Com teor de enxofre muito menor que os combustíveis antigos, o S10 ajuda a reduzir de forma significativa a emissão de fumaças e gases poluentes. Para os caminhoneiros, uma das principais vantagens é a melhor preservação do motor, especialmente nos veículos mais modernos que foram projetados para trabalhar com esse combustível. O Linhares é engenheiro químico e é craque no assunto. É ele que fala mais sobre a importância do diesel S10.
5: O diesel S10, na verdade, é um diesel com baixíssimo teor de enxofre, são 10 partes por milhão aí no diesel, e o enxofre é contaminante de catalisador, contaminante de motor e principalmente é nocivo à saúde humana também. Então, qual é o dano que vai ter dele usar um outro combustível? Ele vai causar danos ao catalisador, alguns componentes do motor também, e pode também perder garantia. Então, muito parecido com os problemas que ele enfrenta com não uso, uso de ar adulterado. E também nocivo à saúde humana ele usar um diesel com outra característica.
4: Valeu, Linhares! Muito obrigado, meu irmão! E escuta essa aqui, parceiro, presta atenção. Tem caminhão que recebe S10 e fica mais feliz que caminhoneiro encontrando frete de volta para casa. Cê tá doido?
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4: E vamos de moda!

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4: O Ilha pra cuidar aqui, já do estalão tá por aqui, viu? Tá pela BR-101 aqui. Tá aqui pertinho de São Sebastião. Destino é Aracaju, velhos. O Ilha pra cuidar, zero a mil pra não esquecer o filho meu. Cuida.
5: Cuida. Olha que nem falou São Sebastião.

0: Vamos ali, direcionado e de bicada ali para ser João Pessoa, viu? João Pessoa, eu falei.
1: Valeu, meu irmão, aquele abraço, tamo junto. Opa, eu não consegui entender o nome da cidade lá, Mairaci. Essa aí eu não conheço, viu? Mas se tiver depois aí uma foto pra bandeira mandar pra nós, uma receita dessa macaxeira, eu fiquei com fome. Deve ser bom, professor, pelo jeito que ele tá falando ali. Eita, nós, eita, doido. E você, parceiro, tem uma receita boa aí de macaxeira, de mandioca, de aipim, de cuscuz. Tiver uma legal aí que você prepara aí, ó, na tua caixa rancho, manda aqui pra nós aqui que a gente sempre gosta de ver uns trem desse aí, ó. DDD11 São Paulo 96082-5819. Vou repetir, DDD11 São Paulo 96082-5819.
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1: Pois é, turma, Brasil Caminhoneiro fica por aqui, mas eu prometo voltar amanhã com toda a minha comitiva para mais um programaço. É isso daí. Brasil Caminhoneiro é uma realização Cobran, Companhia Brasileira de Marketing. Fiquem todos com Deus e até lá!

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3: Vamos lá, 4 horas mais 30 minutos, mais conhecido, Bobre, 4h30, estamos chegando, devagarito, não mais, né? Pedindo pela vida, amanhã de terça, cuida, hoje é dia 15, né? Metade do mês, né? 15 de setembro de 2026, tempo bom, 11 graus, temperatura, nesse momento choveu à vista, tá bom? Fique tranquilo com direção de rádio de Luiz Pedro e eu, Márcio Pedro, mais uma vez. Chegando por aqui, agradecendo a Deus, né? A palavra, como eu sempre falo, é gratidão, né? Obrigado, meu Deus, obrigado, minha mãe, Nossa Senhora de Aparecida. E mais uma vez, a serviço desse povo mais querido, povo que já está com a gente cedinho na madrugada. Obrigado, Deus, obrigado a você, Maria, passa na frente dos problemas, dores, das dificuldades, tristezas, angústia. Porque, Pai Nosso, que estais no céu, santificado seja o vosso nome. Venha a nós o vosso reino, seja feita a vossa vontade, assim na terra como no céu. O pão nosso cada dia nos dai hoje, perdoai as nossas ofensas, assim como nós perdoamos a quem tem ofendido. E não deixeis que a tentação livrar-me de todo esse mal. Amém. Porque eu creio em Deus Pai, que foi o único criador desse imenso universo de meu Deus. Bom dia. Bom dia, seu Oswaldo, já dando aquele sinalzão de fumaça. Bom dia, em nome da borracharia Cidade Alta, comunidade, é o do posto Amigão Metalúrgica, do Clico. Alô, Clico, vem na Rua do Beco, da Unique, em nome da Lucas Duarte, com a Márcia do Gabriel, Crédito lá, os Pada de Aventura e Urma Deditização. Bom dia, bom dia.
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3: Vamos lá, para dizer que é o da Osso e Rastos na areia. Olha, olha, 4h32, 988156435. Capizar que me feita todinha, mas todinha pra você.

Vamos lá, né? O sol raia sem demora, né? Chiquinho Retor, mas que tal, né? Bom dia, Márcio Pedro. É a música Andei, Andei, Sonhei, pra todos nós escutar, né? É, deixa eu ver o meu... aqui não deu pra entender o meu amor, enfim, né? Deixa nós ver que é o Walter Oliveira de Oliveira. Alô, Walter! Isso, um abraço. Andei, andei, andei. Não lembro bem quem que é essa música, mas vamos achar pra você, tá bom? Um abraço, meu amigo. Tá aí, Tchuquinho Retorno. Alô, Ney da Salada. Olha aí, 4h36. Bom dia.

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1: Mas cargou, não sei ninguém não, né? Ô, meu amigo Walter de Oliveira, um abraço, hein, meu amigo? Bem, eu acho que a música é o coração sertanejo do Chitão e Chororó, se eu não tô enganado, tá bom? Vou levar uma rodinha pro amigo, bem. Dia já não obedece os pais, né, tio Osvaldo? Se o velho não obedece, mas nós de jeito nenhum. Bom dia, Osvaldo!
2: Dia, Pedro,
1: como é que você tá, homem? Tudo certo?
2: E é o Osvaldo aqui da Vila União.
1: Isso.
2: Bota nós do ranchão aí, Marcos. Eu e a dona Roselia, conhecida de Almeida, minha esposa.
1: Uhum.
2: E a música hoje aí, Marcelo Pedro. Pois é, se você puder rodar o tempo pra nós aí.
1: Mais caro.
2: E oferecer lá pro Sabino Prestes, a dona
1: Nair. Amém, de amigo.
2: Lá pro Franguinho.
1: Amém,
2: de pro amigo. Seu Antônio Fraicaro, pro Valdomiro da Rosa.
1: Ai,
2: seu Adão. Beleza, Marcelo Pedro.
1: Beleza.
2: Que era bem, que não custa nada.
1: Da mesma forma, meu amigo.

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1: Marquei tal, andei, né, Marte, andei, vamos e voltamos, né, 4h43, 17h65, olha a hora, 11 graus, bom dia, dia 15, é meio de setembro, compadre, vem. Aô, na parede pendurada. Uma viola de pinho. Olha, coisa boa, né? Uma abraço pra dona Sirlene, que deve estar acompanhando nós, né? Dona Sirlene, bom dia. Dona Elia Rostirola, um abraço, um salve. Tá, e essa aqui é bonita. É J. Moreira, é o tempo, né? 4h44. Bom dia, trabalhador.

0: Olha que o Márcio Medo chegou bem de madrugada. Só escutei um zum zum,
1: mas não sabia
0: de nada. Era o amigo Sabino que tava incomodando a mulherada. Para, Sabino, para, homem do céu. Vamos lá, olha, 4h48, 12 minutos, 65. Bom dia, vamos acordando. Alô, meu parente Osvino, como é que tá o nosso barro preto aí, tudo certinho? Mandar uma beça pro tio Alicia e a tia Ana na Fazenda As Parmeiras também. Vamos acordando, né, meu povo? Tá na hora, gente, tá na hora. Vamos ensinar o Picasso aí pra dar umas voltas pro Rio Grande do Amado.
2: Agora eu vou contar a história de um cavalo.
0: É, 11 minutos pra 5. Não tem perca no tempo, tem horário, tem tempo aí, tem boleto, tem pinche.

0: Arthur.
1: É, Picasso, velho, morreu, quebrou o pescoço, né, compadre? Dizer, como é que tá, meu compadre velho? Como é que tamo aí, homem do céu? Vamos que vamos, 4:52, 8:05. Acordando pra mais um dia, acordando pra vida. Mulher maravilha do Duque e da Lã.

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1: Mas e que tal, né? Vamos que vamos, meu amigo Tilo Moreno, lá no estado de Luzerna. Como é que tá aí, Luzerna? Chove, tem sol já nessa hora aí, Tilo. Bom dia, homem!
2: Bom dia, meu.
1: Como é que você tá, homem? Você tá bem?
2: Já vi esse programa, filho. Tá muito bom o programa.
1: Obrigado, Tilo.
2: Mas Pedro, hoje vamos de Porca Velha, Bar na Serra. E pensei pra ter que ver assim, da tarde, da noite. Valeu, meu amigo. Um abençoado
1: terça
2: aqui, uma boa semana aí, com frio, calor, chuva e
1: sol, bom, tempo, bom temporal e muito mais, né?
3: Vamos cantar pra vocês,
1: vamos meu... cantar lá pro Muriçoca, o povo dos Oriteia, mas que tá numa trança de uma potenca, de uma chinareia. Louco de bueno de especial. Olha, olha, 4,56, 4,65, bom dia, 11 graus, acordando, Capinzal e região.

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2: Vamos lá, meu amigo Tilo, já. Nós vamos ir ali na serra dançar no bairro da Bão. Aí já, Tilo, velho. 4,58, 2,5. Eita, bunda, velho. Terça-feira já, meu Deus do céu. Aí o final de semana vai demorar ainda, será? Vamos lá. Garçom. Olhe pelo espelho, a dama de vermelho.
3: Que faz
2: a dama véia? Vamos que vamos, dama véia. Isso aqui vai pro meu grande compadre Zé Florencio, né? Ô, compadre véio. Continua amando escondido ainda, compadre. Aí, poder, se que ontem comemorou o aniversário, casamento, deve estar amando escondido a Bruna Viola, né?

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1: Vou mandar um abraço aí para a Claudete da Silva, da família toda. O pessoal acordando de alta aí, já acordou, dona Claudete? Mata nós, derruba o homem da cama aí, derruba o homem da cama, né? E tu roda a nossa música da Figueira Amiga do Chico. Mas claro, rodei um antes, mas rodo já para vocês aqui. O ouvinte pede, nós arrodeia, tá bom, dona Claudete? Olha, 5 horas, 2 minutos, 5 e 2, bom dia. Já varemos das 5, como pode ver, já varemos, né? Eita, tio Ló, véio, toda gurizada. É um abraço especial lá pro tio Raul, aqui de povo amigo do meu Zoriteia, velho, acordando com a gente, né? Que vai pro Crico da Metalúrgica, Crico na rua do Beco, no ouro, deve ter acordado, já acordou, que dói.

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1: Vamos lá, né? Vou dar um abraço pro Xandão também. Ô, Xandão, velho, mas tô cantando duas, hein? Mas também tava bem essa cidade onde é você, João Maria, não, tava pico por lá. É, nós vamos rodear a sementinha aí pra vocês, tá bom? Eita, mundo, velho, olha, é 5:05. Vamos lá, abraço pra Suri, né? Acompanhou nós, né? Obrigado pelo carinho da audiência de vocês, hein? Tá bom, Suri? Um abraço, que Deus Nossa Senhora Aparecida sempre abençoe os amigos de toda a nossa grande imensa região. Não, né? Vamos rodear aqui, figueira amiga. Como é que pode hoje, Girdó, velho? Mas a figueira velha.
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0: Vamos lá, gente. Olha, 1h05, 1h13, 12h15. E daí? Aquela de manhã. Ô, mandava, deixa eu mandar, mas tinha um Ito lá no pé do morro do Lacerdote. Bom dia, como é que tá pra ter um
1: bom
0: Ito, velho? Tudo
1: Pedro,
0: certo? Mal homem do
1: Socando
0: céu.
1: Socando canjica.
0: Socando canjica.
1: É, que o comendo da pimenta. Se não tiver, mas... bota outra aí.
0: Deixa eu
1: diferença pra toda a galera do chimarrão nosso aí, que são os Taura da marca maior aí. Que
0: é, tem de miúdo que nós, né? Nós carcula.
1: Que Deus te abençoe. Manda um alôzão pro Buxa, velho.
0: Alô, Buxa, velho.
1: Xandão também, pra toda a galera nossa aí. Que Deus abençoe.
0: Amém. Opa, já vamos rodar a sementinha, daqui a pouco tem o modão do Patrão. Bom dia, Patrão Edilson, como é que tá?
2: Bom dia, Márcio Pedro, certo? Bom dia, estamos em sintonia aí.
0: Mas que tá?
2: Já que apontou o bugio chaleira preta aí, largue pra nós escutar essa madrugada.
0: Mas, cara,
2: bom dia, assim, abençoada, né? A todos os ouvintes e da Rádio Capinzado e me apeio.
0: Me apeio junto, me apeio junto.

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1: Vamos lá, amanhecer dessa terça-feira de tempo bom, né? 11 graus a temperatura nesse momento. Lembrando que dentro do Jornal 102 tem a previsão com o Ronaldo Coutinho do Prado. 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
4: Com certeza é o teu, meu, nosso Bom Dia da Liga. Tiozinho, tô velho, já tá no chimarrão, mas tiozinho, se puder, roda o e-mail prisioneiro, mas cara, que é ródio. Manda lá pro Deno, pro Barco, pro Sozinho, né? Tudo gente boa, né? Vai, Suzê, com alô, né? Como é que eu vou duvidar dessa piazada aí, né? Então, abraça, turma, vem, né? É a comunidade aí da Nova Capinzal, juntamente com o Lotinha do Lanho, né? Organizando a baguada e festa em honra à Nossa Senhora da Salete, no próximo sábado, dia 19, dia da padroeira. Nossa Senhora da Salete é a primeira padroeira aí da paróquia São Paulo Apóstolo, né? Capela que está sendo construída aí no Lotinha do Lanho. Mas, ó, Jair, meu amigo Zilhoto, Marcão, enfim, todo o pessoal com as empates aí que sempre ajuda, auxilia, meu amigo Fábio Baldas também sempre ajudando, enfim, toda a gurizada vem. E a missa vai ser ali na capela, né? Isso, mas a questão, o surungo, velho, mesmo, vai ser no pavilhão da Vila 7 de julho. Então todo mundo tá no convite, o evento, velho, vai ser de arrepiar de bueno. Olha aí, ó, a dona Vitória tomando chimarrão, já na escuta. É, o meu parente Aristida, tia Ana Veia também, né? Como é que é a história lá do radião lá do Defende lá, Ito? Como é que é a história?
5: Pô, mas Pedro, o seu Defende Lobatelli pegou e fez um rádio de caixa de madeira bem grandão, só pra disputar.
4: Mas
5: a
4: Defende, velho.
5: Mas que é um baile do rádio.
4: Mas a Defende, velho.
5: Também numa panela, da tampa panela.
4: Beleza.
5: Diz que vai trazer esse rádio aqui na festa nossa.
4: Ah, vai, né? E o Tchuli da Cordiona, boa noite, Tchuli.
6: Bom dia, mano.
4: Ah, não, é bom dia. Achei que era de noite.
6: Mas eu queria que você rodasse aí o... A neta da viúva oferecia ali pro João da
4: Morreu, Lê, a neta.
6: Ia demorar, morreu. Sei lá, pô.
4: Morreu semana Sérgio passada.
6: Lá na linha bonito. E oferecia ali também, pô. Patrão Elia de Moraes, pô. Guto do Mato, Vladimiro da Rosa, que sumiu do mapa. E lá pro tio Ito, pro alemão lá em Paulo Lopes, lá. Se for atendido, eu agradeço, meu amigo, velho. Bueno, me apeio, macho.
4: Me apeio junto também, patrão. Aliás, meu amigo Guto, velho, se apelhamos tudo, né? O Guto, então, pro patrão Elias, pro Ito, pra toda essa turma aí, pro Serginho, toda essa turma aí, o tio Di tá mandando um abraço. Bom dia aqui pro nosso amigo Daniel, né? O Ademir, a Nena, todo o pessoal na querida Linha Maratá, que no próximo domingo, a grande festa em honra Nossa Senhora da Salete, gente. Tá esquentando, né, Xandão, velho? Deixa eu brequear por aqui pra ver a prósia do Xandão também, que tá lá pelos Catanduva e região mais ou menos credenciando nós. Buenas, guri, velho.
7: Bom dia. Bom dia, meu pai.
4: Acordou, meu Deus do céu, hein, meu?
7: Vamos preparando pra mais um dia.
4: É, é o jeito, né? Fazer o quê?
7: Seja abençoado pra tudo nós aí.
4: Já tá sendo, né?
7: É, possível, manda um abraço lá pro seu Ito, escutei ele falando de rádio.
4: É o Ito, não adianta.
7: Ah, o seu Ito, uma vez eu fui lá em cima na gruta e rolou um bujão de gás lá de cima, rapaz. O bujão de gás foi pra lá na beirada da sanga, lá embaixo.

Vou dar muita mesmo esse cabelo branco do Ernesto Nunes. Mas aí, tá velho. Mas aí, tá velho. Olha, 5 horas e 24, nos 11 graus. Bom dia, vamos acordando, Maria.

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9: Vamos lá, né? Com certeza é o teu, meu, nosso bom dia da alegria, né? Então, meu amigo Daniel, lá do Maratá, lá da linha Maratá, como é o nome, manda para todos os amigos, para o Neudi, para a Quátia, para o Tio Li, manda aí para todo o pessoal que vai estar reunido próximo sábado também lá no Catuxa, enfim. Um abraço, meu irmão velho. Obrigado, alemão lá do Paulo Lopes. Boa noite, alemão. Como é que o senhor está, não é, gente?
13: Bom dia,
9: já bom é dia, bom dia, homem.
13: Consegue botar a música na programação aí para nós aí, meu amigo? Pode ser toalha branca aí. Boa terça pra nós aí. E o nosso amigo Ito aí tá sumido mesmo. Sumiu. Realmente, e tá sem celular.
9: Ninguém mais viu o Ito.
13: Eu vou ter que fazer uma vaquinha aí, a hora que eu ir pra aí, eu vou levar um celular pro senhor.
9: É, vamos desenhar um
13: desenho. Reserva escondido no meio das canas aí.
9: É, beleza, não. Beleza, meu amigo. Bom dia, João Maria. Como é que tá, João Maria? Tá lá em Catanduvas ontem também,
14: bom
9: né?
14: Bom dia,
9: tudo Márcio, certo, tudo João certo, Maria?
14: Meu amigo, tudo tranquilo?
9: Tudo bem.
14: Tamo aí de volta, graças a Deus.
9: Que mandei, moço?
14: Acho que é bom rodar a música pra nós, com os filhos do Rio Grande, a flor do meu jardim.
9: Rodei ontem, João Maria.
14: Eu fechei pro amigo Tio Ita aí, que tava com a praia dele, com o Xandão. O Xandão também tá lá em Catanduas, nós também estamos
9: pegando mas pra lá. Mas Xandão, então, mas todo o pessoal tá lá na peleia, né, João Maria? Eu rodei ontem, foi do meu jardim, nós temos que evitar um pouco de rodar muito seguido as minhas músicas, o próprio sistema nosso que não libera mais, ó, porque é um sistema aqui diferente, tá bom? Deixa eu ver quem mais está com nós aqui também, né? O Dicrande, ô Dicrande.
15: Bom dia, meu amigo.
9: Bom dia, Dicrande, você está bem?
15: Certo, por aqui está tudo certo. Então,
9: aqui está tudo bonito.
15: Agora vai dar uma semana de sol.
9: Vai, mas já começou o sol.
15: Quando o tempo virar para chuva, eu te aviso.
9: Beleza, eu também.
15: Manda folha seca aí para nós ouvir aí.
9: Se até não tiver molhada a folha.
15: Pediu folha seca.
9: É será? Isso. Alô, tio Gotô, como é que tá,
16: bom
9: homem?
16: Dia, mano,
9: bom dia, tio Gotô. Tudo bem, e o senhor, como é que tá? Tudo
16: se certo? Puder, e toque batendo tição no tibuxo.
9: Vamos então, rodar o seu cano canjica que o Ito pediu, né? Nenê. Tá toda com a minha. Vamos rodar depois que o que deu aqui, João Maria? Como é que você tá, tudo certinho?
14: Então roda pra nós, tropeiro velho com peixeirinho, pode ser?
9: É, mas damos um jeito então, né? E a neta viva não é boa também, João Maria? Eu acho que a neta viva é melhor do que o tropeiro velho. Ah, vamos lá, gente. Isso aqui vai lá. O Danielzinho lá no Maratá também. Já vai ter cabelos brancos, e vai poder toalha. Branca, eita, socando uma canjica, vem. E assim vamos indo, né? Devagar e sempre. Isso, pessoal, quando mandar os áudios, a gente pede, se puder mandar quanto mais curto, melhor, tá bom, gente?

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1: Mas vamos que vamos, desde que tem meu amigo Guinaldo Carvalho, também um abraço, Guinaldo, velho. Obrigado, obrigado. Olha o Daniel Silva lá, de uma música do Gini Geno. É, qualquer uma de. Né, vamos rodear, tem um eito de moda aí. Já vai ter a toalha branca do Gini Geno. Rodeamos pra ti, tá bom, meu irmão? Aí é Ernesto Nunes, uns cabelos brancos, 5h43. Tá frio aí, Barro Preto? Tá frio aí.

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12: Já vamos ter uma toalha, o pessoal pediu um genigeno. Deixa nós prosseguir com mais ouvinte aqui que está conosco, convosco, né? Meu amigo Aguinaldo Carvalho, como é que o senhor está, homem? Tudo certo, meu amigo? Como é que estamos, homem?
14: Mandar uma música aí do Sérgio Reis.
12: Mas, cara, que maneiro.
14: Deixa pra nós.
12: Deixa pra nós.
14: Pra todos os ouvintes.
12: Obrigado, meu amigo. Obrigado. Deixa eu ver aqui, ó. O Irinóis Astro trocou. Irinóis, teu áudio aí deu muito baixinho, não deu pra ouvir, homem. Oh, e a quanta honra o Serginho Hélio da Linha Bonita. Bom dia, Serginho. Como é que
15: bom
12: tá,
15: dia,
12: homem?
15: Márcio Pedro.
12: Tamo
15: Sérgio
12: bem?
15: Sérgio aqui da Linha Bonita.
12: Mas ótimo,
15: tamo
12: Sérgio.
15: Aí, minha esposa, tomando chimarrão, vindo ao teu programa. Queria mandar um abração pro o Lori da Gaita, família Menegás, o Jair Machello, Dirce Machello, Quero dizer, Márcio, que domingo passei um dia maravilhoso, tio Luri tocando a gaita.
12: Exato,
15: todo mundo cantando junto. Passei um dia assim que fazia tempo que a gente não
12: e
15: passava um domingo
12: boa,
15: tão
12: né?
15: bom. Tudo com gente boa, tudo cantava, tudo coisa boa. E se puder mandar uma música pra nós lá, Cadela Baia.
12: Vai, valeu, Márcio, um abraço. Um abraço, meu amigo. É isso que vai pro tio Ito também lá no Alto da Serdopes. É isso que tal, né? Vai pro nosso amigo Gotovéio, como é idântico. Vamos dele que dele, Gotovéio. Segura que essa cadeira é boa.

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1: Mas que tal olhar o 5h55, botando 5h56, já vai ter a oração da manhã também, né? Só tá ligado com nós, né? Eita, toalha velha, uma toalha branca virada numa coisa. Vamos que vamos, desde que dê, daqui a pouco vai ter um tropeiro velho por aqui também, né? E assim nós vamos indo, né? Sérgio Reis, Tiburcio Velho. Segura, vai romper, tá frio, hein?

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1: Vamos lá, esse aqui mandando tem lá pra dona Ines, é esposa do tio Itobei, que gosta. Ô, tropeiro velho, bueno por demais, tropeiro. 3 para 6, bom dia.

0: Vou lá, né? Estropiada é que de tanto amor, né? Correu feliz, né? Mas alguém tem que continuar com essa estropiada aí do tropeiro velho, né? 6 horas, bom dia!
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0: As irmãs Suri e Catarina vêm por meio desta agradecer às pessoas que estiverem envolvidas no falecimento do irmão Roque Rodrigues da Rosa. Familiares, amigos, vizinhos, médicos, enfermeiros, motoristas, agentes do posto de saúde, aos anjos da vida que muito se empenharam nessas horas tão difíceis, agradece por cada mensagem, abraço e palavra de conforto recebidas. Expresso profundo agradecimento ao Corpo de Bombeiros e toda a equipe da Funerária Gasser pelo amparo e dedicação nesses momentos delicados. O profissionalismo e o respeito e o carinho com que cuidaram de tudo. Nos trouxeram muito conforto. Que Deus abençoe a todos pelo apoio que tivemos. E convido para a missa de sétimo dia, que acontecerá no dia 17 de setembro, às 19 horas, na Igreja Matriz São Paulo, Apóstolo, 6 horas, 1 minuto.

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2: Bom dia, queridos irmãos e irmãs. Hoje, quarta-feira, dia de Nossa Senhora das Dores. Ao pé da cruz estava Maria. Ela não abandonou Jesus. Da mesma forma, Nossa Senhora, hoje invocada sob o título de Nossa Senhora das Dores, nunca se apartará do nosso Calvário. Nos ajude, Mãe. Em nome do Pai, do Filho e do Espírito Santo. Amém. Senhor Jesus, por Tuas chagas fomos curados. Por Tua cruz fomos libertados. Jesus, no início deste dia, eu venho pedir a Vós, Senhor, que em Vosso próprio corpo levou nossos pecados ao madeiro, a fim de que morrêssemos para os pecados e vivêssemos para a justiça. Por Tuas chagas fomos curados. Jesus, pela cruz bendita, nós vos pedimos, dai-nos a graça de viver os frutos da Tua redenção. Jesus, dai-nos a graça de viver hoje os frutos da Tua redenção. Salve, ó cruz, doce esperança, concede aos réus remissão. Dai-nos o fruto da graça que floresceu na paixão. Louvor a Vós, ó Trindade, fonte de todo perdão. Aos que na cruz foram salvos, dai a celeste mansão. Ó Santa Cruz bendita, no início deste dia, ajudai-me a levar firme a minha cruz. Ó Santa Cruz, instrumento de morte e de castigo, mas que pelo sangue redentor se tornou sinal de nossa salvação. Jesus, contigo quero viver, contigo quero morrer, para contigo ressuscitar. Jesus, dai-nos a graça de viver hoje os frutos da Tua redenção. Pai nosso, que estais no céu, santificado seja o Vosso nome. Venha a nós o Vosso reino, seja feita a Vossa vontade, assim na terra como no céu. O pão nosso de cada dia nos dai hoje. Perdoai-nos nas nossas ofensas, assim como nós perdoamos a quem nos tem ofendido. E não nos deixeis cair em tentação, mas livrai-nos do mal. Amém. Nossa Senhora das Dores, ajude-me a viver. Dai-me forças para saber sofrer. Nossa Senhora das Dores, ajudai-me nas tribulações, que eu possa carregar a minha cruz como Cristo, o Teu Filho amado, fez. Amém. Bom dia a todos.
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4: Eu mesmo, são 6:10, 6:10. O teu, meu, nosso bom dia da alegria. Vamos acordando, vamos acordando. Ô, senhor Aguinaldo Carvalho. Olha a galopina, já vai ter o Tiburcio bem, então nós vamos socar uma canjica por aqui pra esse povo amigo. 6:10, 11 graus, bom dia, tempo bom, né? Pouco de neblina em alguns pontos aí da região, né? Vai dirigir, vai devagar, vamos se cuidando na vida.

Bom, lá, né, Paraguaia, oito, né, 6 horas, 13 minutos, 6:13. Bom dia pra você que tá acordando agora. Meu amigo Canarinho lá no Pomerode, meu amigo de Cândido Batel, já vou rodar a colher seca, tá bom? Apesar com essa neblina, acho que molhou a colher, né? Olha, olha, 6 horas, 14 minutos. Bom dia, trabalhador. Vamos acordando, 11 graus. Manhã de tempo bom, né? Em todo baixo, ali do Rio do Peixe, hoje é dia 15. Alô, dona Delmira. Alô, Tito. Bom dia, dona Delmira.

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3: Vamos lá, né? 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Um abraço pro meu amigo Naimar, também o Dércio Borges, a dona Sirlene, esse povo acordando com a gente, bom dia.
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4: Comigo mesmo, a versão Dona Sirlene tá lá em Itá, diz que tá bem crio lá em Itá também, mas é tempo meio doido, né? Meu amigo Ronildo, Muque, velho, o pessoal do Bruno, bom dia, Muque! Como é que tá, né? Meu amigo Neymar, não vai dar tempo de atender o seu amigo, o Dércio também, né? E aí tem que arrojar a folha molhada, não seca, né? Já são 6h26, um bom dia pra você que tá acordando agora. Mas a mesma rua ficou tão diferente. Desde que você... Aê, Ravena, né, meu amigo Adãozinho, 598,5%. Abraço pro Crico, o pessoal da Metalúrgica, Crico, Radinho já no 12, acompanhando nós. Eita, quadrinho velho. Vamos quebamos dele, que dele, né? Piazada velha que tá na hora, né? Ô, vou dar o meu amigo de quem pediu, se que é bonito. Mas toda turma que pediu música e não deu tempo de rodear, né? Canarinho lá no Pomerô de Velho. Daí a Colha Seca. Amado, mais amado Brasil, com Simone e Simaria.

Vamos lá, né? Avessa o seu bar, me basta, mente, meu mar, pessoal da Nova Beleza, avessa seu plástico, não enchimi, toda a turma acompanha o nosso também, né? 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

0: 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Lucas Duarte, Terra Panais, né? Isso, tá bom, moçada. 6:31. Bom dia.
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3: 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Sábado agora, grande festa em honra à Nossa Senhora da Salete, do Lotinho do Lenha. É, todo mundo está no convite. E urma de dedetização. 6:33. E lembre, Deus é por nós, quem é contra nós?
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3: Vamos lá, o nosso WhatsApp é 988156435. Manhã de terça, quinta, dia 15 de setembro. 11 graus de temperatura, acordamos em um dos mercados, Sabadis 1 e 2, Farmácia Brasil, Popular Madeira da Ambrosa, Agropecuária Agrícola, que também recebeu 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Bom dia, vendo uma Sky completa, né, com antena e os fios, né? Telefone 999-768848, 250 conto, mas tá louco de bueno de especial, tá bom, gente? Precisa de cachorro pincher para doação, se alguém tiver, 98502-3789. Vende-se um lote, são 2.600 metros na comunidade de Vila União, aceita carro no negócio, o restante em dinheiro, 999-600-0039. É, vende-se cachaça de alambique, 25 pílulas de litrão, né? 99991-2642, mas beba com moderação, tá bom? Aluga-se dois apartamentos, um em Ouro e outro em Capinzal, na Vila 7, 99993-6950. Precisa de móveis em geral, roupas e calçados para doação. Código é o 92, telefone é 993-78-9236. Compre esse engenho de cana, né? No 998-065584. Vence corrageira da marca vencedora, sem o motor, só a corrageira. 500 pila, 999-645033. Vence açúcar amarelo, 15 pelo quilo no 99806-5584. Essa machucadeira seminova, 999-124092. Precisa-se de cadeiras para doação, 991-746593. E colchão e mesa também para doação, se alguém tiver no 998-40-55-34. 6:37, 6:37. 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

Olá, 6 horas mais 38 minutos, 6h38, né? Bom dia pra você que tá aí levando nós de cada um. Vamos devagar, tem muitos pontos aí com bastante neblina, né? Na região, né? Olha, precisa de móveis, de casa aí, uma casa pra doação, né? Para uma família que está precisando muito. 95 é o código, o telefone é 991-526306. Alô, Kitnet, loteamento para 18, 999-64-5664. Alô, esse porão com garagem para uma pessoa ou casal, não aceita criança nem pet. 999-77-98-45. Compre-se novilha Tabaguã, de uns 180 quilos, mais ou menos, se você tiver para vender. E também nós estamos vendendo aqui queijo, estamos vendendo ovos, estamos vendendo açúcar amarelo, tudo no 999-65-50-64. Se de cachorro, passite, que eu acho que o pessoal já conseguiu, viu? Vende-se sofá de 2 e 3 lugares, em bom estado de conservação, 400 pila, e uma cadeirinha de criança para carro, para até 12 quilos, em bom estado, por 300 pila. 98889-6207. Vende-se televisor, preço bom, né? À vista, 999-65-5064. Vende-se escola para vender por 10 pila, posta no lugar, né? 988-45-5633. Vende-se 4 pneus meio usuário, 14, 250 pila. 998-28-4461. E uma vista 150 no 2013, 99958-2283. 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Deixa eu ver aqui, ó. O Walter Derval do Oeste, deixa eu ver. Bom dia, vendo caixa de som de carro, caixa de som, corneta, módulo, preço R$750, R$9,944-5215. R$9,944-5215. Mas, seu Walter, vamos vender esse som, vamos fazer um batuque bem na cidade, coisa louca de bom, tá bom, seu Walter? Obrigado, pessoal lá de Ervaldo Oeste também, fazendo negócio com nós aqui. Deixa eu ver aqui, ó. Bom dia, por favor, repetir o número do telefone das escolas. Pega aí, pega um papel e uma caneta aí que eu já vou repetir para vocês, tá bom? Acabou que eu já repito, então, o número do pessoal que está vendendo as escolas para vocês.

0: 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Pessoal pediu aí, para repetir, então, as escolas aí, o número de telefone, né, é 9-88-45-56-33. 9-88-45-56-33. É o pessoal que está vendendo, então, as escolas. 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
0: Nós temos para vender aqui também, vende-se um lote aí, atenção, região do Zorité, você quer investir lá em Zorité, tem um lote aí, 13x30 no céu azul Zoritéia, preço a combinar, né? 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Isto pode ficar vizinho lá do Adote, o Leopoldo Velho também por lá, né? 6:46, né? 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Vence cana para fazer açúcar, fazer cachaça, melada, enfim, tá tocado. 999-425962. 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
0: 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Vende-se uma bicicleta ergométrica usada poucas vezes. 999-56-71-79. Vende-se um notebook 200 pilhas. Estou vendendo por esse preço, porque acabou a bateria e só funciona quando tiver ligado na luz, né? 9201-4664. Vende-se máquina de costura. Vai na luz, faz zigue-zague, 230 pila. 999-00-7420. Vende-se apartamento no edifício residencial. Prelúdio no Jacob Durini, pode ser financiado. 999-25-8273. Vende então aqui queijo, somente por encomenda, açúcar amarelo, ovos e também, mas tudo à vista, né? 998-04-8376. Vende-se um Gol bolinha, duas portas no 2002, R$14.000. 999-77-6930. Esse é uma lavadora de 8,5 kg da Electrolux. Apenas um ano de uso, 700 pila, 998-03-9937. Dois terneiros, 200 quilos, em média cada, 999-55-09-36, né? 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
0: Vamos lá, né? 6:50 para você que está construindo o reformando. 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Obrigado. Um abraço ao pessoal da família Lago também acompanhando nós, né? Obrigado, seu Ademar. Obrigado a toda a turma aí sempre também acompanhando nós, fazendo negócio e tudo que é jeito aí também, né? Um abraço para o Tucano. Um abraço também para a dona Nilce, pessoal do Hotel Lotinho também, que sempre acompanham a nossa programação. Bom dia para vocês e obrigado pela companhia. Pessoal do Lotinho, lá em Nova Capinzal, aí, um abraço de Jair, um abraço de outro. E toda a turma lembrando, né, que nesse final de semana, agora no sábado, teremos a festa aí da comunidade, né? A primeira festa deles aí. E também no domingo temos a grande festa na comunidade de Linha Maratá e da Tuba, né? Em honra a Nossa Senhora da Salete. Um abraço a toda a turma lá. 6:51, agradecemos aqui em nome dos mercados Savaris 1 e 2, Farmácia Brasil Popular, Madeira D'Ambros, Agropecuária de Ferro, recebeu muitas mudas de hortaliças, frutas, quer comprar aquelas mudas bonitas de tomate, também de repente de melancia e muito mais. 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Temos agora os 5 minutos com Jesus, depois o horário eleitoral gratuito e às 7:25 o Jardel conta tudo para você no Jornal 102.
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11: Nesta terça-feira, dia 15 de setembro, já estamos na metade deste mês de setembro. Saúdo a você que está me ouvindo, me acompanhando neste momento. A pergunta inicial que gostaria de fazer para cada um de nós, como cristãos, como membros da igreja cristã: você tem certeza da presença consoladora de Jesus? Você tem certeza da presença consoladora de Jesus? E a partir desta pergunta, vamos meditar sobre o tema: Jesus sempre ao seu lado. Jesus sempre ao seu lado, baseado nas palavras do evangelista Marcos, capítulo 4, versículo 41, que diz: que homem é este que manda até no vento e nas ondas? Estimados amigos, quem nunca se sentiu abandonado por Deus em meio às dificuldades? Foi assim que os discípulos de Jesus se sentiram quando enfrentaram uma tempestade enquanto navegavam pelo mar da Galileia. O que Jesus fez naquele momento demonstrou a misericórdia de Deus. Ele ordenou que os ventos se aquietassem e que o mar se acalmasse, evitando assim uma tragédia. Quantas vezes em nossa vida Deus já nos salvou do perigo e da morte? Quantas coisas Deus tem feito para estarmos vivos? Deus permite dificuldades para fortalecer a nossa fé. Quando tudo corre conforme planejamos, é fácil dizer: eu creio em Deus, Deus é maravilhoso. Agora, quando as coisas se complicam, quando temos de passar por grandes desafios, é aí que você, ou que se vê, sua fé, ou a nossa fé que temos, é verdadeira ou não. Os discípulos ficaram espantados ao ver Jesus acalmar a tempestade. Eles disseram: que homem é este que manda até no vento e nas ondas? Marcos 4:41. Da mesma forma, ficamos maravilhados quando olhamos para a cruz de Jesus e vemos ali que as mesmas mãos que acalmaram as ondas foram crucificados para nos transformar de mergulhados no pecado em filhos de Deus, amados e perdoados. Diante disso, meu amigo, minha amiga, Jesus nos concede muitas bênçãos nesta vida, mas seu maior presente não é algo passageiro. Ele nos ensina a confiar nele, pois está sempre ao nosso lado. Jesus jamais prometeu uma viagem pelos mares da vida que seria tranquila, mas garantiu que ele está conosco e que a chegada será segura e feliz. Amado Deus, obrigado porque sempre estás ao nosso lado. Louvamos-te por tua presença consoladora. Em nome de Jesus. Amém. Você tem certeza da presença consoladora de Jesus? Você tem certeza da presença consoladora de Jesus? Hoje nós pensamos sobre isso. E a Bíblia Sagrada, a palavra de Deus, nos consola, nos anima, que Ele está conosco todos os dias de nossa vida. Como Ele mesmo diz, que sua bondade, a sua misericórdia nos acompanham todos os dias de nossa vida. E um dia habitarei para sempre na casa do Senhor. Que consolo, que segurança é, no meio de muitas coisas que nós vivemos neste mundo, nós termos a presença de nosso Senhor Jesus aqui, e assim chegaremos seguros para a vida eterna. Com isso em nossas mentes e em nossos corações, vamos em frente. Um feliz e abençoado dia. Um grande abraço. Amém.
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2: Muito bom dia, terça-feira, 15 de setembro de 2026, tempo nublado, 12 graus é a temperatura. Prefeitura de Sorteia cobra do Hospital Nossa Senhora das Dores após impasse no atendimento de criança queimada. Presidente da Câmara comenta sobre caso que foi abordado na sessão de ontem. A CIRP realiza reunião do Núcleo do Agronegócio com palestra sobre fertilizantes. Dia do cliente, Procon de Capinzal orienta consumidores sobre compras seguras e direitos. IFC Campus Luzerna promove 15ª edição da Semana da Ciência e Tecnologia. Prefeito de Ouro destaca concurso público e tratativas para retomada do estacionamento rotativo. Loto Fácil da Independência tem sorteio adiado. O prêmio estimado está em 300 milhões. Sessão histórica do STF para julgar a abertura de inquérito contra Alexandre de Moraes divide opiniões. Vamos a Brasília com o nosso correspondente Paulo Otarã. Segurança pública, ocorrência de suposta agressão mobiliza PM e conselho tutelar em Capinzal. Atletas de Capinzal brilham na Copa Munk de Jiu-Jitsu e conquistam primeiro lugar geral em Lages. Primeiro semifinalista da Copa Libertadores da América será conhecido hoje, brasileiro em campo. São Paulo e Vasco buscam vaga nas semifinais da Copa Sul-Americana. Eu sou Jardel Martinazzo e apresento essas e outras informações agora no Jornal 102. 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
2: 7 horas 28 minutos.
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2: 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Vamos até a Serra, Ronaldo Coutinho, amanhecer com temperaturas amenas aqui na região. Como é que vai ser o dia de hoje? Bom dia.
5: Bom dia. É, o tempo segue aí frio na região. Hoje pode amanhecer aí perto, abaixo de 10 graus já agora de manhã, não passa muito dos 17, 18, ou pode ficar abaixo de 10 antes da meia-noite, até acho que é mais frio no final da noite de hoje. Alguma chance de garoa, chuva fraca, final da manhã ou à tarde não se descarta, e esfria bem à noite. Na quarta faz muito frio, pode ter geada de 0 a 4 graus em pontos aí do interior. Algumas áreas de pomar não dá para descartar algum pontual negativo. É bom o pessoal, no mínimo, acompanhar a temperatura para, se tiver que combater a geada, está tudo pronto. Serão poucos os pontos. E à tarde fica agradável. Na quinta-feira também faz frio, se tiver geada sem consequência. E à tarde esquenta mais um pouco. Sexta, frio de manhã, esquenta de tarde, ameaçando alguma trovada final da tarde e noite de sexta e principalmente fim de semana. Chuva, trovada, períodos de melhora. Períodos maiores de melhoria, um pouquinho mais quente no domingo. Pode ter um bom volume de chuva, alguma coisa forte, pontual. Da Climatera, Ronaldo Coutinho.
2: Muito obrigado, Coutinho. E mais de 200 pessoas seguem desabrigadas em Santa Catarina após os temporais da última semana. Segundo informações da Defesa Civil, 237 pessoas estão desabrigadas e 239 desalojadas, enquanto que 18 municípios decretaram situação de emergência. Aqui na região nós temos em Treze Tílias, Joaçaba, Ervaldo Oeste, Vargem Bonita,

0: Santa Luzerna, Erval Velho e também a cidade de Catanduvas.
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0: Agora são 7h34. Já já tem entrevista com o presidente da Câmara de Vereadores do município de Sorteia comentando sobre essas cobranças feitas pelo município de Sorté em relação ao impasse no atendimento de uma criança queimada junto ao Hospital Nossa Senhora das Dores. Situação que também aconteceu no UST, em Joaçaba, e o atendimento foi realizado em Campos Novos. A gente traz já já essa entrevista aqui no nosso Jornal 102.
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0: E a Caixa adiou o sorteio da Loto Fácil da Independência, concurso 3.780, estava previsto para hoje às 11 horas da manhã. O prêmio está estimado em 300 milhões. Segundo a Caixa, o sorteio será às 21 horas, 8 horas depois do anúncio inicialmente previsto. Com a mudança, as apostas poderão ser feitas até às 18 horas. A venda de cotas de bolão continua até às 20 horas exclusivamente pelo aplicativo Loterias Caixa e pelo portal Loterias da Caixa. E hoje a Mega Sena pode pagar 95 milhões.
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0: 7:37. Umas perguntas com relação às obras de recuperação e também de poda entre Lacerdópolis, entre Ouro e, na verdade, até Joaçaba. Ontem, em contato com o coordenador regional da Secretaria de Infraestrutura e Mobilidade, Juan Bonelli, nos informou que os trabalhos seguirão enquanto as condições climáticas forem favoráveis. Então, quer dizer que os trabalhos seguem ao longo da semana. Para quem está transitando, inclusive, nessa rodovia 150 entre Ouro e Joaçaba, que tiver informações, né, de pontos, enfim, de onde o pessoal se encontra, fica à vontade para compartilhar com a gente. Mas a informação de ontem, do Juan Bonelli, é que os trabalhos vão continuar enquanto as condições climáticas forem favoráveis. Aí segue aquele mesmo cronograma já divulgado em algumas outras edições aqui do jornal e também no site da Rádio Capinzal com relação às paralisações totais por períodos e liberações no sistema Siga e Pare. 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Destacando que a Prefeitura de Zorté está cobrando esclarecimentos do Hospital Nossa Senhora das Dores após um bebê de 1 ano e 9 meses vítima de queimaduras com água quente ter o atendimento interrompido sob a alegação da suposta falta de convênio com o município. Esse assunto foi abordado na sessão de ontem da Câmara de Zorté. O presidente Maicon Martinazzo conversou com a reportagem e trouxe alguns esclarecimentos.
17: Chegou a nosso conhecimento, então, no dia de hoje, um fato muito triste que aconteceu dentro do nosso município, mais especificamente na tarde de ontem, domingo, onde uma criança chegou com queimaduras de segundo grau na nossa unidade de saúde. A nossa unidade de saúde, que durante a noite é coordenada pelos Anjos da Vida, fez os primeiros atendimentos, transferiu essa criança até o hospital de Capinzal. Chegando em Capinzal, essa criança ela teve o atendimento, uma medicação para dor e uma pomada passada nessas feridas, nessas queimaduras, porém, faltou o atendimento específico. E segundo relatos que ouvimos, estaríamos buscando maiores explicações, foi negado o atendimento porque Zorté não teria um convênio ativo com o Hospital de Capinzal, o que na verdade é uma mentira, até porque nós temos um contrato vigente até o mês 12 desse ano, no valor de R$59 mil, que o município repassa ao Hospital de Capinzal para justamente atender a nossa população. A partir da negativa desse atendimento, Mária, a família deslocou-se até a cidade de Joaçaba, no UST, porém sem encaminhamento médico. E também o UST, chegando lá, negou atendimento a essa criança. A secretária de saúde do nosso município interviu nessa situação perante o hospital Dr. José Atanásio, da cidade de Campos Novos. Então, essa criança, quando teve atendimento negado na cidade de Joaçaba, foi levada até Campos Novos, onde teve o atendimento necessário realizado. Essa criança ficou 5 horas com queimaduras de segundo grau, sofrendo dor, a família passando essa angústia de chegar num hospital aqui ao qual temos convênio e não ser atendida. Então, diante deste fato triste que a gente está relatando, a gente vai buscar maiores esclarecimentos junto ao hospital. A gente vai fazer uma nota de repúdio quanto a esse comportamento de não atender a população, de não atender esse caso específico, onde uma criança de 1 ano e 9 meses chega com um problema grave de queimadura e não é atendida. E, posteriormente, se cabível, estaremos fazendo uma denúncia no Ministério Público pela negligência e a falta de atendimento do Hospital de Capinzal.
0: Esse é Maicon Martinazzo, presidente da Câmara de Vereadores do município de Sorté. Esse assunto foi abordado ontem na sessão. E a gente já procurou, na noite de ontem, em contato com a diretora, a irmã Adelaide Frigo. A mesma disse que estará agora pela manhã vendo com o jurídico do hospital. E nós deixamos um espaço em aberto, irmã, toda a direção, para se manifestar a respeito desse assunto, para esclarecer o ponto, é claro, a parte que cabe ao hospital. A gente fica à disposição também para esses esclarecimentos. Prefeito de Ouro, Claudir Duarte, anunciou que o município trabalha para a retomada de estacionamento rotativo na área central. O sistema está de forma temporária suspenso e deverá voltar a funcionar após a estruturação da fiscalização. Segundo o Dire, a retomada atende principalmente uma reivindicação dos comerciantes. Duarte citou sobre o concurso público que está com inscrições abertas e, entre outros cargos, prevê a contratação de um agente de trânsito.
18: Nós estamos com um concurso aberto, né, para algumas vagas de cadastro reserva, mas algumas serão necessárias, provavelmente, a chamar depois de toda a parte burocrática, provas, homologação do concurso que está aberto. Nós temos aí realmente essa questão do estacionamento rotativo, tem se intensificado a cobrança e o pedido de, principalmente dos comerciantes, que volte o estacionamento rotativo em Ouro, haja visto que nós não temos mais como suportar tanto veículo estacionado em nosso município, muitas vezes veículos de pessoas que vão trabalhar em outras cidades ou enfim, que vão trabalhar na cidade com a irmã de Capinzal e acabam deixando seus veículos aqui na frente do nosso comércio, atravessam a ponte Pêncil, enfim, toda aquela situação que nós sempre vivemos aqui em Ouro, não tendo estacionamento rotativo, prejudicando o nosso comércio, prejudicando a economia do município. E no mandato passado nós implantamos o estacionamento para que tenha essa rotatividade e que as pessoas tenham acesso ao comércio para fazer suas compras, enfim, e girar nossa economia. Nós estamos conversando bastante com a empresa. A princípio o contrato está paralisado momentaneamente, mas assim que a nossa parte burocrática estiver toda organizada com o agente de trânsito, que aí sim essa pessoa vai poder fazer o papel de polícia. Ela vai fazer um curso no Detran e vai ter o papel de polícia gerenciando o estacionamento rotativo para nós em Ouro, podendo aplicar as multas naqueles infratores que não querem colaborar com o funcionamento do estacionamento rotativo. Estacionamento rotativo não é para ter ganho, lucro em cima dos veículos, das pessoas, enfim, de quem vem para o nosso município ou quem está aqui e que precisa rodar com o seu veículo nas vias municipais. É para que tenha rotatividade e, como eu falei, o maior objetivo é essa rotatividade favorecer com que o nosso comércio tenha espaço onde as pessoas estacionem, façam suas compras e sigam a sua vida normalmente. Então, só para orientar as pessoas, Jardel, nos próximos dias já a gente vai estar com alguma movimentação de organização sobre o estacionamento rotativo e em breve nós estaremos voltando com ele sim de uma forma definitiva, toda completa, organizada para que realmente funcione em nosso município. No princípio, vamos aguardar o concurso público que já está aberto as inscrições e quem quiser participar, se inscrever para participar nesse concurso público é só entrar no site da prefeitura, procurar se inscrever e estar participando no momento das provas. Um grande abraço. Muito obrigado, Rádio Capinzal, pelo espaço e para que nós possamos, então, informar a nossa população das ações que a administração realiza em nosso município.
0: 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E o núcleo do agronegócio da Sirpe realizou ontem uma reunião com palestra online sobre fertilizantes. O encontro ocorreu no auditório da entidade, reunindo participantes ligados ao setor do agronegócio. A palestra foi conduzida pela engenheira agrônoma Maísa Romanello, representante da Safras e Mercado, é uma empresa de consultoria e assessoria especializada em análise de tendências do mercado, preços de fertilizantes e grãos para produtores, núcleos e cooperativas. A coordenadora do núcleo, Daniele Campione, faz uma avaliação.
19: A gente trouxe de forma online uma palestra com Safras e Mercados, falando da parte do fertilizante, entendendo como que forma o preço dessa commodity, né, a parte de MPK. Então, atendeu nossas expectativas de forma online ainda, né, mas trouxe a informação até os produtores que participam do núcleo do agronegócio aqui da Sirpe.
20: Qual é a avaliação do cenário com relação a preços e mercado?
19: Então, em relação ao começo do ano, o preço está mais favorável, tem queda aí na parte dos fertilizantes, mas é um mercado bem instável, né? Em referência aí à parte da geopolítica, em questão do dólar, em questão das eleições também, então é bem instável esse mercado.
20: Importante esta assessoria e esta atenção que os nucleados recebem.
19: Isso, na verdade, nosso núcleo do agronegócio é um núcleo novo aqui na cidade, então convidamos aí todos os produtores a estar participando, a conhecendo, e a intenção é trazer essa informação de primeira mão ao produtor.
0: E hoje é comemorado o Dia do Cliente. A data costuma movimentar o comércio com promoções e condições especiais, tanto nas lojas físicas como online. Diante do aumento de ofertas, o Procon de Capinzal orienta os consumidores a redobrarem atenção para evitar golpes, cobranças indevidas e outros problemas durante as compras. Em entrevista, a responsável pelo órgão aqui em Capinzal, Ana Paula Noato Moreira, destacou que a pesquisa de preços continua sendo uma das principais ferramentas para o consumidor fazer uma compra segura e realmente vantajosa.
21: Acredito que hoje pesquisar acaba sendo a palavra-chave. Sempre falo que tem que pesquisar. Buscar preços, condições, verificar as ofertas. Sempre oriento que o que está muito abaixo do valor do mercado também acaba ficando desconfiando um pouquinho, que às vezes se abaixo do mercado, às vezes verifica a veracidade, né, a real dessa promoção. Verificar se o que está sendo ofertado, se a promoção está lá na gôndola, o valor está sendo cumprido na hora do caixa lá, né? O valor, a condição ofertada está sendo realmente cumprido na hora do pagamento. Outra coisa bem importante que a gente tem verificado aqui no Procon é com relação a contratos e anotações e número de protocolo. A gente pede bem uma atenção nesse ponto que a gente tem verificado quando o consumidor vai fazer um cancelamento, vai fazer alguma solicitação de uma garantia, está acompanhando algum processo e é fornecido um número de protocolo, tanto por atendimento por telefone ou por e-mail. Sempre anotar. Esse número nos favorece muito na hora de você ligar lá, você tendo um protocolo, você já consegue cobrar a situação de como está o andamento. Cuidado!
0: Bom, mais detalhes, inclusive entrevista completa, logo mais dentro do nosso Jornal do Meio-Dia.
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0: 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Paulo Otarã, sessão histórica no STF para julgar a abertura de inquérito contra Alexandre de Moraes, divide opiniões.
23: Quando o relógio apontar 10 horas da manhã, o destino de um dos mais emblemáticos ministros da Suprema Corte Brasileira estará em jogo. Alexandre de Moraes vai ser avaliado por colegas de colegiado sobre o suposto envolvimento direto com o banqueiro e ex-dono do Banco Master, Daniel Vorcaro. O ordenamento da sessão definiu que, após a leitura da ata da reunião anterior, o ministro que preside os trabalhos, Edson Fachin, fará as justificativas do encontro e abrirá a leitura do relatório que aponta os indícios que pesam em desfavor de Alexandre de Moraes. É a primeira vez que o colegiado da mais alta corte se reúne com esta finalidade. Para especialistas, o rito da sessão definido ontem divide opiniões. O advogado criminalista Pedro Serrano questiona a metodologia a ser adotada.
1: Vai se tratar o ministro Alexandre de forma absolutamente desigual em relação a qualquer outro magistrado, mesmo que de piso, mesmo que de início de carreira, mesmo que primeiro grau, né? Até magistrados que estão em estágio probatório, que vai se julgar se eles são aprovados no estágio ou não, é feito de forma sigilosa.
23: Ao natural, depois de Fachin, deveria votar o procurador-geral da República e, na sequência, os demais magistrados. Mas o envolvimento de Paulo Gonet, que é citado entre os diálogos com foto e presentes dados pelo banqueiro Daniel Vorcaro, pode ser um impeditivo para sua manifestação. Os demais ministros podem até pedir vista, que é maior tempo para análise do relatório. O professor de Direito Penal Clever Vasconcelos acha isso normal e não há o que possa impedir, mesmo que outros ministros decidam antecipar seus votos. A tese é que nenhum ministro é mais ou menos ministro que qualquer um do colegiado.
2: O presidente do Supremo não tem o poder de impedir que um deles peça vista. E aí ele tem uma dúvida, e ele pede vista. E depois da vista, vem uma nova sessão e ele dá um voto. E um ministro anterior fala: olha, eu gostaria de mudar meu posicionamento anterior. Isso pode acontecer? Pode. Enquanto não encerrada a votação, as pessoas, os ministros, podem voltar atrás.
23: A sessão começa às 10 horas da manhã e é aberta para transmissão por rádio, TV e internet oficiais da Suprema Corte. Não há previsão de a que horas acaba. E a depender do que for decidido pelo presidente da Corte, os ministros Alexandre de Moraes, Dias Toffoli e o PGR Paulo Gonet podem ser anunciados ou então se anunciar impedidos de votar, por serem parte envolvida no processo em investigação. Isso ainda está em aberto. De Brasília, Paulo Otada.
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0: 7h54, já tem segurança pública e também informações esportivas. 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
0: Destaque para hoje, Libertadores da América e Sul-Americana. Jorge Luiz Soldi, bom dia.
7: Ok, Jordão, muito bom dia a você, muito bom dia aos nossos ouvintes. E nessa terça-feira, o São Paulo recebe o Boca Juniors pelo jogo de volta das quartas de final da Sul-Americana. O jogo será no Morumbis, em São Paulo, a partir das 21h30. O São Paulo chega para essa decisão precisando reverter a vantagem construída pelo Boca no jogo de ida. Na última terça-feira, o São Paulo perdeu na Bomboneira por 1-0. No outro jogo dessa terça-feira, Vasco e Santa Fé entram em campo pela partida de volta das quartas de final. O duelo será disputado no São Januário, no Rio de Janeiro, a partir das 19 horas. No confronto de ida, o Vasco ficou no empate com o Santa Fé em 0-0. E hoje à noite, então, no confronto, quem vencer fica com a vaga. E após vencer no Maracanã, o Fluminense visita o Platense nesta terça-feira no confronto de volta pelas quartas de final da Libertadores da América. A bola rola a partir das 19 horas na Argentina. O Fluminense joga pelo empate ou até pode perder por 1-0, que estará na semifinal. Ontem à noite, o Bahia venceu o Remo por 2-1 na Arena Fonte Nova, em Salvador, pela 27ª rodada do Campeonato Brasileiro. Campeonato Escolar Catarinense, que está sendo disputado aqui em Capinzal, teve ontem 5 jogos. Hoje nós teremos mais 5 jogos que começam daqui a pouco no loteamento Parisotto. Agora pela manhã, o Joaquim D'Agostini de Lacerdópolis, no masculino, enfrenta a irmã Vienfrida de Catanduvas. Na sequência, no masculino, a Unuesc de Joaçaba enfrenta o Mater Dolorum de Capinzal. Na sequência, o Vitor Romano de Bargem Bonita enfrenta o Agenor Piovesan de Erval Velho. À tarde, nós teremos os jogos entrando no bairro São Cristóvão, no feminino, Vargem Bonita enfrenta Jaborá, e às 15 horas, Jaborá, no masculino, enfrenta o Sedup de Água Doce. São essas as informações dessa manhã, Jardel.
0: Muito obrigado, Jorginho. 7h57.
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0: 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Alexson Luiz, as informações, bom dia.
25: Bom dia, Jardel, bom dia aos nossos ouvintes. Estamos chegando com a movimentação do setor de segurança pública. Em uma mulher... Em Campos Novos, uma mulher de 24 anos relatou ter sido agredida pelo marido após pedir o divórcio. Fato que aconteceu no final de semana, a ocorrência foi atendida pela Polícia Militar. na rua Anísio Zortea, bairro Ernesto Zortea. Segundo o relato apresentado aos policiais, a mulher pediu o divórcio ao marido, momento em que ele se alterou e desferiu um soco contra o rosto dela. Ainda conforme a vítima, posteriormente o homem teria danificado seu veículo. Quando a guarnição chegou ao endereço, o suspeito já havia se evadido do local. A ocorrência foi registrada e a vítima recebeu orientações sobre os procedimentos cabíveis. A Polícia Militar registrou diferentes ocorrências aí final de semana. Em Erval do Oeste, nós tivemos a apreensão de pouco mais de 400 gramas de maconha. Caso está sendo investigado. Em Joaçaba, um jovem ficou ferido após ser agredido durante uma briga, fato que aconteceu na manhã de ontem, na Avenida Santa Terezinha, em frente à Catedral. O Corpo de Bombeiros prestou atendimento à vítima, que foi encaminhada ao Hospital Universitário Santa Terezinha. Quando a PM chegou ao local, o autor da agressão já havia deixado a área, fato foi registrado. Já em Capinzal, uma ocorrência envolvendo uma suposta agressão contra uma criança mobilizou o Conselho Tutelar e Polícia Militar, fato que aconteceu no loteamento Parisoto. Conforme informações apuradas, a situação teve início no fim de semana após uma denúncia de que um homem teria supostamente agredido o filho de sua companheira. Diante da situação, a família deixou temporariamente o imóvel localizado na rua Fiorindo Lovison. As vítimas foram acompanhadas pelo Conselho Tutelar até o Instituto Geral de Perícias, onde passaram por exames de corpo de delito. Na segunda-feira, o Conselho Tutelar solicitou à Polícia Militar para retornar à residência e retirar roupas e pertences pessoais das crianças. A guarnição acompanhou todo o procedimento, que ocorreu de forma tranquila, sem registro de novas alterações. Após a conclusão dos trabalhos, as partes foram orientadas e a PM retornou ao patrulhamento. São as principais informações, Jardel.
0: Ok, obrigado, Alexson. E registrar também abandono de dois filhotes de cães no interior de Capinzal, né, Alexson?
25: Verdade. Nós recebemos a informação repassada pelo nosso ouvinte e repórter, o Fracaro, de que saiu para trabalhar agora há pouco, né? E dois filhotes de cachorro estavam abandonados embaixo do seu veículo. Inclusive fez alguns registros que nós estaremos compartilhando nas redes sociais. Lembrar que maus tratos a animais é crime, né, Jardim?
0: Ok, obrigado, Alexson, pelas informações para Vargas Soluções Automotivas.
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0: Informações do Hospital Nossa Senhora das Dores, movimentação das últimas 24 horas. Nós tivemos o total, segundo o relatório divulgado agora mais cedo, 97 atendimentos, sendo 52 de Capinzal, 22 no município de Ouro, 5 de Zorté e outros municípios da região. 4 pacientes internaram, são 20 ao total, 4 isolados e 2 nascimentos. E assim estamos concluindo mais uma edição do nosso Jornal 102, produção, Departamento de Jornalismo da Capinzal FM, sempre na direção de Luiz Pedro Scarton. Muito obrigado pela sua audiência, uma ótima manhã e até mais.
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35: 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São 8:08. Bora, meu povo, muito bom dia, alegria tomando conta da programação matinal da 102.3. Vem com a gente até 15 para o meio-dia.
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35: Ah, que a felicidade tome conta, contagie o seu dia a dia por aqui, Marlo Matiel e você, para uma região de audiência.
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35: Talvez hoje a vida esteja pedindo que você solte aquilo que já não consegue mais sustentar. Nem tudo que permanece na nossa vida tem valor. Algumas coisas permanecem apenas porque ainda não tivemos coragem de deixá-las ir. Assim como a árvore precisa perder as folhas secas para que novos brotos encontrem espaço, nós também precisamos aprender a soltar. Soltar não é perder, é abrir espaço para aquilo que pode nos fazer florescer novamente. Não confunda apego com amor, nem permanência com importância. Há coisas que cumpriram com o seu ciclo e insistir nelas só consome energia que deveria alimentar novos caminhos. Talvez o vento que hoje parece levar algo de você esteja, na verdade, libertando você. E depois da tempestade, a vida sempre encontra uma maneira de recomeçar. Proteja a sua autoestima, cuide do seu amor próprio e não tenha medo de escolher a sua paz. Você não precisa carregar para sempre aquilo que um dia foi importante. Algumas despedidas doem, mas também podem ser o começo de alguma versão mais leve, mais forte, mais feliz de você. Então, nesta manhã, confie na vida, confie em Deus, solte o que precisa partir e permita que novos brotos nasçam dentro de você. Pense nisso e tenha uma maravilhosa manhã!

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0: Eu amo a Capinzal FM com Bruno Barreto. A vida é um presente. Aproveite essa vida que Deus te deu e seja feliz, gente. 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Bora, meu povo, sejam bem-vindos para mais uma Manhã 102, despertando ao som da Capinzal FM. Aliás, eu amo a Capinzal e você, hein? Terça-feira, 15 de setembro, 37ª semana do ano. Faltam só 19 dias para o primeiro turno das eleições 2026. Hoje é o Dia Internacional da Democracia, Dia Mundial da Conscientização sobre Linfomas. Hoje é o Dia do Músico-Terapeuta. Hoje também é o Dia do Cliente. Lua Nova, inverno. Brasileiros católicos celebram Nossa Senhora das Dores. São 8h16, meus amigos. Mauro Ribeiro é quem comanda a mesa de som. Na recepção, a Fernanda Alves Duarte, a direção de Luiz Pedro Escarton e na comunicação aqui. Até 15 para o meio-dia, seu amigo Marlo Matiello, desejando uma manhã muito especial. 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Gratidão pela sua audiência, pela sua participação. Avisa todo mundo que amanhã 102 já está no ar.
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0: 8 horas com mais 25 minutos, 8h25. Um abraço bem especial para você, meu amigo, para você, minha amiga do rádio, para você que do outro lado está aí na expectativa que o sol, enfim, apareça, né? Para dar uma aquecida, para dar vida ao nosso dia a dia, né? Já há alguns dias que o sol não aparece com muita intensidade, né? E a coisa parece que fica meio jururu, né? Não é assim? Então,

0: Vendedor imobiliário, 10 vagas para avicultura de postura, 30 vagas para a empresa Ecofrigo, 50 vagas para a empresa MBRF e 30 vagas para a empresa Aurora.
1: Quais são as vagas que nós oferecemos hoje?
0: Vaga para serviços gerais. Interessados devem entregar currículo diretamente na Massa Fina, no centro de Capinzal. Contrata-se prestador de serviço ou casal para trabalhar em fazenda. Mais informações, só ligar ali no 1333. Vaga para farmacêutico magistral para a empresa Farmafor Pet em Fraiburgo. Vaga para casal para suinocultura. Pedreiro e servente para Via Pave Obras e Serviços. Operador de produção 1 para a Copérdia de Capinzal. Mecânico com experiência em mecânica básica. Montador de equipamentos de granja. Mulher para trabalhar com limpeza de forro, parede e pisos em geral. Torneiro mecânico, não precisa ter muita experiência. Padeiro para a empresa Brad King. Marceneiro e auxiliar. Empregada doméstica para morar em Balneário Camboriú. Pedreiros, serventes e operador de máquina para podolac e saneamento básico. Vaga para trabalhar em aviário dark. Duas vagas masculina para operador de produção. Líder de equipe. Pedreiro e servente de pedreiro, várias vagas.
1: Uhum. E todas elas atualizadas no portal capinzãofm.com.br. Mais informações com a Fernanda pelo 3555-1333, é o WhatsApp da recepção. Muito obrigado, uma excelente terça-feira.
0: Para você e para todos os ouvintes também.
1: Valeu, Fernanda. Agora 8 com mais 28.

0: Linda essa música, né? Leonardo com Paula Fernandes tocando em frente, marcando a sua manhã da 102.3, que você tem um dia feliz e maravilhoso, sempre em nossa companhia. Bom dia pra dona Ana Edith, que está com a gente, a dona Noêmia Brueto. Oi, dona Noêmia, bom dia. Bom dia pra Leda Marapoge, o pessoal da Prefeitura de Capinzal, a Natalina Muraro. Bom dia pra Rosane de Fátima da Silva, agradecidos pelo carinho também da dona Marli Rênica da Silva, do loteamento Parisoto, a dona Leonice de Linha Lambedouro, Valdecir Inácio, bom dia também quem nos acompanha, dona Joanete Lasta Barreta e também a companhia sempre na rua Carmelo Zócoli da dona Deolinda Poir Gomes. 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Um dia maravilhoso e feliz sempre. Sempre para você, amigo 102.3.
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0: Eu amo a Capinzal, são 8 horas com mais 33 minutos. 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

0: É o sucesso de Fernando e Sorocaba da Corto Pecado. Hoje é aniversário do Sorocaba, fazendo 48 anos. Daqui a pouco a gente conta um pouco mais da história de Sorocaba, que também se chama Fernando, né? Da Corto Pecado, é a música que você ouviu aqui na manhã da 102.3. 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
0: 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Agora 8 com mais 48.

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2: Vamos nessa, gente. 8:55. O Adnelson Poyer com a gente. Bom dia para Flávia Caetano. Um abraço a todo o pessoal do Pesque Pag Menegate no Pinheiro Baixo. Um abraço para vocês. Dona Ivete Chale Cordeiro dos Santos. A dona Vitória Barreto. Bom dia também para dona Genesi Cabral. Abraço para dona Salete Casara. Para Maria Nadir. Para Marlene Lopes Duarte. Agradecer a dona Roseli da Vila União. A dona Dilmira e o Tito que estão com a gente na Vila 7 de Julho. Uma excelente manhã para todos vocês, obrigado pela companhia. O Neucir Baldo também está deixando o seu bom dia, sua ótima terça-feira por aqui. E aí, gostou da mensagem da manhã 102? Para você que ouviu pelo rádio, tchan, para você que está recebendo pelos grupos de WhatsApp da Capinzal, o Douglas acabou de enviar também. Por favor, me dê o seu feedback, me informe se você gostou ou não da mensagem da manhã 102. Vai lá no Instagram, vai no Facebook da Capinzal, curta, comente e compartilhe essa mensagem bem positiva. Tem participação do ouvinte aqui na manhã da 102.3, essa rádio que é feita pra você.
14: Bom dia, Márcio.
2: Bom dia.
14: Ô,
2: seu Valdir, tudo bem?
14: Me cadastro, eu e Maria, no Ranchão da Capinzal.
2: Com muita alegria.
14: Uma ótima terça-feira, abençoada a todos, estou escutando o programa.
2: Que assim paz seja. Abraço, seu Valdir, paz e bem.
15: Bom dia, Marlon.
2: Bom dia, seu Ivo.
15: Mais um bom dia mesmo.
2: E que assim seja, né?
15: Bonita tua mensagem.
2: Que bom que o senhor gostou.
15: Bem
2: realista,
15: bem,
2: né? Exato, realista, né?
15: É muito, muito linda.
2: Uhum.
15: Escreva nós no Ranchão do Proner aí.
2: Eu anotei aqui já.
15: Ivo e Jandira da Costa.
2: Anotei.
15: E tenha um abraço e um bom dia.
2: Para o senhor também, para todos que nos acompanham em Catanduvas, nosso muito obrigado, a nossa gratidão. Final aqui da hora 1 da manhã, 102, para a Ótica Visual na Ernesto Hackmann, no centro de Capinzal, Megazan, gente, na rua Narciso Barizon, e a quinzena do cliente, Via Atacadista, terça com muita economia no Via, no acesso Cidade Alta, Marafim Móveis, a gigante do prazo em frente à Prefeitura e também da Hora Única Capinzal. 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Tá pintando a última da hora com Felipe Ferrari. Volto às 9:03.

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1: 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Uma mulher de 24 anos foi agredida pelo marido e teve o carro danificado na noite do último sábado em Campos Novos. Segundo informações da vítima, o homem ficou alterado após ela pedir divórcio, deu um soco no seu rosto e danificou o veículo. O autor fugiu antes da chegada da polícia. Capinzal. E a Câmara de Capinzal aprovou na sessão de ontem até R$10 mil em auxílio para 5 atletas de bocha convocadas para representar Santa Catarina no Campeonato Brasileiro de Seleções Feminino em São Paulo. Cada atleta irá receber até R$2 mil para passagens e hospedagem. Capinzal. O Sindicato Rural de Capinzal realiza na próxima quinta, às 19 horas, o último leilão do gado geral de 2026. Será no Centro Cultural Domingos Perizaro. São 55 lotes inscritos com animais destinados à recria e engorda. Capinzal. Libertadores da América conhece na noite de hoje o primeiro semifinalista. Fluminense visita o Platense a partir das 19 horas. No jogo de ida, a equipe carioca venceu por 2 a 0. Amanhã, a partir das 19 horas, o Palmeiras visita a LDU. No jogo de ida, em casa, a equipe palmeirense venceu por 1 a 0. Também amanhã, o Corinthians recebe na Neoquímica Arena o Estudiantes. Jogo de ida, fora de casa, o Timão empatou em 1 a 1. Já na próxima quinta, às 21h30, Flamengo recebe o Independente del Valle. No jogo de ida, fora de casa, o Mengão venceu por 2 a 0. Capinzal. 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
1: 9 horas com mais 12 minutos. Bom dia, gente. Esta é a manhã da 102.3 e quem pede passagem é a hora 2 até as 10 com muita música. Informação com prêmios na manhã 102.3. 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

0: Eu amo a Capinzal FM com Diego e Vitor Hugo e Maiara e Maraísa. Conselho bom. Bom dia para Delci Curtis, que está com a gente. Agradecer também o carinho da dona Adilei Chile e todos que nos acompanham lá no loteamento MR em Capinzal. Bom dia para Neide. Bom dia também para o seu Novelli. Bom dia para Ernestina Prigol. O seu Osvaldo na Vila União. Adilei Alves da Silva. Marlene Lopes Duarte. Um abraço para o Xandão também, que está curtindo a 102.3. Tem muito mais, gente. Quero agradecer também o seu Verno Milton Bastian, dona Eva, o seu Hernani Belotto, meu bom dia também para Noeli Andrione Facim em Santa Lúcia, gratidão também pela participação da dona Lena e o seu Ari Mangotti aí do recanto do Novo Horizonte com a gente, a dona Salete Lourdes Rossetti do Lauro Miller conosco na manhã da 102.3, o Gilmar, o gringo também, gringo, grande abraço para você, amigão, obrigado pela companhia.
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0: Eu amo a Capinzal, agora 9 horas com mais 25 minutos. 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
0: 9:25, bom dia para dona Célia Bassanese. Acho que é esse o sobrenome, né, dona Célia? Muito obrigado pela sua audiência. Bom dia para Claudete do Amaral, para Maria de Cássia Stremer, para dona Maria Antonello, para dona Ines e o seu Osni Muraro, a Dejanira Padilha. Bom dia também para o Mainar Beloto, que está acompanhando a gente. Bom dia, guri. Seu Osvaldo, na Vila União, um grande abraço. Aproveitar o ensejo e mandar um abraço bem especial para o seu Osvaldo Tessari e para todo mundo que trabalhou na festa da 24ª edição da Festa do Leitão de Santa Bárbara no último sábado. Abraço. Plarou para a Lori, que é a coordenadora. Conversamos rapidamente ontem aqui na emissora, falando do evento, que foi um sucesso. Um abraço, Lori, e todo o pessoal da comunidade de Santa Bárbara. Parabéns pelo evento. Abraço para o Xandão, que também está acompanhando a 102, a dona Salete Casara, a Teresa.

0: 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Agora, 9h30, está chegando as notícias de Brasília com o correspondente Paulo Otaran.
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2: 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Parlamentares das bancadas de oposição e governo se inscreveram para assistir à sessão do STF nesta terça-feira. Paulo Taran.
3: Desde as 23 horas desta segunda-feira, os acessos à Praça dos Três Poderes passaram a ser guardados com vigilância extrema pelas autoridades policiais aqui do Distrito Federal. Não serão permitidas manifestações nas cercanias. Jornalistas que normalmente acompanham as sessões deliberativas na parte interna terão de se limitar a um telão colocado do lado de fora. No plenário, além de ex-ministros convidados, autoridades...

0: Autoridades e juristas, além de parlamentares de oposição e governo que se inscreveram para assistir. O sistema de segurança é amplo. No Palácio do Planalto, grades impedem acesso de populares para eventuais manifestações. Se acontecerem, terão de ser na Esplanada dos Ministérios e a cerca de 5 quilômetros da frente do Palácio do Planalto, da sede do STF e do conjunto de prédios do Congresso Nacional. Jornalistas que fizeram matérias nesta segunda-feira à noite para os telejornais tiveram suas transmissões acompanhadas com imagem de drones da Polícia Federal. De Brasília, Paulo Otarã.
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1: 9 horas com mais de 40 minutos, 9:40 na Vila União, tem PF no Bailão e Brilha Som neste domingão. Com certeza você vai marcar presença. Bom dia para dona Eva Geni, que está acompanhando a gente, a dona Terezinha. Bom dia, dona Terezinha. Dona Maria Sueli também. Bom dia para Cirlei, que está acompanhando a gente. Manda um abraço para sua mãe, a dona Salete da Silva, ouvinte da 102.3. Essa rádio que é feita para você. Tem participação do ouvinte por aqui. Curte aí, faltando 20 para as 9.
5: Bom dia, Maquia.
1: Bom dia, dona Andalina.
5: Aqui é Andalina Friso.
1: Opa.
5: Quero participar aí do ranchão.
1: Uhum.
5: Tá de parabéns com essas tuas mensagens lindas aí.
1: É bom ouvir isso, viu?
5: E esperemos que venha sol, é, né?
1: Exatamente. Tô esperando que venha com mais intensidade, né?
5: E tudo de bem, um abraço aqui.
1: Uhum.
5: E ficam com Deus.
1: Amém. A senhora também, tá?
5: Bom dia.
1: Bom dia pra senhora, obrigado.
6: Bom dia, Marlo.
1: Bom dia. Bem?
6: Marlo, é a Sirlene.
1: Oi, Sirlene.
6: Aqui da, do centro.
1: Uhum.
6: Marlo, eu queria participar do Ranchão do Proner.
1: Ok.
6: E desejar um ótimo dia pra vocês aí da rádio e Deus abençoe o dia de vocês aí.
1: Amém.
6: Da ótima terça-feira para nós aí.
1: Da senhora também, dona Sirlene, muito obrigado. Bom dia,
7: Marlon, Matiello, estamos ligados aí na Super Capinzal.
1: Saudações
7: FM.
1: Corintianas, né?
7: Quero ouvir uma música aí.
1: O Mainar.
7: Com Eduardo Costa.
1: Sim.
7: Amor de um Violeiro.
1: Uhum.
7: Se possível, manda para nós, ofereço para todos os meus amigos aí.
1: Perfeito, deixa para nós, tá? Obrigado, abraço, Mainá.
4: Bom dia, Marlo, aqui é Noemi Amambac, eu quero
1: Oi,
4: participar
1: dona
4: do Ranchão da Capinzala.
1: Tá valendo,
4: uma
1: hein?
4: Uma boa terça-feira a todos.
1: Amém, obrigado, dona Noemi. 9 com mais 41 agora.

0: 9h46 minutos. Você curtiu Eduardo Costa, Amor de Violeiro, aqui na manhã da 102.3. Deixa eu mandar um abraço aí pro nosso amigo Rato, na rua Ernia de Garfleck, na companhia da 102.3. A dona Geni da Luz Ferreira, do Vidal Ramos. Dona Geni, um abraço. Bom dia também pro Evandro Teodoro da Silva. A dona Ivete Borsó Espironella, Ivonete Batista, também faz parte da nossa audiência da 102.3. É muito bom tê-los por aqui. Quem esteve no estúdio agora há pouco está aqui na rádio ainda, a dona Natalina Murari, que foi a ganhadora então do Ranchão dos 500, em parceria da Capinzão FM com o Proner Supermercado. Veio fazer a foto, veio tirar a autorização e vai às compras agora, vai conversar com a equipe da CAT lá do Proner para fazer as suas compras também. Obrigada, dona Natalina, e todos que estão participando do Ranchão dos 500 e também dos 300. Esta é a campanha da 102.3 para você, amigo ouvinte, que participa todas as manhãs com a gente.
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0: É, tempo bom, uma certa nebulosidade, sol entre nuvens na maioria da nossa região, 16 graus de temperatura. 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
0: 6 minutos nos separam das 10, 6 para as 10, o tempo passa, o tempo voa. Quero mandar um bom dia especial aqui para agradecer a Ângela Figueiredo, que está com a gente, a Kiara. Agradecer o Adão também, a Dona Jurema, o Kaique, toda a família que nos acompanha aqui no Lauro Miller, na Vila Anchieta. Obrigado. Bom dia para o seu Eutes, para a Dona Catarina Ferrari, para o Sávio e para toda a família, para Elisete Piazza aí do bairro Navegantes. No Navegantes também a Dona Marlise Schumann, muito obrigado. Dona Justina Pavan, bom dia também para a Tânia Vide. Agradecer a Dona Eva Genia, Genesi Duarte, a Dirley Base do São Roque, a Silvana Zene está com a gente na manhã da 102, a Dona Elecida da Silva. Dona Elessi, um grande abraço, obrigado. Ao João também, que nos acompanha. João, um abraço. Dona Ivane Kaiser também, ouvinte da Capinzão FM. Elisete Bortoli, bom dia também para Roseli Barbueno dos Santos da Silva. O João Adelar dos Santos também, ouvinte da 102. A Juliana do Lindo Alto Alegre. Agradecer a Dona Maria Zanol, lá de Presidente Castelo Branco. A Jandira Cardoso, a Jucimara da Luz, a Dona Maria Lazzarini. Agradecidos pela parceria também com a Marilene Tiepo, a Dona Naldina Monteiro, ao Wilson da Rocha. Agradecer a Dona Iria Savaris conosco na manhã 102, a Dona Eva Formel, a Marta da Luz também, ao Tiago Urman e a Loreni Duarte da Silva, o João e todos que nos acompanham na Vila 7 de Julho. Sigam com a gente, tá? 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Nós fechamos com o Padre Ezequiel e Paraná. Quero deixar minhas marcas, já tenho experiência de Deus com o Padre Reginaldo Manzotti.

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1: 9:58, nosso momento de fé pede passagem aqui na Capinzal FM, Experiência de Deus, no oferecimento sempre da Casa Barraquinha Atacadão das Frutas, SAS Construções e Acabamentos, Farmácia e São João, Oral Unique Capinzal, Empório Cia da Saúde, Crédit Laus, Agência de Crédito e Via Atacadista, tudo isso é economia. Nós estamos no segundo dia da novena de São Pio de Pietrelcina. Você fez essa novena já? Se não fez, eu recomendo. É uma novena muito poderosa, tá? Novena de São Pio de Pietrelcina, no seu segundo dia. E você participa através do 3555-1333, que é o WhatsApp da recepção, e pelo 988156435. Pedir um favor para você. Participe até às 10h30. Nós estamos recebendo mensagens de oração às 11h05, 11h04. Então já não temos condições de atender essas participações. Então, preferencialmente, até às 10h30 para a novena de São Pio de Pietrelcina. 3555-1333, 988156435. 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
3: louvado seja nosso Senhor Jesus Cristo, para sempre seja louvado. Queridos filhos e filhas, eu desejo que realmente a paz esteja com você e que o Senhor Jesus das Santas Chagas possa acolhê-los em suas chagas dolorosas e gloriosas. Hoje, terça-feira, ofereço esse programa a todos os líderes mensageiros das capelinhas de Jesus das Santas Chagas. Ofereço a todas as famílias que recebem as capelinhas e todos os que rezam o terço das Santas Chagas comigo. Hoje, a graça de Deus nos faz celebrar também Nossa Senhora das Dores, um dia depois da exaltação da Santa Cruz. Você já pode mais ou menos entender o porquê. Depois de exaltar a Santa Cruz do Senhor, lembramos de Maria ao pé da cruz de Jesus, Nossa Senhora das Dores. E nós estamos nessa poderosa novena de São Pio de Pietrelcina, pedindo ao nosso grande intercessor da obra, ao grande intercessor na minha vida, São Pio de Pietrelcina, intercede por nós. Eu quero saudar a todos e dizendo que há motivos para você ligar para o seu amigo, sua amiga e dizer: olha, o programa já começou. Lembre, alguém que esteja desavisado, manda no teu grupo do WhatsApp: ó, começou o programa e hoje tem muita coisa, vamos juntos. Saúdo a todos a partir da Rádio Evangelizar, de onde tudo começa. As rádios irmãs, cujos nomes cito neste momento: Rádio Capinzal FM, pela TV Evangelizar, sinal digital em todo o país, em várias cidades, canal aberto, pelo YouTube Padre Manzotti Oficial. Há pouco fizemos a quaresma de São Miguel Arcanjo, há pouco. Saúdo também pelo aplicativo da Associação Evangelizar é Preciso e todas as plataformas digitais. Vou lhes dizer e lembrar motivos para você chamar alguém, mandar um WhatsApp, convidar alguém. Hoje, São Pio de Pietreutina, segundo dia. Hoje, Jesus das Santas Chagas. Hoje, Nossa Senhora das Dores. Então, juntos, irmãos e irmãs, em nome do Pai, do Filho e do Espírito Santo. Amém. Naquele tempo, perto da cruz de Jesus, estavam de pé a sua mãe, a irmã de sua mãe, Maria de Cléofas, e Maria Madalena. Jesus, ao ver a sua mãe ao lado dela, o discípulo que ele amava, disse à mãe: mulher, este é teu filho. Depois disse ao discípulo: esta é tua mãe. Daquela hora em diante, o discípulo a acolheu consigo. Ao pé da cruz de Jesus, e nós exaltamos a Santa Cruz Bendita, nossa salvação e redenção, até a morte, morte de cruz. Estava de pé sua mãe, sua irmã, mãe, a irmã de sua mãe, Maria de Cléofas e Maria Madalena. Maria estava de pé na cruz de Jesus. Maria está de pé nas nossas cruzes, no nosso Calvário. E naquele momento, já entregando a sua vida por nós, nos deu um grande testamento, olhando com amor, Jesus disse à sua mãe: mulher, este é teu filho. A maternidade de Maria é estendida a todos nós. A maternidade de Maria é estendida não só a João, mas ela se torna mãe da igreja, mãe de todos os discípulos de nosso Senhor Jesus Cristo. Disse ao filho: eis aí tua mãe. E ele assumiu, porque daquele momento em diante, ele a acolheu consigo. Dois pontos são tão importantes hoje: a maternidade de Maria para com todos nós, e o segundo ponto que me toca muito: ele a tomou consigo. Eu e você somos chamados a tomar Maria conosco, a tomar Maria em nossa vida, a tomar Maria nas nossas labutas. Nossa Senhora, nós queremos ser discípulos de Jesus, nós somos os Joões de hoje. Toma-nos, mãe, como mãe. Querida mãe, na sua maternal bondade. Acolha aqueles que estão hoje vivendo uma cruz, a cruz de uma doença incurável, de uma doença crônica que tem que lidar com isso. Você se encontra neste quadro? Uma doença crônica, uma diabetes que não estabiliza, um problema no rim que está por fazer hemodiálise. Nossa Senhora, nós te colocamos, Mãe, as nossas cruzes, as nossas dificuldades. Colocamos o Brasil, Mãe, uma expectativa imensa de paz, de harmonia, de confiança em todas as instâncias de nossa sociedade. Nós precisamos, Mãe, o Brasil precisa. Nossa Senhora, nós colocamos pessoas que estão entregues ao álcool, são teus filhos, e há mães que estão chorando neste momento pelos filhos que se perderam nas drogas, no crack, estão perambulando pelas ruas, perderam o emprego. Nós queremos rezar, Mãe, pelos idosos que se sentem sozinhos. Mãe, Nossa Senhora, a vossa proteção recorremos, Santa Mãe de Deus. Não desprezeis as nossas súplicas em nossas necessidades, mas livrai-nos sempre de todos os perigos. Ó Virgem gloriosa e bendita, Nossa Senhora das Dores, rogai por nós. Nós só começamos e voltamos já. Volte comigo, há muitas razões de você chamar mais uma pessoa. Voltamos já.

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1: E às 9:30 da manhã nós fizemos a quaresma de São Miguel. E Deus colocou no meu coração a necessidade de rezar pelos sacerdotes. Por isso, eu gostaria muito, se você fez, ok, mas se não fez, depois deste programa, faça hoje. Claro que nós temos a nossa intenção geral, eu também tenho a minha, nessa quaresma de São Miguel. Tenho as minhas causas, minhas lutas. Uma delas, você sabe, é poder começar as obras na terra prometida. Mas hoje eu senti a necessidade de colocar pelos sacerdotes, pelo padre da sua paróquia e pelos padres que também enfrentam lutas. Aqui e acolá nós escutamos a grande maioria dos padres muito fiéis, mas também padres que têm lutas pessoais, padres que infelizmente tiraram a vida e assim por diante. Isso não é novidade. Rezar pelos padres que têm suas lutas. Reze pelo padre da sua paróquia e pelos padres de modo em geral. A quaresma de São Miguel, faça depois deste programa emendado. Vamos juntos acreditar São Miguel, príncipe, guardião e guerreiro, defendei os nossos sacerdotes, os sacerdotes de teu filho Jesus. Filhos queridos, daqui a pouco eu presto uma homenagem às mensageiras das capelinhas de Jesus das Santas Chagas e vou lançar um desafio. Mas primeiro, filha de Deus, que a paz de Jesus esteja com você. Alô? Filha de Deus, seja bem-vinda. De onde você fala?
2: Obrigada, eu sou de São Paulo.
1: Seja bem-vinda de São Paulo, capital. Como é que você me acompanha?
2: Eu acompanho pelo YouTube.
1: Certo. Temos também a 9 de julho que nos transmite. Filho, o que está acontecendo? Você pediu anonimato.
2: Eu...
1: Fale bem alto, por favor.
2: Eu tenho enfrentado por uma depressão desde os meus 19 anos. E eu me perdi de mim mesma. Eu estava num relacionamento há 5 anos, onde, por escolhas erradas e conscientes, eu traí o meu parceiro. E assim que ele descobriu, ele ficou com muita raiva, terminou o nosso relacionamento. E nisso, eu tentei tirar minha própria vida, 2 dias depois. Quando eu fiquei na UTI, foi... o momento, inclusive, em que eu encontrei o carro do padre. E desde então eu tenho rezado todas as noites pedindo para que Deus possa me perdoar pelo que eu fiz, para que eu possa melhorar, para que eu possa ser uma mulher digna. E eu ainda tenho esperanças de conseguir o perdão do meu namorado e reconstruir nosso relacionamento. Certo. Após tudo isso, passaram-se alguns dias ainda em muita oração, fazendo a quaresma, participando da quaresma de São Miguel Arcanjo. Na sexta-feira, eu sofri um acidente de carro muito feio e, graças a Deus, eu não sofri um arranhão.
1: Certo. Filha, o que você partilhou são muitos pontos difíceis, mas não impossíveis de uma mudança. Primeiro, você fala que enfrenta uma depressão há 19 anos. E eu pergunto, como você tem enfrentado essa depressão? E procurou ajuda?
2: Tem sido desde que eu tinha 19 anos.
1: Certo.
2: Eu tenho 22 agora,
1: tá.
2: Eu tenho buscado ajuda médica e agora eu tenho me reaproximado de Deus em busca de ajuda espiritual também.
1: Espiritual, perfeito. Esse é o caminho. Não abandonar os recursos da medicina, que são um braço estendido de Deus, e se aproximar de Deus. Depois, você se arrepende, você se arrepende da traição?
2: Profundamente.
1: Então, o caminho para a cura é uma boa confissão. Você procurar o sacerdote da sua paróquia e fazer uma confissão. É muito importante, filha.
2: Certo.
1: Nós, às vezes, não sabemos medir o poder, a eficácia, o valor de uma confissão bem feita. Mas... é de grande importância. Então, lhe dou um conselho. Procure um padre, faça a sua confissão, cumpra a sua penitência e a vida vai ter que seguir. Neste a vida vai ter que seguir, você tem que se perguntar. Você que disse, eu quero retornar o relacionamento. Você falou isso?
2: Sim.
1: É o que você deseja. Mas a pergunta é, o que não estava bom que te fez, você falou, em consciência, trair? O que não estava bom no relacionamento?
2: Eu sentia falta da presença dele em alguns momentos em que eu precisava pedir por essa presença. E ao invés de comunicar, ao invés de me expressar, como todos os casais devem fazer, eu escolhi me fechar até que outra pessoa apareceu e preencheu um espaço em mim que deveria ter sido preenchido pelo meu namorado. E eu, nesse momento, eu tomei uma ação consciente.
1: Sim. Só que a pergunta continua, eu faço, reformulo. Voltar a este relacionamento, voltar, por quê? Se ele deixava um vazio no seu interior.
2: Eu acredito que se eu tivesse comunicado, poderíamos ter encontrado juntos uma solução. Porque, apesar disso, foram 5 anos muito felizes da minha vida. 5 anos de muito companheirismo. E essa ausência dele, se nós dois tentássemos, se fosse da vontade dele também, eu acredito que poderíamos ter enfrentado juntos.
1: Eu digo isso porque, às vezes, você só vê como única alternativa retornar. Na verdade, por que você não começa a pedir a Deus, Senhor, eu quero formar uma família? Mesmo porque vocês estavam 5 anos se relacionando e nunca pensaram em casamento. Nunca pensaram em colocar um sacramento tão importante para constituir uma família. Então tinha algo errado. Já começou errado. Depois você fala que existia um vazio. Então, talvez hoje, a opção mais fácil é voltar ao aquilo que te fazia estar segura. Mas aquilo que fazia estar segura não te preenchia. E não caminhou para uma maturidade afetiva, porque é normal, e você que quer levar uma vida em Deus e está buscando uma vida de espiritualidade, é não viver junto, não morar junto, mas é ter um relacionamento que leve a um processo de namoro, noivado, casamento. Você entendeu, filho de Deus?
2: Entendi.
1: Então comece a pedir a Deus, será que esta pessoa, Senhor, me mostre? Será que eu não estou agora vivendo só uma carência, querendo voltar atrás em algo que não me preencheu? Peça a Deus, de fato, eu quero constituir uma família, se for Ele que seja. Mas que seja de verdade. Que Deus te fortaleça. Espero ter ajudado você a refletir. Mas procure um sacerdote para uma boa confissão. Parabéns por se voltar para Deus. E antes do sacristão nos tirar do ar, prometa que nunca mais vai atentar contra a tua vida. Prometa.
2: Prometo nunca mais atentar contra a minha vida.
1: Amém. Eu volto. Amém. Já.
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0: Filha de Deus de São Paulo, acompanha pelo YouTube e também nos transmite a Rádio 9 de Julho. Cardeal Arcebispo Dom Odilo Pedro Scherer, da Arquidiocese de São Paulo. Eu vou para a leitura orante, nós estamos na leitura dos profetas e onde começamos Samuel. Mas antes, eu quero lançar um desafio. A pessoa que ligar aqui, nós estamos hoje celebrando as dores de Nossa Senhora das Dores, e falar as sete dores de Maria, eu quero presentear com dedicatória e enviar um livro inabalável. Com fé, a tempestade vai passar. Portanto, fique atenta, telefonista. A pessoa que ligar e souber para falar as sete dores de Maria, Nossa Senhora das Dores, vai ganhar de presente um livro hoje inabalável. Com fé, a tempestade vai passar. Mas dado que sinto necessidade de explicar um pouco mais o contexto de Samuel, nós vamos direto. Bíblia aberta, cartilha de oração.
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0: E hoje, 1 Samuel, capítulo 3, versículo 1, seguintes. 1 Samuel, capítulo 3. Versículo 1, seguintes. Ouçamos, preste atenção, pega a tua Bíblia. 1 Samuel, capítulo 3, versículo 1. Aprenda sobre a palavra de Deus, é mês da Bíblia. Samuel ainda era menino e ajudava Eli na adoração a Deus, o Senhor. Naqueles dias, preste atenção nesta frase. Poucas mensagens vinham do Senhor e as visões também eram muito raras. Naqueles dias, repito pela importância, poucas mensagens vinham do Senhor e as visões eram muito raras. Certa noite, Elias, já quase cego, estava dormindo no seu quarto. Samuel dormia na tenda sagrada onde ficava a Arca da Aliança, e a lâmpada de Deus estava acesa. Então, o Senhor Deus chamou Samuel. Samuel, estou aqui, respondeu Samuel. Então, correu para onde Eli estava e disse, o Senhor me chamou, estou aqui. Mas Eli respondeu, eu não te chamei você, volte para a cama. E Samuel voltou. Então o Senhor Deus tornou a chamar Samuel. O menino se levantou, foi onde estava Eli e disse, o Senhor me chamou, estou aqui. Mas Eli tornou a responder, eu não chamei você, filho, volte para a cama. Samuel não conhecia o Senhor, pois o Senhor ainda não havia falado com ele. Versículo 7. Samuel não conhecia o Senhor, pois o Senhor ainda não havia falado com ele. Aí, o Senhor chamou Samuel pela terceira vez. Ele se levantou, foi aonde Eli estava e disse, o Senhor me chamou, estou aqui. Então Eli compreendeu que era o Senhor quem estava chamando o menino e o ordenou, volte para a cama. E se ele chamar outra vez, diga, fala, Senhor, pois o teu servo está escutando. E Samuel voltou para a cama. Então o Senhor veio e ficou ali. E havia feito como antes, disse, Samuel, Samuel. Então Samuel respondeu, fala, pois o teu servo está escutando. Esta é a palavra do Senhor da vocação de Samuel. Mas eu sinto necessidade de explicar um pouco mais o contexto de Samuel. O livro de Samuel começa num período muito importante na

história de Israel, o povo ainda não tinha reis. Era um período dos juízes, em que diferentes líderes surgiram para conduzir o povo no momento de crise. Lembre de Sansão, lembre de outros juízes. Mas o livro apresenta uma situação espiritual preocupante. O povo estava vivendo uma espécie de silêncio de Deus. Você escutou aquele texto? Naqueles dias, poucas mensagens vinham do Senhor, e visões também eram muito raras. Israel não estava somente enfrentando um problema político. Havia uma crise da escuta da palavra de Deus. Quem é Samuel? Ouvimos ontem. Samuel é filho de Ana, que era estéril, você lembra? Havia rezado e Deus tinha lhe dado o filho. Quando Deus atende a oração, ela cumpre a promessa que tinha feita. E ontem nós escutamos que ela levou, depois de ele ter desmamado, Samuel aos cuidados de Eli, para que servisse ao Senhor no templo. Portanto, Samuel está no ambiente do santuário, próximo do sacerdote Eli, dormindo na tenda. E Eli estava velho. Samuel está perto das coisas de Deus, mas o próprio texto diz: ele não conhecia o Senhor. Versículo 7. Pois o Senhor ainda não havia falado com ele. Atualizemos isto. Quantas vezes nós estamos na igreja e não conseguimos identificar a voz de Deus? Quantas vezes nós estamos há anos numa vida de caminhada de igreja, de pastoral, de grupo de oração, escutando o Padre Reginaldo, rezando o terço, mas não ouvimos a voz de Deus? É verdade que existia Eli, mas Eli representa uma geração sacerdotal que está chegando ao fim, porque seus filhos, que eram para ser bons sacerdotes, não o eram. Samuel representa uma nova geração que Deus está preparando. Deus chamou Samuel: eis-me aqui. Essa resposta é importante para mim e para você. Eis-me aqui, Senhor. Num primeiro momento, Samuel confunde e acha por três vezes que é Eli que o está chamando. Não conhecia o Senhor. Nós vamos para o intervalo e voltamos refletindo sobre esta vocação de Samuel. Aprenda a catequese, aprenda a Bíblia, povo de Deus. Mês da Bíblia, mês das Santas Chagas. Eu volto já, volte comigo.

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1: Não sou eu, é Deus que está chamando, então diga, fala Senhor, que teu servo escuta. De um lado vemos a prontidão de Samuel, se levanta, acorda, eis-me aqui Senhor. Eu digo para você, acorde, acorde, acorde desse sono, acorde desse torpor, da preguiça, acorde desta omissão e diga, eis-me aqui, Senhor. Mas principalmente, a última parte é importantíssima. Quando Deus fale, Samuel reconhece que é Deus, ele diz, fala, Senhor, que teu servo escuta. Fala, Senhor, teu servo escuta. Senhor, eu tomo esta palavra na minha vida. Fala, Senhor, nos meus problemas, eu te escuto. Fala, Senhor, nas decisões que devo tomar, teu servo escuta. Fala, Senhor, o que queres de mim, o teu servo escuta. Se você vai dizer, Deus está em silêncio, será que Ele está em silêncio ou estamos fazendo muito barulho externo? Mas o pior de todos é o barulho interno. Dentro de nós, que não conseguimos ouvir a voz de Deus, diga para você mesmo, em meio à tempestade, em meio à noite escura, em meio aos seus problemas, fala, Senhor, o teu servo escuta. Esta foi a leitura orante de hoje. Passe para quem você sabe que está precisando de uma palavra diferenciada. Depois, fica no YouTube, final da tarde, entra como um recorte. Mande, use o link para enviar para os amigos, para as amigas. Há muita gente que não consegue ouvir a voz de Deus, há muita gente perdida, há muita gente que está desiludida, há muitas pessoas que se perderam na caminhada, e a palavra hoje é: fala, Senhor, teu servo escuta. Eu lancei um desafio, que as pessoas, alguém que ligasse pudesse dizer as 7 dores de Maria. Hoje é dia de Nossa Senhora das Dores, propositalmente um dia depois da exaltação da Santa Cruz. Eu quero dar de presente o livro Inabalável. Aproveito para dizer que você encontra em todas as livrarias do Brasil. Leia, é uma releitura do livro de Jó, até para entender por que tanto sofrimento, como lidar com o sofrimento. Se a nossa vida às vezes se assemelha de Jó por várias razões, como devemos agir quando os amigos tentam nos tirar do bom caminho, quando as pessoas mais próximas nos viram as costas, como entender o que estamos passando? Bom dia, Stephanie.
2: Bom dia, Stephanie.
1: Seja bem-vinda, Stephanie. Você fala de onde?
2: Eu falo de Itaguara, Minas Gerais.
1: Itaguara, Minas Gerais. Como é que você me acompanha?
2: Aqui eu acompanho pela TV Parabólica Digital.
1: Certo.
2: E acompanho pelo aplicativo também.
1: Tá certo. Você quer partilhar sua vida ou você quer falar as dores de Maria?
2: Eu quero falar sobre as dores de Maria.
1: Ô, filha, tá certo. Então vamos lá. Diga lá, minha querida.
2: Eu tô um pouco nervosa, mas eu vou ter mais calma.
1: Primeira
2: vez que eu falo com você, padre. É muita alegria.
1: Que alegria falar com a senhora também. Fica tranquila. Vamos lá. A primeira dor de Maria.
2: A profecia de Simeão no templo.
1: Muito bem. Foi a primeira espada. A segunda.
2: A fuga da Sagrada Família para o Egito.
1: Louvado seja Deus, certíssimo.
2: A perda do menino Jesus no templo por 3 dias.
1: Quando tinha 12 anos, muito bem. Quarta dor de Maria.
2: Um encontro de Maria com Jesus a caminho do Calvário.
1: Um momento muito significativo, tá certo. A quinta dor de Maria.
2: A crucificação e morte de Jesus.
1: Isso, Maria ao pé da cruz de Jesus, o texto de hoje. Muito bem, sexta dor.
2: Maria recebe o corpo de Jesus despedindo da cruz.
1: É verdade, descido da cruz, quando ela contempla as santas chagas. E a sétima dor de Nossa Senhora.
2: O sepultamento de Jesus.
1: Parabéns, toca o sino, sacristão. Tá aí, Stephanie. Sabe certinho, direitinho as dores de Maria. Vou depois fazer uma dedicatória e, por favor, fique na linha para eles pegarem o seu endereço, para que eu possa enviar direto para sua residência, tá bom, Stephanie?
2: Tá bom. O padre.
1: Fala, querida.
2: Eu sei que eu não posso demorar muito na linha, mas eu queria te pedir para deixar minha família em oração.
1: Pois diga os
2: nomes. Eu acompanho o senhor desde pequena, padre. Minha tia ligava o rádio e sempre eu ficava na curiosidade, sabe? As pessoas ligando, contando testemunho. E eu comecei a acompanhar desde nova, desde 15 anos eu te acompanho.
1: Que maravilha.
2: E eu sou doadora, viu, padre?
1: Você é associada da obra Evangelizar?
2: Sim, eu sou associada.
1: Muito obrigado. Então, certamente recebeu aquela flâmula de Jesus das Santas Chagas.
2: Já fiz até meu quadro, já, padre.
1: Ah, já colocou num quadro. Que maravilha. Sempre peço a Jesus das Santas Chagas. Diga os nomes, minha querida.
2: É Geraldo Maia, meu pai.
1: Geraldo, seu pai.
2: Rosinei Pinheiro, minha mãe. Eu queria colocar ela principalmente de oração, padre. Porque ela tem depressão, sabe?
1: Depressão, tá certo.
2: E eu quero colocar meu irmão também, Wesley.
1: Tá.
2: A minha cunhada Lívia.
1: Pois não.
2: A minha irmã Flávia Cristina.
1: Flávia Cristina.
2: O meu namorado Luiz Fernando.
1: Luiz Fernando. Você escutou o que eu falei para a filha de Deus de São Paulo, né?
2: Escutei sim, padre.
1: Então tem que caminhar certo. São namorados, tem que pensar em caminhar, em constituir uma família, então, pensar em casamento.
2: A gente já tá até noiva, aí a gente vai se casar no beijo, se Deus quiser.
1: Amém. Que bom. Aí,
2: eu quero colocar também o meu cunhado Reginaldo.
1: Opa, meu xará.
2: Isso. Aí o meu sobrinho Igor Gabriel e Maria Cecília.
1: Tá.
2: A minha sogra que te acompanha também, ela deve estar te escutando, a Maria Cleusa.
1: Tá bom.
2: É, o meu cunhado Luiz Davi.
1: Pois não.
2: E eu quero colocar, o padre, todos os meus outros familiares, meu tio também que está passando por uma situação meio complicada, que está passando muito mal.
1: O nome dele?
2: José Bernardino.
1: Tá bom. Fique na linha, eles vão puxar, porque eu preciso do seu endereço. Tá aí a Stephanie participou, falando as dores de Maria. O senhor não vai explicar as dores de Maria? Eu farei o sermão de hoje ao meio-dia, convido todos a acompanharem hoje Jesus das Santas Chagas. Inclusive, quero agora prestigiar aqueles que mandam as suas fotos logo depois do intervalo. Hoje a missa ao meio-dia, não esqueça, acompanhe pela TV Evangelizar, pelo aplicativo, pelo YouTube Padre Manzotti, a Stephanie de Itaguara, Minas Gerais, aplicativo Parabólica Digital, lá tem a rádio Sagarana FM, Bispo de Oliveira, Dom Miguel Ângelo Freitas Ribeiro. Filhos queridos, torne-se um associado agora nesse intervalo, torne-se agora. Ligue e diga, olha, eu gostaria de ser o mensageiro da Capelinha de Jesus das Santas Chagas. 0800-410-6060, 41-3221-6060. Eu volto já.

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1: 10:49. A partir de agora, o Experiência de Deus destaca as intenções para a novena de São Pio de Pietrelcina. Você já participou, mandou a sua intenção para essa novena poderosa do Padre Reginaldo? Então participe ainda, tá? Avó para o neto Igor Luiz, que Nossa Senhora Aparecida acompanhe na sua hemodiálise e agradece por todas as graças alcançadas. Neuri Clóvis Petri, para si, agradecendo a Deus pelos 35 anos de sobriedade, evitando o primeiro gole a cada 24 horas para que Deus ilumine. Parabéns ao Petri, 35 anos de sobriedade. A Cirlei para sua mãe Salete da Silva e para toda a família, pedindo saúde e muita proteção. Filho, uma filha de Deus, pede a proteção divina, saúde e paz para os filhos, para as noras, para os netos e para toda a família. Neiva Baldasso, para sua família e para nós, da Capinzal a Sualda Galho, pede a proteção para o filho Elton, para a nora Neia e para os netos Eduardo e Henrique. Ivonete Berzag, pedindo a São Pio por uma causa na justiça que seja logo resolvida, pede a proteção para toda a família. Uma avó pede a Deus que derrame uma gota do seu sangue sobre os seus netos que vão bem nas provas e que volte a dormir bem à noite. Uma filha de Deus pedindo saúde e proteção para si, para o esposo, para os filhos, para os pais e para toda a família. Uma filha de Deus pedindo pela cura da depressão para que Deus afaste as perseguições, pede a proteção de Nossa Senhora Aparecida e de Nossa Senhora de Fátima, todos os santos e santas. Intenções também, uma filha de Deus pedindo, uma filha de Maria pedindo a Jesus das Santas Chagas e a Nossa Senhora Desatadora dos Nós que seja encontrada a solução do problema da saúde para os seus pais. Uma avó agradecendo por graças e pede a São Miguel Arcanjo que acalme, que cure a alergia do seu neto. Uma filha de Deus pedindo a Jesus Misericordioso e a Nossa Senhora das Dores o alívio nas dores, no desânimo da sua mãe. Também nas intenções da novena do Padre Reginaldo Manzotti, uma filha de Deus pedindo por uma graça a São Pio de Pietrelcina, Frei Crespim, para que dê tudo certo na consulta que vai fazer amanhã, que não seja nada de grave. A Nadir Lopes, a oração para a família, por saúde, proteção e por graças. Intenções da novena também, os filhos e netos oferecem a oração para Vitalino e a Nadir Savaris, que hoje celebram 47 anos de união conjugal, que Deus sempre abençoe e proteja. Marilice e Severino oferecem para João Jerônimo, que está de aniversário, que Nossa Senhora Aparecida lhe dê muita saúde e muitas bênçãos. Uma filha de Deus pedindo a Jesus das Santas Chagas e a São Cristóvão que abençoe e proteja o seu filho nas estradas. Intenções também, a família pede oração para Milton e Anair Balbinotti pelos 53 anos de casamento hoje. Parabéns, que Deus continue abençoando e protegendo. Uma filha de Deus pedindo para uma pessoa que vai passar por uma cirurgia, que ocorra tudo bem, que as mãos dos médicos sejam guiadas pelo Senhor Jesus e que o Divino Espírito Santo também para todos a sua família, por bênçãos, pela defesa de todos os males e perigos, e que Deus tenha misericórdia dos seus filhos e também do mundo inteiro. São 10:53, hora de novena. O padre está de volta. 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
2: Do Sul, Livre FM de Milagres, Ceará, Sairé FM, Sairé, Pernambuco. E quero prestigiar os grupos das Capelinhas de Jesus das Santas Chagas. Lembrando que de hoje a 8, terça-feira que vem, na Semana das Santas Chagas, às 19 horas, nós teremos um encontro com todas as capelinhas presencial e também através da TV e dos meios de comunicação. Terça-feira que vem, às 19 horas, encontro das capelinhas. Mas eu quero hoje, aqueles que mandaram fotos, a Célia Maria Holanda Cavalcante Rossi, de Brasília, Distrito Federal, meu grande abraço. Regina de Lourdes Moreira Silva, de Caetanópolis, Minas Gerais. Maria José da Costa, Gurinhém, Paraíba. Vanderlei Aparecida dos Santos, Timbó, Santa Catarina, você percebe, nos vários estados, quase todos os estados, Maria da Conceição Oliveira, Fortaleza, Ceará, Talita de Oliveira, Ortolani, Vila Velha, Espírito Santo, Maria Lúcia Cardoso, Cristianine, Dourados, Mato Grosso do Sul, Vanilda Mâncio da Silva, Cacoal, Rondônia, Maristela Vieira Carrelhos, Belo Horizonte, Minas Gerais, TV 16.1, Rosália Teixeira do Nascimento, Brejo, Maranhão. Torne-se o mensageiro da Capelinha de Jesus das Santas Chagas. Faltam 6 dias para a festa das Santas Chagas. Quero lembrar, semana que vem, gente, tire para estar conosco. A programação, você fique sabendo, toda a programação no evangelizarepreciso.com.br. Nós teremos show com o Padre Dalpozo. Eu também farei um show quarta-feira, segunda-feira abertura, terça-feira encontro das capelinhas à noite, quarta-feira São Pio de Pietrelcina, quinta começa a... nós temos o Rede Vida com público, depois temos também na quinta início do tríduo, sexta, sábado a procissão luminosa, venha com velas pelas ruas de Curitiba, é um momento de graças e bênçãos, e domingo as chagas gloriosas. Quero lembrar também que dia 3 de outubro celebrarei a missa do terceiro dia do tríduo de São Francisco de Assis, no Santuário São Francisco de Assis, lá no Xaxim. A convite do Padre Kleine estarei celebrando. E também tenho Evangelizar é Preciso, Fortaleza Inabalável, dia 31 de outubro. Tudo isso, gente, peço orações, porque é com as vossas orações que nós conseguimos levar adiante esta grande missão. E agora, povo de Deus querido, pegue o seu Jornal do Evangelizador e vamos a essa novena que eu digo, é forte. Pede grande, porque estamos pedindo a São Pio de Pietrelcina, segundo dia.
3: Padre Pio, Santo Pio,
2: ó Jesus, fonte de amor e misericórdia, nós vos agradecemos por nos terdes dado São Pio de Pietrelcina como sinal vivo de vossa paixão, morte e ressurreição. A ele destes as vossas próprias chagas, que São Pio carregou com serenidade e força, comunicando ao mundo a vossa compaixão. Por isso, por intercessão deste grande santo, São Pio de Pietrelcina, dai-nos a graça que tanto necessitamos. Qual é a graça que você quer pedir? Qual é a graça que você quer suplicar? Peça grande, São Pio, Padre Pio, intercede a Deus por nós. Jesus, a exemplo de São Pio, dai-nos a graça de nos unir à vossa paixão, nos abrigar em suas santas chagas e desfrutar da sua gloriosa ressurreição. Jesus, por intercessão de São Pio, concedei-nos as graças de que necessitamos para realizar neste mundo a nossa vocação e a nossa missão. São Pio de Pietrelcina, ajudai-nos a viver como cristãos, a buscar o perdão e a cura de nossas feridas. Quais são elas? Lembre o seu pedido. São Pio de Pietrelcina, dai-nos mais amor e Eucaristia. São Pio de Pietrelcina, curai nossas feridas pela confissão. São Pio de Pietrelcina, fortalecei os enfermos. São Pio de Pietrelcina, animai a nossa vida de oração. São Pio de Pietrelcina, rogai por nós. São Pio de Pietrelcina, rogai por nós. Amém. O Senhor esteja convosco, Ele está no meio de nós. Abençoai, Senhor, a água, os remédios, as fotos, as roupas dos enfermos, por intercessão de Nossa Senhora de Guadalupe, Nossa Senhora de Guadalupe, Nossa Senhora do Carmo, São Pio de Pietrelcina, nos méritos das Santas Chagas, Pai, Filho e Espírito Santo. Amém. Se você não fez a quaresma de São Miguel, faça agora, rezando pelos sacerdotes. Eu me despeço com o terço das Santas Chagas. 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
1: 10:59, segundo dia da novena de São Pio de Pietrelcina. Vamos às intenções complementares. A dona Eva Borim para os seus familiares e para nós da Capinzal, a Juvelina pela saúde da generosa que vai fazer uma nova cirurgia de catarata em Concórdia, que Nossa Senhora cubra com seu manto sagrado. A Marisete Chaves para o esposo João Jerônimo, que hoje está de aniversário. A Marli Ribeiro pedindo oração para a sobrinha Cristiane, que está de aniversário hoje, que Nossa Senhora Aparecida lhe dê muita saúde e muitas bênçãos. Maria Salete pede para Nora Stephanie que ela se recupere logo, pede oração para sua família, pedindo acima de tudo saúde e proteção. Adriana Ribeiro para suas filhas Natane e Natasha, para a prima Cristiane, que está de aniversário, lhe desejando muita saúde e muitas bênçãos. A dona Terezinha pede oração, a dona Terinês pede oração de hoje para o neto Matheus Neis Brandini, pelo seu aniversário hoje, que Nossa Senhora das Dores derrame muita saúde e muitas felicidades, em nome dos avós Olino e Terezinha Neis e dos demais familiares. Leodete, Patrick, Janaína, Joana e Bento oferecem para Jandira de Vargas, que hoje colhe mais uma rosa no jardim da sua vida, para que Deus lhe cubra com muitas bênçãos, saúde, paz e muitos anos de vida. Uma filha de Deus pedindo ao Sagrado Coração de Jesus que atenda as suas súplicas, as suas necessidades e proteja a sua família de todos os males e perigos. Uma filha de Deus pedindo ao Divino Espírito Santo que ilumine o seu caminho, a sua mente, das filhas, dando discernimento e muita sabedoria. Marta da Luz para o esposo, para os filhos, para os netos. Rosilei Lopes Barita para o filho Renan, para a neta Pietra, para o esposo Leucir, pedindo a São José muita proteção. Fátima para o filho Lucas, para o esposo Elson, para os seus irmãos, saúde e proteção divina. Maria Gersi pede oração para a saúde de Cauã Costa, também para si, para os filhos, noras, genros, netos e bisnetos. Adão Ferreira da Silva pede pela alma da mãe Eva Jesus Ferreira da Silva e pela alma de Maria Jesus Andrade, pedindo pelo descanso eterno. Terezinha e família, pela recuperação de Júlio Tites e José de Melo, para o afilhado Christopher. Também pede oração para os seus netos Matias e Davi, pedindo saúde e proteção. A Jucimara da Luz, para o seu pai Luiz, para o sogro Mário, em memória, pelo descanso eterno. Pede para o esposo Wagner, para a filha Pietra, para a mãe Gessi e para a sua família, saúde e proteção por uma terça-feira abençoada. Dona Noêmia Brueto pede oração para todos os familiares. Intenções também, a família oferece para Ivo Francisco Facim, 7 anos da sua enfermidade, pedindo a Frei Crespinha Jesus a intercessão para restabelecer a sua saúde. Uma mãe pedindo a São Pio que seu filho se case na igreja e que participe mais da comunidade. Uma pessoa de muita fé para o Reneu se recuperar da depressão e largar dos vícios. Uma avó pede com muita fé que seu neto se acalme. Intenções que foram deixadas através da programação da 102. Uma família de fé pedindo a Jesus que abençoe e que cuide deles, dos negócios, da família e também dos animais da sua propriedade. E ainda nas intenções da novena, a Letiane e a Ivânia Borim oferecem para Diego Borim Prigol, pelo seu aniversário hoje, para Otília Ângela Borim, que está no céu de aniversário hoje. Rosa Borim Surde, a oração para a mãe Otília Ângela Borim, se estaria junto de nós, estaria comemorando aniversário hoje. E uma filha de Deus pedindo a Jesus para que derrame uma gota do seu preciosíssimo sangue, que dele a cura e também a recuperação. São as intenções da novena de hoje, segundo dia da novena dedicada a São Pio de Pietrelcina. 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
1: 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Capinzal FM, são 11 horas com mais 6 minutos. Simbora, meu povo, sejam bem-vindos a ZYR 989, canal 272, 102.3.
9: Me faz companhia.
1: Tamo junto para mais um bailão. É Marlon Matielli e você para uma região de audiência.

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0: Top 3 em todo o sul do Brasil com banda Brilha Som e Negão, Louco Apaixonado. É mais uma que toca aqui no Bailão da 102.3. Nesse domingão tem Domingueira na comunidade da Vila União com Brilha Som e PF no Bailão. Estão todos no convite. 11:10, gente. 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Manda um abraço aí pro nosso amigo Rato, tá acompanhando a gente. Um abraço, tá preparando um molho para fazer tortégia. Coisa boa, coisa boa. Abraço, Rato. Obrigado, pessoal que tá acompanhando a gente. Exatamente. Quero agradecer aqui a dona Ilse Schneider, aí do bairro São Luís, em Capinzal. Dona Iva dos Santos, bom dia para Daiane Lazzarotti e todos os demais que estão fazendo parte da audiência da nossa programação 102.3. Vamos nessa, gente.
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0: Eu amo a Capinzal, são 11 horas com mais 12 minutos. 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
0: 11 horas com mais 15 minutos, 11:15, você está no Bailão da 102.3, essa rádio que é feita pra você. 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Jean, e daí?
9: E a causa é nobre, né?
0: Causa é nobre.
9: Causa é nobre.
0: Guri, isso aí. Tudo certo?
9: Tudo certo, graças a Deus, estamos aí, né? Passamos quase que o rio levou nós embora,
0: Pá,
9: né?
0: Ah, de novo, cara.
9: Mas, graças a Deus, sobrevivemos.
0: Estamos firme e forte, né?
9: Adeus,
0: Juliano. Na verdade, assim, né? Brincadeiras à perna. A Defesa Civil orienta, olha, aproveitem essa semana, porque semana que vem a gente já pode ter chuva em excesso de novo.
9: Né?
0: Mas, enfim, vamos passar, aproveitar graças o a Deus tempo aí, que é suficiente.
9: A gente ainda... Tá escapando barato,
0: Exato.
9: Né? Amém, Jesus. Obrigado.
0: Te piace tortel ou não?
9: Mas, homem do céu, com aquele boa, né? Molho que você tava falando ali.
0: Aquele molho de galinha, assim.
9: Aham. Meu Deus. É com sustância, né, cara? Meu Deus do céu. Com aquela abóbora, é bom, né? Aquela abobrinha que é meia doce, né? Com noz-moscada.
0: Boa, né?
9: Boa. Ah, tinha que apertar com o garfo, né?
0: Com o garfo. Esse é o original, esse é o bom, né?
9: Esse é o raiz, né?
0: Mas vamos falar em uma promoção que nunca antes foi vista na Casa Barraquinha, rapaz.
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0: Como
9: literalmente,
0: funciona?
9: Literalmente, né? Literalmente. A gente fez uma campanha aí, a gente conseguiu uma parceria aí com o pessoal das indústrias, né?
0: Uhum.
9: Para a gente fazer o lançamento aí, a primavera, verão. O inverno ele é um pouquinho mais chatinho, entre aspas, delicado, porque pode ser que esfrie, como pode ser que não. Né? A nossa temperatura ela também. Mas o verão, a primavera, o verão, isso aí nós temos aí pelo menos 9 meses no ano e
0: Exatamente,
9: não adianta.
0: Exatamente, né?
9: Né? Então ela é uma estação assim que dura mais. E na largada, na arrancada, assim, você pega principalmente crianças, até os próprios adultos, né? Camiseta, precisa de bermuda, precisa de um moletomzinho curto, sabe? Para as mulheres, uma blusinha, um vestido, enfim. Vende-se mais. Então a gente... O que que vamos fazer? Bah,
0: conseguimos aí os neurônios aí... começam a trabalhar loucamente, né?
9: E confusão com os fornecedores, deixar os caras meio loucos. Então o que que a gente tá fazendo?
0: Na prática, como vai funcionar e como tá funcionando essa campanha, gente?
9: Exatamente. Simples... Curto e grosso, como se diz. Uhum. Como é que funciona? O cliente vai até a loja. É óbvio que para ele ganhar 100 reais, né? Pô, 100 reais não é qualquer... Podia ser até um valor menor. Mas, enfim. Comprou 500 reais. E isso não quer dizer que seja... tanto infantil, como adulto, como masculino, como feminino.
0: Uma compra total.
9: Total de confecções, né? Na linha coleção ou produtos que já estejam na loja. Enfim. Confecções, certo? De verão. 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
1: Eu amo a Capinzal, são 11h24. 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Dali Chaleira, bom dia!

Eu amo a Capinzal FM, o sucesso do Tchê Chaleira, Amor Fantasma. Tchê Chaleira, uma das atrações da Festa em Linha Caçador no final de novembro. Estão todos no convite, gente. Ó, depois que a gente finalizar agora os avisos, que nós temos algumas informações adicionais

0: 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E a Igreja Pentecostal, Deus e Amor, sob a responsabilidade da irmã Eva, juntamente com a equipe de obreiros, convida você e a sua família para os cultos. Nesta quarta-feira, amanhã à tarde, culto das irmãs, na sexta, culto da libertação e do ensinamento da palavra de Deus, e no domingo às 7 da noite, culto da família. Convide a sua família, os seus amigos, para receber as bênçãos de Deus na Igreja Pentecostal Deus e Amor, na Rua Hernia de Garfleck, número 515, próximo a Arcizan, aqui em Capinzal. Estou encerrando então a participação, né? Deixa eu ver quem é que faltou ainda aqui: a dona Cristina Recalcati dos Santos, a dona Ivete Borsó Espironello, a Thalia Chiamoleira Bussacro, a Nadir Lopes aqui do centro. Bom dia para Marlene Lopes, adicionando então o seu Francisco também. E eu acho que assim nós fechamos então as inscrições para o... Só estou olhando aqui se não tem no outro cadastro também. Agora sim. Então nós fechamos o cadastro para o sorteio dessa cartela de bingo do Lions Clube Capinzal e Ouro neste sábado, dia 19, no Salão Comunitário do bairro São Cristóvão, em Capinzal. O binguinho começa às 7, o bingão começa às 9 da noite. As cartelas à venda R$25, inclusive aqui na rádio, a Marinês tem algumas cartelas. Mauro, vamos girar então a vinheta, 11:30 em ponto.
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0: Vamos então ao sorteio, todo mundo devidamente credenciado e cadastrado. Sorteio então para você. Final do celular 9649, 9649. Quem leva essa cartela de bingo é Marisa Reck. Marisa Reck, final do celular 9649. Marisa, essa cartela de bingo está aqui na recepção da Capinzal. Por gentileza, retire em horário comercial com a Fernanda, tá bom? Então, Marisa Reck, final do celular 9649. Leva então esta cartela do bingo e vai, quem sabe, faturar um dos três grandes prêmios do bingão do Lions Clube no próximo sábado, gente. Agora 11:31. 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E a comissão organizadora e a comunidade de Santa Bárbara agradecem a todos que contribuíram para o sucesso da 24ª Festa do Leitão no último sábado. Agradecimento especial a todo o público que participou, a todas as pessoas que trabalharam na organização, na realização do evento, aos patrocinadores, a Capinzal FM. Que Santa Bárbara abençoe a todos. 24ª Festa do Leitão, sucesso. Agradecimento em nome de toda a organização.
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0: Onze horas com mais 32 minutos, gente. As comunidades dos loteamentos João Lange e Nova Capinzal convidam para a festa de Nossa Senhora da Salete. É nesse sábado, é dia de Nossa Senhora da Salete, dia 19, às 9 horas, a Santa Missa, na Nova Capela, com a liturgia do loteamento universitário. 12 horas, almoço no Salão da Vila, 7 de julho. Fichas antecipadas para o churrasco bovino a R$120 e suíno a R$50 com os membros do conselho. Às 14 horas, tem matinê com Fábio e Zé Luísa, em trata é franca. É nesse sábado a festa promovida pelos loteamentos João Lange e Nova Capinzal em honra a Nossa Senhora da Salete. Vem aí o rodízio de pizza nesse sábado, dia 19, no Pesque Pague Menegate, em Pinheiro Baixo Ouro, a partir das 8 da noite, somente com reservas. Além das pizzas, vai ter batata frita, polenta, frango a passarinho, tilápia, saladas, risoles e mini coxinhas. Vai ter também música ao vivo com Peterson

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1: Pinheiro Baixo convida para a festa em honra à Nossa Senhora do Rosário, dia 27 de setembro. 10 horas Santa Missa, 12 horas Churrascada, 14 horas Matinezão com Xeloquedo, Banda Passarela e Nave Sol. 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
0: 11h34, gente, a comunidade Maratá Piratuba convida para a festa de Nossa Senhora da Salete nesse domingo, dia 20, às 9h30, procissão, 10h30, Santa Missa, 12 horas almoço com buffet. Reservas de fichas pelo 999-23-1031 e 988-50-5408, 13h30, matinê com a banda Geração, ingresso gratuito, 16 horas, o sorteio da ação entre amigos. É nesse domingo a festa em linha Maratá Piratuba, com a participação especial do colega Márcio Pedro Martinazzo. E as comunidades, uma comunidade de São Paulo, Pato Roxo, Lacerdópolis, convida para a festa de Nossa Senhora das Mercês, neste domingo, dia 20, às 10 horas, Santa Missa, com o padre Davi Luiz Finger, 12 horas almoço, com churrasco bovino e suíno, saladas, pães, cucas, sobremesas, vai ter torta italiana e também bolos deliciosos. Reservas de almoço pelo 998-36-88-25 e 999-79-1999. É domingo, festa em São Paulo, Pato Roxo, Lacerdópolis. Você é convidado especial.
1: Festa em honra Nossa Senhora Aparecida no loteamento Lar Imóveis, dia 11 de outubro. Trido nos dias 26 de setembro, 13 e 10 de outubro. Dia 11, 9h30, procissão saindo em frente ao Senai. 10 horas, Santa Missa, liturgia de Santa Bárbara, Campos Novos. 12 horas, almoço, churrasco antecipado de gado R$120, suíno R$55. 14 horas, matinê com o musical JLE. Entrada gratuita, apoio Carmen Contábil, Lojas Miola e Rovini, Loja Bortoli, Ora Unique e E-Telecom.
0: 11:36, o grupo da terceira idade Unidos para Vencer de Linha Bonita e Linha Mazieiro Ouro convida para o matinê no dia 26 de setembro no Salão de Linha Bonita, animado pelo musical Estrada da Vida. Valor do ingresso R$20, confirmações pelo 998-14-27-22, 998-14-27-22. Participe o matinê da terceira idade na Linha Bonita no dia 26, apoio Jean Pedreiro e Miller, distribuidora de bebidas. Vem aí a festa em honra Santa Líbera em linha Campinas, Campos Novos, no dia 27 de setembro, às 10h30, Santa Missa, a liturgia do grupo da Barra do Leão, 12 horas, tradicional almoço com churrasco, haverá jogo do cavalinho durante todo o dia. Reservas e venda, reservas para as fichas de churrasco pelo 999-55-2780 e 998-06-41. Repito, 998-09-41-46. Reservas de mesa pelo 988-57-05-60. 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
0: 11:38, Linha Sul convida para a festa em honra Nossa Senhora Aparecida no dia 12 de outubro, 6 horas, a Romaria saindo da Praça Pio 12, às 7:30, celebração, 9 horas, saída da procissão motorizada em frente à Prefeitura de Ouro, 10 horas, Santa Missa, ao meio-dia, almoço, e às 14:30, tem matinê com a banda Cosmo Express, ingressos antecipados a R$ 35,00, na sorveteria da Ivete, também no posto do Canhoto. Quem almoçar na festa, a entrada é gratuita, apoio BioG Sistemas de Saneamento, cobertura da Capinzão FM no dia 12, também da festa, procissão e festa na comunidade da Linha Sul, em honra a Nossa Senhora Aparecida. E vem aí o tradicional costelão em Linha Bonita no dia 15 de novembro, um almoço delicioso para você e para sua família, no cardápio costelão, maionese, macarrão, farofa, saladas e sobremesas, ficha adulto 60, crianças de 7 a 12 pagam R$ 30. As fichas estão à venda com os membros do Conselho. Participe, costelão na Linha Bonita, dia 15 de novembro, feriado nacional. Estão todos no convite.
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0: Eu amo a Capinzão, são 11 horas com mais 39 minutos. 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
0: Atenção para os avisos de retirada de aves para o dia 15, para hoje, no período da noite. Evandro Slongo, Pato Roxo, Lacerdópolis, Aviário 1, às 23, Aviário 2, às 22 horas. Navio Trevisol 1, Linha Barreiros, Ervaldo Oeste, às 22 horas. Agora os avisos para amanhã, quarta-feira, dia 16. Adelir Fraron 1, Linha Preste, Jaborá, às 5 horas. Arildo Marquezine 1, Linha Bate, Joaçaba, às 4 horas. Armando Polidoro 1, Linha Grafunda, Luzerna, 3 horas. Averino Baioli, Linha D'Ambrosio Ouro, Aviário 1, às 11, Aviário 2, às 8 da manhã. Ilerene Valduga Roça, Capitão Santo Antônio, Capinzal, Aviários 1 e 2, às 3 horas, Aviário 3, à 1 e meia da manhã. Marcos Fiedler, 4, São José e Bicaré, às 11 horas. Neuri Puton 2, Linha Macacão, Água Doce, às 7 horas. Valmir Bedim 2, Santa Lúcia Ouro, às 5:30. Vicente Pauli, Linha Triângulo e Bicaré, Aviário 1, às 15 horas. Aviário 2, às 8, Aviário 3, às 13 horas. Aviário 4, às 12 horas. São, portanto, os avisos de retirada de aves para amanhã, quarta feira, dia 16. E assim nós vamos finalizando a nossa programação de hoje, agradecendo a todos pela preferência, a cada patrocinador, a cada ouvinte, a cada pessoa amiga que fez parte da nossa audiência 102.3. Mauro, muito obrigado a Fernanda, obrigado a toda a equipe 102, liderada por Luiz Pedro Escarton. Vem aí o Caminhando com a Comunidade, depois o horário eleitoral gratuito e o Jornal do Meio-Dia. Nós deixamos vocês com a banda Champion. Um grande abraço, até mais, bom almoço, tchau, tchau. Tchau, fui!

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7: Bom dia a todos os que participam conosco neste momento de oração, de informação e de espiritualidade da nossa paróquia São Paulo Apóstolo. Eu sou o Frei José Carlos e desejo paz e bem a todos. Unidos à Santíssima Trindade, comecemos este nosso momento. Em nome do Pai, do Filho e do Espírito Santo. Amém. Hoje a Igreja celebra o dia da Bem-aventurada Virgem Maria, Nossa Senhora das Dores. Vamos lembrar das irmãs que trabalham no hospital Nossa Senhora das Dores, agradecendo a Deus por todo o bem que elas realizam, pedindo a intercessão de Nossa Senhora das Dores por todos os pacientes do nosso hospital e também pelas nossas queridas irmãs servas reparadoras. Rezemos uma Ave Maria também, pedindo a intercessão dela pelo Frei Camilo Frigo, que está chegando na nossa paróquia para colaborar conosco nestes dias em que o Frei Justino está em Curitiba, fazendo um momento de férias e de repouso. Ave Maria, cheia de graça, o Senhor é convosco. Bendita sois vós entre as mulheres e bendito é o fruto do vosso ventre, Jesus. Santa Maria, Mãe de Deus, rogai por nós, pecadores, agora e na hora da nossa morte. Amém. Escutemos a palavra de Deus, que é a luz para a nossa vida. O Senhor esteja convosco, Ele está no meio de nós. Proclamação do Evangelho de Jesus Cristo segundo Lucas. Naquele tempo, o pai e a mãe de Jesus estavam admirados com o que diziam a respeito dele. Simeão os abençoou e disse a Maria, a mãe de Jesus, este menino vai ser uma causa tanto de queda como de reerguimento para muitos em Israel. Ele será um sinal de contradição. Assim serão revelados os pensamentos de muitos corações. Quanto a ti, uma espada te transpassará a alma. Palavra da salvação. Glória a vós, Senhor. Maria e José levaram o menino Jesus ao templo. Que bonito escutar isso. Talvez o templo tenha sido o primeiro lugar onde os pais de Jesus levaram ele. Foram ao templo para rezar e apresentar Jesus. O templo é o lugar de oração, de encontro com Deus e de encontrar-se com gente de fé. E o Evangelho diz que ali encontraram Simeão, um homem de fé, que ao tomar Jesus nos braços, reconheceu a presença da salvação de Deus. Depois de louvar a Deus, Simeão se dirigiu a Maria e disse, quanto a ti uma espada te transpassará a alma. Maria tinha escutado que seu filho seria grande, seria uma luz para as nações. Mas junto com esta esperança apareceu também o anúncio da dor, e não foi poupada da dor. A vida de Maria mostra que é possível amar profundamente e também sofrer profundamente. Hoje em dia, a gente vê de tudo. Vê até pais abandonando os seus próprios filhos, expulsando eles de casa, porque vem neles um sinal de maldição em vez de um sinal de bênção. E às vezes abandonam por tão pouca coisa, só porque os filhos fazem suas próprias opções, suas próprias escolhas, ou desejam viver do jeito que Deus os fez. Pais desejam que seus filhos sejam suas propriedades e sejam o que eles querem que seus filhos sejam. Alguns pais e mães de hoje têm muito que aprender de Maria e de José. Maria e José acolheram com muito amor e respeito o filho que Deus lhes deu. Respeitaram, amaram e o acompanharam até a morte. Que possamos aprender de Maria e de José. Glória ao Pai, ao Filho e ao Espírito Santo, como era no princípio, agora e sempre. Amém. Escutemos então as celebrações do dia de hoje, terça-feira, 18 horas no hospital e às 15 horas na linha São Cristóvão. Quarta-feira, dia 16, às 19 horas Lindenberg e 19h30 linha Gramado e linha Leãozinho. Quinta-feira, dia 17, 19h30 Matriz, linha Maziero e linha Vitória. Sexta-feira, dia 18, às 7 horas na Matriz, às 19h30 Alto Alegre e Pinheiro Alto. Sábado, dia 19, às 9 horas Nova Capinzal, 9h30 Barra do Pinheiro, 14 horas Três Porteiras, 15h30 Pouso Alto, 18 horas Santa Maria, 19 horas Matriz, Parisotto, Zorteia, com Dom Mário, e às 19h30 horas Santa Teresinha, às 19 horas também no Navegantes. Domingo, dia 20, às 8h30 horas na Matriz, às 10 horas Barro Branco e linha São Paulo, às 9 horas no Lauro Miller, às 19 horas no Alvorada, bairro São Cristóvão, Matriz, Novo Horizonte e Parque Jardim Ouro. Terça-feira, dia 22, às 7 horas na Matriz, às 15 horas na Linha Sul e às 19h30 horas no Santa Lúcia. Esta é a última semana para a renovação da liturgia diária e os folhetos do ano 2027. Quem ainda desejar, que se dirija à secretaria da paróquia. Temos também os kits da Semana de Oração pelas Vocações, que acontecem do dia 27 de setembro ao dia 3 de outubro. Os kits estão vendidos no valor de R$15. Todos os que participam de alguma pastoral ou de algum movimento estão convidados para um dia de formação bíblica, que será no dia 19 e 20 de setembro, no Salão Social São Francisco, com início às 14 horas. É assessoria do Frei Isidoro Mazzarolo, formado e é professor de Bíblia. Para o dia 19, estão convidados todos os que desejam receber informações, né, mas principalmente para os catequistas. E dia 20, está aberto para todos e preferencialmente para os ministros da Eucaristia. Nós informamos também as comunidades que já estão disponíveis na Secretaria Paroquial as rifas para a festa de São Paulo Apóstolo do ano 2027. A Capela Santa Catarina, de Zorteia, convida a todos para participar do dia 13 a 19 da segunda semana de espiritualidade franciscana, sempre com a programação da noite, início às 19 horas. O acampamento também está convidando para as pré-inscrições sábado, dia 14 às 20, sábado, das 14 às 21 horas e domingo, das 18 às 11h30. O sorteio será realizado no domingo, às 14 horas, na Igreja Matriz. A Pastoral Familiar convida toda a comunidade para participar da Missa Solidária neste domingo às 8h30 da manhã, na Matriz. Os freis, os familiares e os amigos dos aniversariantes do dia de hoje invocam a intercessão de São Francisco de Assis sobre cada um de vocês. Anair Dalla Páscoa, Vilma Kunz, João Alemar Jerônimo, Gladys Vicenzi, Gislaine Padilha, Adelar de Jesus Schmidt, João Pedro Marques dos Santos, Ana Kelly Pinto e Giovanni Júlio Boareto. A todos vocês e a todos os que estão de aniversário no dia de hoje, o nosso abraço, a nossa oração e a bênção de Deus. Por intercessão da Nossa Senhora, Santa Maria, Mãe das Dores, Deus olhe com bondade para todos nós, principalmente para os que mais sofrem, e nos abençoe a todos, em nome do Pai, do Filho e do Espírito Santo. Amém. Desejo a todos paz e bem.
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13: 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Capinzal FM, 12 horas com 26 minutos.

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1: Boa tarde, terça-feira hoje, 15 de setembro de 2026. Tempo encoberto aqui no Baixo Vale, 18 graus é a temperatura. Prefeitura de Sorteia cobra Hospital Nossa Senhora das Dores após impasse no atendimento à criança queimada. Secretária da Saúde desmente a falta de convênio e caso deverá ser levado ao Ministério Público. Ouro prepara novo centro de especialidades com ampliação de atendimentos e telemedicina. Prefeito Dire destaca a contratação de agente de trânsito através de concurso público visando a retomada do estacionamento rotativo. Núcleo do Agronegócio da CIRP promove palestras sobre fertilizantes. Dia do Cliente, Procon orienta consumidores sobre compras seguras e os seus direitos. A PAI cria projeto para aproximar pais da rotina dos filhos. Sindicato Rural promove na semana que vem o último leilão do gado geral de 2026. O nosso boletim de Brasília, pesquisa Quest, aponta que entre brasileiros constatados, 56% dizem não acreditar nas decisões do STF. Segurança Pública, mulher relata agressão e danos em veículo após pedir divórcio em Campos Novos. Suposta agressão de criança mobiliza Conselho Tutelar e Polícia Militar no loteamento Parisotto. No esporte, primeiro semifinalista da Copa Libertadores será conhecido hoje com brasileiro em campo. São Paulo e Vasco buscam vagas às semifinais da Sul.

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1: Agora são 12 horas com 29. O Corpo de Bombeiros de Capinzal atende neste momento um acidente com máquina agrícola no interior de Capinzal. Segundo as primeiras informações, o acionamento foi feito às 12 horas e 23 minutos. Segundo o solicitante, masculino sofreu o acidente durante a operação de uma máquina agrícola, apresentando corte lacerante em membro inferior. Seria na região aqui do interior de Capinzal. Em breve nós teremos maiores informações. Caso você, ouvinte repórter, tenha algo que possa somar, fique à vontade. 98815-6435. A sua informação é sempre importante para nosso departamento de jornalismo levar na mais breve possível a informação e, é claro, com credibilidade ao 20102.3. E a Prefeitura de Orteia solicitou esclarecimentos ao Hospital Nossa Senhora das Dores após a continuidade do atendimento de um bebê de 1 ano e 9 meses, vítima de queimaduras por água quente, ser interrompida, segundo o município, sob alegação da falta de convênio. Esse caso foi à tona ontem na sessão da Câmara de Vereadores. Em entrevista, a secretária da Saúde, Cássia Regina Romani, afirmou que o convênio entre o município e o hospital permanece vigente até dezembro e contestou a informação de que não haveria contrato ativo. Segundo a secretária, o incidente ocorreu no último domingo, dia 13.
2: Dia 13, domingo à noite, fomos procurados na UBS por uma família que trouxe até nós uma criança com queimaduras. Os anjos da vida, estando no momento, fizeram a transferência para o Hospital Nossa Senhora das Dores. No hospital, essa criança foi recebida pelos médicos, foi feito os primeiros cuidados, onde eles passaram pomada e deram remédio para a dor. Em seguida, eu recebi uma ligação dizendo que não poderiam fazer porque não havíamos mais convênio com Orteia. Isso é uma inverdade, porque nosso convênio ele se mantém ativo até dezembro desse ano. Nesse momento, eu entrei em contato com o Hospital José Atanásio, com a diretora, e ela me pediu para que levasse essa criança o mais rápido possível para Campos Novos. A criança se encontra hoje em Campos Novos, vai ser transferida agora para a UTI, para aguardar vaga no hospital de referência de queimaduras. Então, a nossa indignação, sendo que Capinzal é porta aberta, sendo que Capinzal poderia ter regulado essa criança, internado ela, feito um atendimento mais profundo com médicos competentes que temos no hospital de Capinzal, poderiam ter feito essa internação e regulado para um hospital de referência. Mas isso não ocorreu. Então, hoje, fechamos convênio com Campos Novos, estamos aptos a levar nossos pacientes a Campos Novos também. E a criança segue internada em Campos Novos.
1: Bom, segundo a Prefeitura, o Departamento Jurídico também deverá encaminhar uma denúncia ao Ministério Público para que os fatos sejam apurados. Procurada pela reportagem, a direção do Hospital Nossa Senhora das Dores ainda não se manifestou sobre o episódio. O espaço permanece em aberto. Ainda sobre saúde, a Secretaria da Saúde de Ouro está na fase final de preparação do novo Centro de Especialidades do município, estrutura que foi planejada para ampliar a oferta de serviços, melhorar o atendimento aos pacientes e oferecer mais espaço para as equipes da saúde. Em entrevista, a secretária da pasta, Gabriela Mix, explicou que o novo endereço está localizado ao lado do Laboratório Santa Fé, em frente à Praça Pio XII. O local já recebe equipamentos e mobiliário, além de passar por adequações para início dos atendimentos.
3: Nós estamos em fase agora final, né? Então vários equipamentos eles já chegaram, né? Então os móveis chegaram também. Então a gente está agora organizando toda a estrutura para que a gente possa ter um atendimento então das especialidades nesse espaço. Então estamos fazendo também a parte toda de reforma também, né? Para que fique um ambiente aconchegante, com acolhimento, para que a gente possa atender as pessoas então naquele espaço. Hoje a nossa estrutura física aqui ela é muito limitada, então nós estamos com atendimento de nutricionista, nós estamos com o fisiosteopata também, que está fazendo atendimento, com um feedback muito positivo, né, dos pacientes em relação, então, ao trabalho que ele desenvolve, muitas vezes compreensão, né, da coluna, de pacientes que estão em crises, braço, ombro, joelho, então a gente está tendo, assim, um feedback bem positivo, tanto da parte do nutricionista e do fisiosteopata, que foram aí nossas últimas contratações, então, para atendimento dos nossos pacientes. Então, tudo isso vai ser levado também para esse centro novo, porque, como eu disse, nosso espaço está bem limitado, então, muitas vezes, a gente daí recebe, então, o cardiologista, o ortopedista, o dermatologista,

0: tudo aqui no, na nossa unidade. Então, acaba, como eu disse, né, a gente não tendo o espaço suficiente para ter um atendimento com maior acolhimento e melhor. Então, esse espaço, com certeza, ele vai tá sendo preparado para que a gente possa fazer essas especialidades, tudo nesse ambiente que vai estar preparado, sem contar a nossa sala de reuniões que a gente montou lá também, para que a gente possa fazer o nosso grupo de gestantes, de hipertensos, diabéticos, num espaço também amplo, né, bem equipado, para que a gente possa atender cada dia melhor.
1: Onde está sendo preparado esse espaço e qual é a expectativa do início do atendimento?
0: Nós estamos com um espaço do ladinho do Laboratório Santa Fé, aqui bem na frente do Bar do Léo, da pracinha ali. Então, uma sala bem ampla, né, com um espaço bem, bem bom. E acreditamos que realmente a gente vai ter, conseguir atender de forma muito melhor nossos pacientes ali. E a expectativa é que, no, né, nos próximos, de repente, final de outubro, novembro, ali, que a gente possa estar inaugurando esse espaço novo para nossa comunidade.
1: Neste novo espaço também haverá atendimento à distância.
0: Sim, nós compramos a tela interativa, bem grande, para que a gente possa também fazer então consulta de telemedicina, né? Então a gente tem vários profissionais. Vou citar o exemplo, por exemplo, de neuropediatra. Neuropediatra é bem difícil, por exemplo, a gente ter aqui na nossa região, né? Então, na parte de pediatria. Então, muitas vezes nossas famílias têm que se deslocar para outros centros. Então, hoje a telemedicina ela melhorou bastante. E ela vem com certeza nos ajudar. Então a gente vai estar com essa tela interativa, com uma pessoa que vai trabalhar só com essas consultas, para que a gente possa também ter essas consultas online num espaço bacana, né? Onde que daí a gente possa ter essa interatividade tanto do médico profissional que esteja realizando a consulta, quanto também com o nosso paciente e alguém que vai estar auxiliando nesse momento.
2: Meio-dia 36, intervalo comercial. A gente volta já já com outras informações sobre saúde. Vamos falar também sobre agronegócio. Prefeito Dire destaca a contratação de agente de trânsito visando a retomada do estacionamento rotativo.
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2: 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Vamos até a Serra Catarinense. Ronaldo Coutinho, as informações, tudo bem? Boa tarde.
20: Boa tarde. É, o tempo segue no geral com nebulosidade, pequena chance de alguma garoa, algum chuvisco, e a temperatura, vamos dizer assim, vai ficando mais amena, vai caindo gradativamente, ficando mais frio à noite. Então, provavelmente, teremos temperaturas baixas, né? Hoje a mínima ficou em 7, 9 graus e à tarde pode chegar uns 15, 18 graus. À noite esfria. Amanhã pode ficar entre 0 e 4 graus. Não dá para descartar pontuais negativos. É bom o pessoal monitorar o amanhecer de quarta para evitar qualquer problema para quem tem combate à geada. E à tarde agradável. Quinta e sexta também, frio de manhã, agradável à tarde e tempo bom. Talvez alguma trovada na sexta, final do dia. Chuva, trovada, período de melhora, pode chover forte, algum risco de granizo no sábado. Da Climatea, Ronaldo Coutinho.
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6: Meio-dia 46, o núcleo do agronegócio da Sirpe realizou ontem à noite uma reunião palestra online sobre fertilizantes. Esse encontro ocorreu no auditório da Sirpe, reunindo os participantes do núcleo. Palestra conduzida pela engenheira agrônoma Maísa Romanello, ela que é representante da Safras e Mercado, é uma empresa de consultoria e assessoria especializada em análise de tendências do mercado, preços de fertilizantes e os grãos para produtores, núcleos e também a cooperativas. A coordenadora do núcleo, Daniela Campione, faz uma avaliação do encontro.
7: A gente trouxe de forma online uma palestra com Safras e Mercados, falando da parte do fertilizante, entendendo como que forma o preço dessa commodity, né? A parte de NPK, então atendeu nossas expectativas de forma online ainda, né? Mas trouxe a informação até os produtores que participam do núcleo do agronegócio aqui da Sirpe.
8: Qual é a avaliação do cenário com relação a preços e mercado?
7: Então, em relação ao começo do ano, o preço está mais favorável, tem queda aí na parte dos fertilizantes, mas é um mercado bem instável, né? Em referência aí à parte da geopolítica, em questão do dólar, em questão das eleições também, então é bem instável esse mercado.
8: Importante esta assessoria e esta atenção que os nucleados recebem.
7: Isso, na verdade, nosso núcleo do agronegócio é um núcleo novo aqui na cidade, então convidamos aí todos os produtores a estar participando, a conhecendo, e a intenção é trazer essa informação de primeira mão ao produtor.
6: O prefeito Claudir Duarte anunciou que o município trabalha para retomar o estacionamento rotativo na área central. O sistema está temporariamente suspenso e deverá voltar a funcionar após a estruturação de fiscalização. Segundo o Dire, a retomada atende principalmente a uma reivindicação dos comerciantes. A situação reduz a rotatividade e dificulta o acesso de clientes aos estabelecimentos. Duarte citou sobre o concurso público em andamento, com inscrições abertas, que, entre outros cargos, prevê a contratação de um agente de trânsito.
9: Nós estamos com um concurso aberto, né, para algumas vagas de cadastro reserva, mas algumas serão necessárias, provavelmente, a chamar depois de toda a parte burocrática, provas, homologação do concurso que está aberto. Nós temos aí realmente essa questão do estacionamento rotativo, tem se intensificado a cobrança e o pedido de, principalmente dos comerciantes, que volte o estacionamento rotativo em Ouro, haja visto que nós não temos mais como suportar tanto veículo estacionado em nosso município, muitas vezes veículos de pessoas que vão trabalhar em outras cidades ou enfim, que vão trabalhar na cidade com a irmã de Capinzal e acabam deixando seus veículos aqui na frente do nosso comércio, atravessam a ponte Pêncil, enfim, toda aquela situação que nós sempre vivemos aqui em Ouro, não tendo estacionamento rotativo, prejudicando o nosso comércio, prejudicando a economia do município. E no mandato passado nós implantamos o estacionamento para que tenha essa rotatividade e que as pessoas tenham acesso ao comércio para fazer suas compras, enfim, e girar nossa economia. Nós estamos conversando bastante com a empresa. A princípio o contrato está paralisado momentaneamente, mas assim que a nossa parte burocrática estiver toda organizada com o agente de trânsito, que aí sim essa pessoa vai poder fazer o papel de polícia. Ela vai fazer um curso no Detran e vai ter o papel de polícia, gerenciando o estacionamento rotativo para nós em Ouro, podendo aplicar as multas naqueles infratores que não querem colaborar com o funcionamento do estacionamento rotativo. Estacionamento rotativo não é para ter ganho, lucro em cima dos veículos, das pessoas, enfim, de quem vem para o nosso município ou quem está aqui e que precisa rodar com o seu veículo nas vias municipais. É para que tenha rotatividade e, como eu falei, o maior objetivo é essa rotatividade favorecer com que o nosso comércio tenha espaço onde as pessoas estacionem, façam suas compras e siga a sua vida normalmente. Então, só para orientar as pessoas, Jardel, nos próximos dias já a gente vai estar com alguma movimentação de organização sobre o estacionamento rotativo e em breve nós estaremos voltando com ele sim de uma forma definitiva, toda completa, organizada para que realmente funcione em nosso município.
6: E a APAE de Capinzal implantou o projeto Pai Presente, uma iniciativa que busca fortalecer a participação dos pais na rotina escolar e terapêutica dos filhos atendidos pela instituição. Segundo a coordenadora Paloma Nora e a psicóloga da clínica, Edneia Viganó, o projeto surgiu a partir da percepção de que a participação nos atendimentos e no acompanhamento das crianças ainda, em grande parte, é realizada pelas mães.
7: Esse projeto, ele foi organizado em equipe, né, com o pessoal ali da instituição, com o pessoal aqui da clínica, e a gente teve como interesse nesse projeto de trazer os pais para a nossa instituição. Muitas vezes, né, a gente encontra as mães acompanhando seus filhos nos atendimentos. E a gente começou a perceber também que teve um envolvimento agora de alguns pais, a participação dele. A gente sabe que cada família tem a sua realidade, né, as suas particularidades, e alguns pais não conseguem se fazer presentes, né, acompanhar o seu filho até pela sua rotina de trabalho. Então, nós tivemos essa ideia, né, em conjunto para trazer os pais, né, aproveitando o mês de agosto, o dia dos pais, em trazer eles para conversar, para ter esse momento de partilha entre eles, né, um momento bem bacana com a nossa psicóloga, para que eles também conhecessem um pouco sobre o nosso trabalho, sobre os atendimentos e conhecessem a nossa escola. Então esse projeto se deu início agora em agosto, foi um momento bem bacana, né, tivemos boa participação, a gente já pode avaliar ele como se fosse um projeto chave de ouro.
10: Edneia, aproveitando a oportunidade, você é psicóloga aqui da clínica, da instituição, nós gostaríamos de saber qual é que foi o principal objetivo desse trabalho e por que ele é tão importante trazer os pais para a escola.
11: Então, é muito importante falarmos sobre os nossos sentimentos. E culturalmente, os homens têm mais dificuldade, às vezes, de estar falando sobre os sentimentos. Porque nós vemos aqui na nossa instituição, os pais muitas vezes preocupados em fazer a parte mais prática, cuidar da parte financeira. E a mãe vem até aqui a instituição acompanhar os atendimentos dos filhos. Então, para a gente estreitar esses laços, né, com os pais, para que eles também se sintam acolhidos, se sintam ouvidos, nós pensamos nesse projeto de fazer esse primeiro encontro, também motivados pela Fundação Catarinense de Educação Especial, que eles sempre incentivam muito o encontro, né, de pais, o atendimento em grupo. Então foi feito isso com os pais para trazer até aqui a instituição, acolher, fazer um momento de partilha da história entre esses pais, né, que são muitas histórias emocionantes, histórias de muitos desafios e de muita resiliência. Então foi um momento de partilha e também deles se conhecerem e se fortalecerem enquanto grupo.
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2: 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Vamos até Brasília. Destaque da hora, pesquisa Quest aponta que entre brasileiros constatados 56% dizem não acreditar nas decisões do STF.
3: Uma pesquisa do Instituto Quest, realizada entre os dias 10 e 13, apontou que a crise no STF e o impasse entre os seus ministros provoca descrédito nas principais decisões da Suprema Corte. Foram entrevistados 2.004 eleitores que apontaram um momento de conflitos internos protagonizados pelos ministros Alexandre de Moraes e André Mendonça, com participação e posicionamento paralelo de outros agentes da corte, como os ministros Dias Toffoli, implicado nas denúncias, Flávio Dino, Ricardo Zanin e Gilmar Mendes, por conta de solicitações feitas por eles de última hora nas investigações do caso Master. 56% dos entrevistados não acreditam no STF, assegura o diretor da Quest, Guilherme Russo, apontando que os números geram reflexos no processo eleitoral em curso.
4: Caiu de forma vertiginosa a confiança no STF, o que é um retrato direto das notícias que estão saindo. O segundo indicador muito importante é que o brasileiro está aumentando a preocupação com corrupção como principal problema do país. É a segunda pesquisa que a gente vê esse aumento no olhar para a corrupção, e como consequência, digamos, um terceiro indicador, mas que mexe bem menos, a tendência que o Lula vem sofrendo de cair um ponto percentual por vez, quando a gente olha quatro pesquisas seguidas, cai primeiro o STF, depois esse pensamento sobre corrupção, e afeta especialmente nos eleitores mais indecisos, fica um pouco mais críticos em relação ao presidente hoje.
3: Para o jurista Gustavo Sampaio, a sessão que está em curso agora é decisiva para mostrar a face real da Suprema Corte brasileira.
5: É uma sessão decisiva não apenas para o Supremo Tribunal Federal resolver questões que precisam ser resolvidas, mas também para que a sociedade brasileira, que é destinatária de tudo isso que existe em Brasília, possa, com um olhar atento, acompanhar os trabalhos do Supremo Tribunal Federal.
3: Um amplo aparato de segurança impede que manifestações populares possam ser feitas no entorno do prédio do STF. Na parte interna, tão somente os participantes diretos da sessão, os ministros do colegiado, autoridades convidadas, entre os quais ex-ministros da corte e ex-presidentes do STF, parlamentares que se inscreveram para participar da sessão e juristas. A sessão está tendo transmissão pelas redes oficiais de rádio, televisão e internet do Supremo Tribunal Federal. Nenhuma outra imagem interna é permitida, além das tomadas oficiais. Jornalistas acompanham na parte externa, sob uma das marquises do prédio onde foram todos acomodados. De Brasília, Paulo Otarã.
2: Ok, obrigado, Otarã, pelas informações. Nós seguimos acompanhando esse desenrolar em Brasília e mais detalhes ao longo da tarde aqui na nossa programação. São 13 horas com mais um minuto.
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2: 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O fato aconteceu no sábado em Campos Novos, divulgado ontem pela polícia. Segundo ela, o homem teria dado um soco em seu rosto e danificado seu veículo antes de fugir. Foi feito o boletim de ocorrência. Uma denúncia de suposta agressão contra uma criança mobilizou o Conselho Tutelar e a Polícia Militar no loteamento Parisotto. Família deixou temporariamente a residência e as vítimas passaram por exame no IGP. Ontem, Polícia Militar acompanhou o caso na retirada dos pertences e roupas das crianças. O procedimento ocorreu de forma tranquila, sem novas intercorrências, e as partes foram orientadas pela polícia. Mais detalhes aí desse fato no portal capinzalfm.com e por lá também você confere outras informações do setor de segurança pública, inclusive de Campos Novos, ontem, algumas outras ocorrências. Homem foi preso por violência doméstica e posse irregular de arma de fogo. Lá em Campos Novos, em Brunópolis, indícios de possível caça ilegal registrado pela polícia. Adolescente relatou ameaça durante conserto de encanamento no interior do município de Campos Novos. Essas e outras confere por lá, capinzalfm.com, no oferecimento Vargas Soluções Automotivas.
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2: 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Jorge Luiz Soldi, as informações, Libertadores, Sul-Americana, destaque de hoje, terça-feira, boa tarde.
11: Muito boa tarde a você, Jardel, muito boa tarde aos nossos ouvintes. Em nome da Magazine Luiza, passamos então às informações esportivas de hoje. E o Vasco da Gama recebe o Santa Fé da Colômbia nesta terça-feira, às 19 horas, no Rio de Janeiro, pelo segundo jogo das quartas de final da Sul-Americana. O Cruz Maltino precisa de uma vitória simples para avançar à semifinal do torneio continental. No jogo de ida, empate em 1-1 entre as duas equipes. Ainda logo mais à noite, o São Paulo recebe o Boca Juniors pelo jogo de volta das quartas de final da Sul-Americana. O jogo será realizado no Morumbi, em São Paulo, a partir das 21h30. O São Paulo chega para essa decisão precisando reverter a vantagem construída pelo Boca no jogo de ida. Na partida da última terça-feira, o Boca Juniors na Bombonera venceu o jogo por 1-0 e hoje joga pelo empate, então, para passar de fase. E o Fluminense entra em campo nesta terça-feira, às 19 horas, buscando a classificação para a semifinal da Libertadores. Após vencer a Platense por 2-0 no jogo de ida no Maracanã, o tricolor visita o clube argentino em Buenos Aires pelo segundo jogo das quartas de final. A equipe carioca pode até perder por 1-0, que mesmo assim estará classificada para a próxima fase da competição, onde enfrentará ou o LDU ou Palmeiras. Três jogos foram disputados hoje pela manhã pelo Campeonato Escolar Catarinense que está sendo disputado em Capinzal. É um antigo moleque bom de bola. Hoje pela manhã, no campo do loteamento Parisotto, o Joaquim D'Agostino de Lacerdópolis perdeu para a irmã Vianfrida de Catanduvas por 5-0. No segundo jogo da manhã, a Unuesc perdeu para o Mater Doloro no masculino por 1-0. E fechando a rodada dessa manhã, Vargem Bonita perdeu para o Agenor Piovesan Derbal Velho por 2-0. Agora à tarde, no bairro São Cristóvão, Vitória Romano de Vargem Bonita enfrenta o Felipe Rauen de Jaborá no feminino, e no masculino, Jaborá enfrenta o Sedupe de Água Doce. Em nome da Magazine Luiza, são essas as informações dessa tarde, Jardel.
2: Muito obrigado, Jorge Luiz, pelas informações. Quero finalizar o jornal de hoje trazendo uma pequena reflexão. Tem gente que parece morar na caixa dos comentários, não é? Não importa o assunto, notícia, futebol, política, comida, foto do vizinho, sempre existe uma opinião pronta. São especialistas em tudo e principalmente na vida dos outros, sabem quem está errado, quem deveria trabalhar mais, gastar menos, se separar ou simplesmente ficar quieto. Na internet, até quem nunca dá bom dia ao vizinho vira autoridade para julgar os desconhecidos. Comentar não é problema. O problema é quando a pessoa passa mais tempo cuidando da vida alheia, dos acontecimentos alheios, do que a própria vida. Às vezes, o melhor comentário é simplesmente não comentar. Vamos fazer uma ótima tarde e até amanhã.
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0: meu amigo, olá, minha amiga ouvinte. Eu desejo a você muita paz, muita luz e muita bênção de Deus. Deus é graça e amor sempre ofertado a cada um de nós. Que possamos acolher este amor. Eu gostaria de conversar sobre as decisões difíceis da vida. Quando é que uma dificuldade se transforma em angústia? Quando nós não vemos caminhos de saída à nossa frente. Quando nos sentimos sufocados e condenados a viver aquela situação para sempre. Muitas vezes nos desesperamos e o desespero nos impede de ver as saídas possíveis. Nos impede de buscar novas saídas para a situação difícil que enfrentamos. É quando o medo nos imobiliza. O que é insuportável é a sensação de que não há nada a ser feito. Por exemplo, você sabe que alguém da família está doente. O que causa angústia mesmo é a sensação de não sabermos o que fazer. O que nos faz sofrer não é nem tanto o mal em si, mas a ausência de perspectivas. Nós nos tornamos impotentes diante da doença, diante dos fatos, não conseguimos interferir. O sofrimento maior, portanto, está na nossa imobilidade, enquanto aguardamos que alguma coisa aconteça ou se revele, se manifeste de forma diferente. Em outras palavras, a angústia não está no problema em si, mas na falta de perspectiva de solução para esse problema. Não é o seu casamento infeliz que causa sofrimento, mas a sensação de que isso terá que se manter para sempre. Não é a doença que bateu a porta, mas é o não saber o que fazer com ela. Não é a droga que seu filho usa, mas a falta de alguém que ao seu lado diga: há um caminho naquela direção, vá naquela direção. O que causa medo nem sempre é a realidade, mas a escuridão que se alarma e se arma diante da realidade sem luz. Aquela situação que você não consegue olhar e ver com clareza. Por isso, é importante encarar a realidade, assumir a verdade da situação. Fazendo isso, nós poderemos chegar à paz interior. Encare a sua vida, olhe para a realidade. Por mais dura que ela seja, não negue a realidade. Não adianta se iludir dizendo a você mesmo que tal coisa não está acontecendo, que é uma mentira. É importante encarar os fatos. Dizer: tudo bem, vou aceitar essa realidade como ela é, vou continuar enfrentando a vida como ela é. Eu quero tomar essa decisão de enfrentar. Por isso, caro ouvinte, liberte-se da angústia, olhando para a realidade difícil e buscando as saídas possíveis, sem negar os problemas, enfrentando-os com maturidade, como pessoa madura, com coragem e com verdade, porque Deus está sempre conosco, sempre. Pensemos nisso. Quem quiser encontrar mensagens curtas de paz, de amor, pode curtir a nossa página no Facebook, facebook.com/PadreEzequiel. Um forte abraço a você, Deus te abençoe em nome do Pai, do Filho e do Espírito Santo. Amém.
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0: Boa tarde no ar, mais uma edição do nosso Você Que Manda, aqui na Rádio Feita Pra Você. Na direção de Luiz Pedro Escarton, na recepção está ela, Fernanda Alves Duarte, num oferecimento da farmácia Cristal Vida, sua saúde é o nosso compromisso, Odontotop, o Hospital do Dente, viva o sorriso o ano inteiro, e do Proner Supermercado, porque economizar é fácil, é prático, é Proner. Então vem comigo contando com a sua participação no 98815-6435. Pede aí a sua música, pede aí o seu sucesso.
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0: Começando hoje assim, ó, com banda Carta Branca.

E assim nós começamos hoje, né, com Marcas de Batom, tocando aqui na 102.3 e contando com a sua participação. Se inscreve, gente, abertas as inscrições para o Ranchão, valendo agora o nosso vale-compras de R$300, parceria com as farmácias Medfarm. Então, manda aí, 98815-6435. Pode ir mandando também o seu recadinho por aqui. É só a música que tu pede no 998-14-1333. Nesse que você se inscreve pro Ranchão, a sua música aqui. 98815-6435. E participa junto com a gente até às 3 da tarde com muita música boa. Também aqui na 102.3, a rádio que é feita pra você, gente. Mandando já alô para quem tá participando com a gente. Um abração, uma boa tarde. Vai pro seu Aristides também já mandando o seu recadinho por aqui, se inscrevendo pro Ranchão da 102.3. E vem chegando, claro, mais música aqui na tarde. Banda Modelo.

O Robin Hood da Paixão, banda modelo, aqui na 102.3. E pra você que já tá mandando seu alô por aqui também, a gente vai mandando um muito boa tarde pra quem tá se inscrevendo, aproveitando e participando também aqui da 102. Deixa-me ver aqui. Oi, boa tarde. Manda aí uma para nós, Giovanni, Débora e Aliane. Uma boa terça-feira aí, tudo pro povo de Ouro também. Pedindo uma música com Céu e Cantos por aqui. Daqui a pouquinho ela vem chegando também aqui na tarde da 102. E você vai continuando, participando junto com a gente, mandando o seu recadinho por aqui também, mandando o seu alô e o seu boa tarde, não é mesmo, gente? E olha só, Linha Sul convida para a festa em honra a Nossa Senhora Aparecida no dia 12 de outubro. Às 6 horas tem Romaria saindo da Praça Pio XII, 7h30 celebração. Às 9 horas tem a saída da procissão motorizada em frente à Prefeitura de Ouro, 10 horas Santa Missa, 12 horas almoço e 14h30 tem matinezão com a banda Cosmo Express. Ingressos antecipados R$ 35,00 no Alex Baterias e com as promoters, e quem almoçar na festa a entrada é gratuita, apoio da Multimarcas Bebidas e também da Dambros Topografia e Georreferenciamento. Todo mundo aí no convite, com certeza a cobertura da 102.3, a gente vai estar por lá contando tudo pra você e pra você que gosta de bailar, né? Com o Cosmo, vai ser nesse ritmo assim, ó.

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7: Isso mesmo, aqui na Rádio Feita pra você, Eliane. Daqui a pouquinho tem a sua música por aqui. A minha amiga Gercy de Lima também tá participando. Pediu uma música com Calmon.

Daqui a pouquinho, então, tem também Céu e Cantos, tem Calmon aqui na tarde. Então faz como essa turma aí, ó. Vai mandando seu alô, vai mandando o seu recadinho também, vai pedindo a sua música aqui na tarde da 102.3. Você ouviu o convite aí, né? Tem Domingueira aí na Vila União com PF e Brilhação. E um deles vem pra cantar, ó. Que vai ser assim, ó. Nesse ritmo.

0: Rumble. Estamos de volta aqui com o nosso Você Que Manda na rádio, que é feita pra você. 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
0: Isso aí, gente. E agora são 1h49.
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0: Muito bem, gente. Agora essa música vai especialmente pra Liane, que tá oferecendo pra toda a turma aí, mandando um alô especial pro povo de ouro, pediu Céu e Cantos. E claro que vem chegando aqui na tarde pra você. Ela, né? A morena misteriosa.

E agora a gente vai mandando um abraço também pra Elisete Bortoli, mandando um alô pro povo de Capinzal, pessoal aí do Alto São Roque. E a gente passa desejando pra vocês também uma ótima tarde. 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Vem aí, Rainha Musical, já já tem Capinzão Notícias. Música.

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1: 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A Prefeitura de Zortea pediu esclarecimentos ao Hospital Nossa Senhora das Dores após o atendimento de um bebê de 1 ano e 9 meses vítima de queimaduras por água quente ter sido interrompido, segundo o município, por suposta falta de convênio. A secretária da Saúde, Cássia Regina Romani, afirma que o convênio permanece vigente até dezembro. Após os primeiros atendimentos em Capinzal, a criança foi encaminhada ao Hospital Dr. José Atanásio, em Campos Novos, onde foi internada e aguardava transferência para UTI e unidade especializada em queimaduras. O jurídico da Prefeitura encaminhou uma nota ao hospital solicitando explicações e informou que deverá denunciar o caso ao Ministério Público para apuração. Procurado, até o fechamento da reportagem, o hospital ainda não havia feito nenhuma manifestação. E o Grêmio anunciou oficialmente ontem o retorno de Renato Portaluppi, que inicia sua quinta passagem pelo clube. Desde 2016, o treinador esteve fora do tricolor por apenas 3 anos e 2 meses, somando 6 anos e 10 meses no comando. Em suas passagens anteriores, Renato conquistou títulos importantes como a Copa do Brasil, Libertadores da América e Recopa Sul-Americana. Com 543 jogos à frente do Grêmio, o técnico é o que mais comandou a equipe na história do clube. 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
2: Muito bem, 2:05, você que manda aqui na Rádio Feita pra você, no oferecimento da Cristal Vida, da Odonto Top do Proner Supermercado, pra você que tá se inscrevendo pro ranchão aqui da 102, também mandando o seu recadinho pra gente, mandar abraço pra quem? Quem tá aqui junto? Já vou ouvir o áudio, não tem o nome aqui no WhatsApp, a gente já ouve o áudio, manda alô pra vocês também. E assim vem chegando Fernando e Sorocaba.
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0: Começando com o Fernando e Sorocaba, vem ficar do meu lado, sucesso Kim Bailey, que toca aqui também no Você Que Manda. Agora 2:10, e um homem de 57 anos ficou ferido após sofrer um acidente de trabalho na comunidade de Capitel Santo Antônio, no interior de Capinzal. A ocorrência foi atendida pelo Corpo de Bombeiros Militar por volta das 12:23. Segundo informações repassadas pela equipe de socorro, a vítima, identificada pelas iniciais LCA, trabalhava em uma atividade na cama de aviário quando sofreu ferimento. O acidente provocou uma laceração no pé direito. Os bombeiros realizaram os procedimentos de primeiros socorros e a estabilização da vítima ainda no local. Na sequência, o homem foi encaminhado para atendimento médico no Hospital Nossa Senhora das Dores. Em breve também você tem mais informações no nosso portal. Acesse lá, capinzalfm.com.br. E por aqui a gente segue com muito mais na tarde da 102. Só achar aqui, ó, tem um recadinho bem especial da dona Eva.
1: Rádio Capinzal, é a Eva Bolin dos Ortega.
0: Lá do Ortega, né?
1: Peço uma música com Eduardo Costa, Os 10 Mandamentos do Amor. Ofereço para todos que gostam da música e para mim escutar aqui, que eu tô limpando, ó, fazendo a minha faxina e tô escutando tua programação. Me cadastro. Oh,
0: obrigada.
1: No chão da Capinzal.
0: Pode aí, deixar, já tá cadastrada. Dá.
1: Obrigado por me atender. Uma ótima tarde. Eva Borindes Ortega, e... sempre na programação de vocês.
0: Ai, obrigada, dona Eva, ela que tá na faxina, né? Vocês ouviram aí na sintonia da 102? Pediu? Claro, ó. Chegando Eduardo Costa com Os 10 Mandamentos do Amor. Uma ótima tarde, ó. Beijo.

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0: Agora sim! Boa tarde, Marinês!
1: Boa tarde, Everton!
0: Eu não me ouvia! Estou surdo!
1: Dun, dun, dun, dun. Eu acho que você anda usando nos outros dias o fone muito alto.
0: Será?
1: Daí agora, quando você coloca, você fica surdo.
0: Pois é.
1: Ô, Everton, antes...
0: Tipo você, quando começa assim o programa, faz...
1: É... Meu Deus. Escute-me. Agora uma pergunta bem séria, né? Você começou a falar no ar. Você já encontrou alguém na rua que aí você fala um pouco e diz assim... Ah, você que é o Everton.
0: Sim, encontrei agora uns aí.
1: Mas pensei que você era diferente. Ah, você não. Diz mais magro, bonito. Zóio claro ele tem, tá, gente?
0: Não, isso eu nunca ouvi. Eu ouvi, passei agora um até, peço desculpa, não sei quem era. Me gritou ali. É coisa normal.
1: Não, eu vou te contar. Eles me dizem assim, nossa, imaginava você magra, alta. Eu digo, não, gente, né?
0: Não, eu ninguém me disse isso. Todo mundo se achou que eu era eu mesmo.
1: Assim. Ah, tá bom.
0: Porque minha, né, sei lá por quê, mas eu acho que ninguém se surpreendeu.
1: Ou eles te conhecem lá do Pesquimag, pode ser também, né?
0: Pode ser.
1: Mas enfim, né, muitas pessoas quando me veem se decepcionam porque, né...
0: Acham que você é mais magra.
1: Ai, é verdade.
0: Mas a tua voz, ela já te deixa...
1: Mais ou menos. Manda um abraço pra Dona Maria Sueli, já mandou o seu boa tarde aqui. Deus abençoe sempre. Você sabe que quando o Everton vem, é porque tem alguma coisa por aqui, né? Falando nisso, nós comentamos ontem, você viu que tem um comunicado oficial agora, que inclusive não é só o Dil que tá saindo da banda G10, o Maninho também tá saindo, tá? Os dois, e nem foi publicação deles, foi uma nota
0: tá
1: através
0: oficial.
1: Oficial dos advogados deles, né?
0: E te digo uma coisa, Marinês. Será que vem o bailão raiz aí?
1: Parece que sim. Porque até então tinha uma nota que boato era apenas boato, né? Uma publicação lá no Face. Aí que nada havia sido confirmado e aí de repente, pá. Quando tu tava lendo uma coisa, você me mostrou a outra, né?
0: Pois é.
1: Que já tinha nota oficial, inclusive já está em tudo quanto é portal de banda, de música. Enfim, né?
0: Mas saber lá os próximos capítulos.
1: Não, a gente deseja sucesso, né, Everton? É independente para onde forem, né? Como a gente fala aí, uma dança de cadeiras. A gente fala de quem tá na confusão, né? De quem tá quieto, tipo assim, de Porto do Som.
0: Portal do Sul,
1: Nave Sombra,
0: Magrão.
1: Ou faz tempo que eu não toco Magrão. Hoje não toquei o Magrão por aqui.
0: Ontem o Magrão.
1: Magrão vai estar na Nossa Senhora da Saúde, se não tô enganada. 8 de novembro.
0: Tocou o Cosmo hoje?
1: Toquei o Cosmo.
0: Cosmo é outra ação da linha Sul, né?
1: Isso aí, no dia 12 de outubro. A gente vai estar por lá.
0: Tive a oportunidade hoje de tirar uma foto com o pessoal do Cosmos lá na Barra do Leão, quando eles foram animar uma matinê lá, sabia?
1: Nossa, eu vou te contar que eu vou no bailão do Cosmo quando o Nilson não tinha cabelo, pra você ter uma ideia. Agora ele tem, né?
0: É. Mas, Marinês, vamos falar de...
1: Não, por falar, acho que você falou de banda também, né? Ah. Aproveita e mandar um abraço pro pessoal do Piero Baixo, semana que vem, tem.
0: Ah, sim, claro.
1: Xeloquedo, Passarela, Nave Som e Capinzal FM.
0: Isso aí.
1: Festa garantida.
0: Então é sucesso,
1: vamos
0: uma
1: falar
0: certa.
1: De fofoca.
0: Vamos falar então de A Fazenda 18. Por que não, Marinês?
1: Não, porque eu não gosto de Fazenda, essas coisas. Esses artistas que vão lá só pra ganhar ibope, fazer confusão.
0: Na verdade, eu não consegui abrir aqui a notícia, não,
1: não
0: vou ler,
1: que
0: então.
1: Não quero que você fale.
0: Mas não abre, então é por... Eu acho que você bloqueou mesmo, Marinês.
1: Você pode falar lá da Fazenda quando você estiver do lado de cá, que você comanda os botão. Enquanto... Desço qua comando mi e te parla mia. No, no, no, no.
0: Mas tem um famoso, dá pra ver pelas fotos ali, Marinês. Mas não sei quem é.
1: Não quero saber.
0: É, e segundo também, eu acho que tem sempre aquele comentário. Fazenda é melhor que BBB? Não sei.
1: Nenhum dos dois. Então... Minha opinião, eu sei que tem quem gosta, tá, gente? Então, assim, nada contra quem assiste, quem perde horas de sono, quem chega até a brigar pra discutir quem vai sair, não vai sair. Pra mim, ó...
0: E o Plim Plim, sabe quem é o Plim Plim?
1: Plim Plim.
0: É, anunciou aí a Avenida Brasil 2, né? Estamos aí já nas expectativas para o início das gravações e vem despertando grande expectativa dos fãs, Marinês. Você lembra?
1: Nós temos alguns artistas que não vão estar, né?
0: É, mas tem alguns que já estão confirmados. Adriana Esteves como?
1: Carminha.
0: Cauã Raymond como?
1: Não me lembro mais o nome dele lá, mas...
0: Jorginho.
1: É. Ajuda aí.
0: Vai ter Débora Falabella como a Nina. Vai ter ali a Eliane Giardini como a mãe do Tufão, né?
1: Continua.
0: Enfim, a Juliano Casaré, que já estava. Marcos Caruso, Murilo Benício, que é o Tufão, né?
1: Tufão.
0: Enfim, Esses nomes já estão garantidos. Tem muitos outros nomes que estão sendo cotados aí e outros que já estão confirmados. Mas confesso para você que será sim mais um elenco de peso num novelão da Rede Globo, né? Então, aguardamos por aí os noveleiros de plantão, que vai ser sucesso garantido com certeza. Já tá sendo sucesso antes, imagina depois que começar.
1: É, eu só espero que eles consigam atingir todas as expectativas, né? Porque assim, quando você faz a continuação de uma novela que foi um mega sucesso, como foi Avenida Brasil, ela tem que ser tão boa quanto ou melhor, porque senão o povo não vai perdoar, tá?
0: Tem isso, né? Esperamos aí que então eles foquem mesmo nessa continuação. Não sei se vai ser uma continuação em si. O nome vai ser o mesmo, tá? O nome será Avenida Brasil, mas com o 2 na frente. Por exemplo, já falei aqui na semana passada que nós tivemos Eta Mundo Bom e teve Eta Mundo Melhor, né? Que mudou o nome com outros personagens. Então, resta saber aí o que será de Avenida Brasil 2, mas já vou te dizendo, hein? Nós, como que estamos ligados no mundo deles aí, porque nós somos famosos como eles, né? Um pouco menos, mas somos famosos. Já estamos dizendo que vai dar tudo certo aí.
1: Tá bom. Que mais nós temos por aqui?
0: Rock in Rio. Sabe quem se apresentou no Rock in Rio?
1: Quem?
0: Pericles. Eleito pelo G1, Marinês. O show nacional, o melhor show nacional, por enquanto, do Rock in Rio.
1: Olha só, eu gosto do show dele, da música dele, do estilo dele, né? Então, e assim como temos muitos outros artistas por aqui também. Ai, olha só, tava tentando procurar alguma coisa aqui. Foi você que me falou do Luanzito?
0: Sim, Luanzinho Santana. E esse aí que você tá falando? O próprio?
1: Meu amigo. Levou multidão ao Teixeirão com um registro histórico. Mais de 30 mil pessoas transformaram o estádio Benedito Teixeira em São José do Rio Preto em uma grande celebração na carreira do Luan Santana. Isso aí, toca a manivela. Esse computador do Mar. Eu acho que o Mar não faz alguma coisa amanhã pra gente não poder fofocar de tarde, tá? No último sábado, 12 de setembro, ele levou aí esse registro histórico e reuniu fãs de diferentes gerações, tá? A expectativa para o espetáculo começou bem antes da abertura dos portões, já que alguns admiradores acamparam em frente ao estádio para conseguir garantir um lugar próximo ao palco.
0: Quantas mil pessoas? 30?
1: Mais de 30. Ao lado, um dos momentos mais marcantes aconteceu durante a ação Garota Cantada. Vitória, moradora de Marília, foi a escolhida para subir ao palco e cantar com o artista. E ela cantou aí a música Cantada, um dos grandes sucessos da trajetória do cantor. E a apresentação, ela apresentou assim uma viagem pela carreira do Luan Santana. E o repertório dele foi de músicas que reuniu vários momentos da sua carreira. Tipo, Adrenalina, Nega, Eu, Você, o Mar e Ela.
0: Meteoro.
1: Também Somos Apenas Um, Não Era Pra Ser. Né? Ele manteve uma conexão com o público que acompanha a sua história já há anos. E a próxima atração está marcada agora para o dia 19 de setembro em Ribeirão Preto. Luanzito.
0: Antes de você tocar Luan Santana, então, pra gente encerrar por aqui, Marinês, que você também vai ter visitinhas agora, daqui a pouco, por aqui na rádio.
1: Tem uma galera do Colégio Noesc que vem nos visitar agora à tarde.
0: Olha
1: também.
0: Olha só, já estão por aí, Marinês. Sabe quem nunca passou um perrengue na vida? Quem nunca? Que tá com a mala pronta e não pode viajar. Ou não pode sair com o seu jatinho milionário. Sabe de quem estou falando?
1: Você?
0: Não.
1: Não.
0: Virgínia Fonseca, Marinês.
1: Ai, meu
0: Virgínia
1: Deus.
0: Fonseca postou uma foto com uma mala atrás, de roupão, de toalha, né? E disse que deu um problema com o seu jatinho milionário. Diz que informou que a aeronave estava com uma luz de indicação no reversor do motor direito, estava aberto, condição que impedia a decolagem. Então ela não conseguiu ir assistir o jogo do Vinícius Júnior, que era lá em Madrid, na Espanha, né?
1: Vou dormir enquanto você fala da
0: Virgínia. Não, mas é verdade, né, Marinês? Pensa comigo, quem nunca teve problemas com suas viagens?
1: Eu não gosto quando você fala da Virgínia.
0: Mas não é, não, finja que não é a Virgínia.
1: Tudo bem.
0: É problema de viagem.
1: Já que você falou de futebol, quem é aquele contratado do Santos?
0: Felipe Coutinho, né? Nossa nova joia. E há rumores...
1: Esse foi o que nós falamos outro dia, né?
0: Há rumores, já falei pro Jardel aqui também.
1: Que vão tirar o Neymar.
0: Não, se preparem que pode ser que pinte na Vila o galã argentino. Lionel Messi, o cara. Então, aguardem. Pode ser, se isso acontecer...
1: Gente, o zóio do Everton chegou a brilhar aqui quando ele falou do Messi.
0: Se isso acontecer, a Capinzal FM é com exclusividade dando essa cobertura, tá?
1: Tá bom.
0: Tá bom?
1: Tá bom.
0: Se isso acontecer...
1: E você
0: não,
1: vai lá pra assistir o jogo.
0: Mas, aí...

0: Amanhã você vem com outra notícia e não fala da Virgínia.
1: Tá bom. Eu vou falar do Messi de repente.
0: Não, da Virgínia.
1: Tá bom.
0: Combinado?
1: Certinho, então.
0: Se você falar dela, posso fechar o microfone?
1: Pode.
0: Eco.
1: Eco, louco.
0: Que quaco ando bem.
1: Tá bom.
0: Bom?
1: Uhum.
0: Fim de semana?
1: Fim de semana.
0: Está-me bem?
1: Esteve bem e até amanhã.
0: Anca ti.
1: É.
0: Tchai.
1: Tchai.
0: Tem que aprender, Everton, que hoje eu vou começar a te xingar daí, como é? Só os ouvintes pra te ajudar. Quem que vem pra cantar?
1: Luan Santana, né?
0: Isso aí, cantando Adrenalina.
1: Meteoro. Ah, não, Adrenalina.
0: É Adrenalina. Como é que é o nome do Zezé?
1: Mirosmar.
0: Aê.
1: Hoje é aniversário de Sorocaba, né?
0: Isso aí.
1: Parabéns.
0: Toquei antes.

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8: Agora são 2:37. Você que manda agora, mudando um pouco de voz, né? Saiu a Marinês, vim eu, Everton Pasquale, por aqui pra comandar esse restinho de programa pra vocês. A Marinês, como já foi falado anteriormente, né? Ela está aí atendendo um grupo de alunos aí do Colégio Noesc, que está por aqui também para conversar, para, né, trocar algumas ideias para atividades escolares aí, então, com a Marinês. Então, vai ter eu por aqui, daqui a pouquinho também tem a Kati do Pruner para contar algumas novidades, mas como a gente vai combinar antes, né, Kati? Acho que vamos esperar uns 3, 4 minutinhos, né, para a gente combinar certinho, né? Mas antes eu queria mandar um abraço por aqui para o Vassourinha, quero ouvir aí música A Chuva Me Lembra Você. O Giovanni lá do Mercado Giovanni também quer ouvir música aí com Jean e Giovanni. Claro, Giovanni quer ouvir o Jean e Giovanni. Disseram que é 24 horas a rádio lá ligado lá no mercado. Muito obrigado aí pela audiência de vocês também, aqui sempre com a 102.3. Boa tarde também para Marisa Farias da Silva, lá no loteamento Parisotto. Ô, Parisotto, que tá aí sempre participando conosco e gostaria de concorrer aí o ranchão da Capinzal. Com certeza, todos aí anotado. A dona Marlene Lopes Duarte diz que quer conhecer o Everton. A Marinês, ela já conhece e é bonita, tá, Kati? Ela quer conhecer, então você vai ver que é mais bonito ainda. Então, beleza, né, gente? Então, vamos lá. Vamos curtindo o Jean e Giovanni, já que o pessoal lá do Mercado Giovanni tá sempre aqui na companhia. Vem chegando eles. Jean e Giovanni. Pra animar a nossa tarde, hein? Aqui na 102.3.

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2: Com certeza, se a programação tá legal, a rádio é Capinzal, não é mesmo, Cati? Tudo bem? Boa tarde.
3: Boa tarde, Everton. Boa tarde, os ouvintes do Você Que Manda. É isso aí.
2: É isso, se a programação tá legal, você viu? Nós tava aqui, está agitando, né? Só sucesso, né?
3: Só sucesso.
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Cleiton e Romário aí com Aproveita, também você ouviu Bruno e Marrone com Show de Recaída aqui no Você Que Manda na tarde desta terça-feira. Hoje é dia 15 de setembro, hein? Metade do mês de setembro aí, pessoal. Então, com isso, a gente vai encerrando aqui nosso Você Que Manda. Vocês que estiveram também com a Marinesa, agora comigo neste finalzinho do programa. Muito obrigado pela audiência de todos, foi mais uma vez um prazer estar aqui com vocês. 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Vem chegando agora a última da hora, né? Daqui a pouquinho também tem Paulo Otaran. E depois aí do Paulo Otaran com as informações de Brasília, o Expresso 102, comandado pelo meu amigo Mauro Ribeiro, que vem para aí trazer todos os sucessos do passado para recordar aqui na 102.3. Valeu, pessoal. Muito obrigado aí pela sua audiência. Até mais. Tchau, tchau.

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2: 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Ministros batem boca durante sessão de pode julgar Alexandre de Moraes no caso Master de Daniel Vorcaro. As informações com ele, Paulo Otaram.
3: Pouco antes de ser feito o intervalo para o almoço, a sessão preparatória para eventual julgamento do ministro Alexandre de Moraes no STF teve um dos seus momentos mais tensos, quando durante discussão abriram o verbo os ministros Alexandre de Moraes e André Mendonça. Mas antes foi Flávio Dino que arguiu com o presidente da corte para a votação dos dois processos no dia 23, sugestão negada. Depois, Luiz Fux discutiu com Gilmar Mendes sobre a presença de policiais federais entre os assessores de gabinetes no STF. Mas a cereja do bolo foi um bate-boca aberto entre Mendonça e Moraes, que estão lado a lado na mesma fileira da mesa principal. O objeto foi quando Moraes disse que a atitude do colega era venal e que teria testemunhas para desmascará-lo.
4: Quem tem medo da Polícia Federal?
5: Não é questão de
4: quem, medo, não. Eu não sou perguntando a Vossa Excelência.
5: Não, mas eu estou lhe respondendo.
4: Quem tem medo da Polícia Federal? Quem chamou a Polícia Federal e exigiu que a Polícia Federal colocasse um colega na colaboração premiada? E vamos trazer aqui, presidente... Vamos trazer aqui e chamar aqui testemunhas que eu vou indicar. Não só policiais, advogados, testemunhas. Eu tenho testemunhas.
5: É mentira.
4: Peçam isso.
5: Mentira.
4: Então vamos chamar as testemunhas?
5: Mentira.
4: Vamos chamar?
5: Mentira.
4: Vamos chamar?
5: Pode chamar quem
4: então
5: quiser.
4: Então vamos chamar mentir. Não há vamos como mentir. Julgar hoje sem julgar terça-feira. Chamou.
5: Não, senhor.
4: Inclua o ministro Alexandre.
5: Mentira.
4: Por quê? Porque está a serviço de um
5: mentira.
4: Grupo político que quis dar um golpe nesse país.
5: Ah, senhor presidente.
4: É isso, presidente.
5: Eu não vou responder.
3: Um outro momento de tensão nesta sessão plenária foi a discussão com dedo em riste entre o ministro decano da corte, Gilmar Mendes, e o ministro André Mendonça.
6: Vai escutar com tranquilidade.
7: Evidente condução político-eleitoral e escolha do 7 de setembro, até bicholecos. Isto não se faz. Pessoas decentes não fazem isso.
5: Não aponte o dedo para mim, ministro Gilmar. Não aponte o dedo. Não está falando com qualquer um. Respeite esse tribunal.
7: Quem não se dá respeito não merece respeito.
3: Em meio a esse turbilhão de discussões, vieram à tona outros problemas correlatos. Um dos filhos do ministro Cássio Nunes Marques aparece entre os beneficiários de Porcaro com R$ 500 milhões, valores que também chegaram a um dos filhos do ministro Luiz Fux. Os dois, a princípio, já manifestaram-se impedidos de participar da votação, assim como Dias Toffoli, que se manifestou impossibilitado por estar envolvido com o ex-banqueiro. O ministro Cássio Nunes Marques chegou a se ausentar da sessão e disse que não votará e retornou para o seu gabinete. Nas redes sociais, Cássio disse não ter dúvida nenhuma de que esse julgamento pode impactar o processo eleitoral. Ele atualmente preside o Tribunal Superior, que é o órgão maior das eleições deste ano. De Brasília, Paulo Otaram.
2: Obrigado, Otaram, pelas informações que voltam às 16h50 na programação da Capinzal FM. 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
8: 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Capinzal FM, são 15:09. Boa tarde, senhoras e senhores. Está entrando no ar o programa de flashback, o mais ouvido, o mais gostoso de se ouvir.
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2: Senhoras e senhores, amigos e amigas do rádio, sejam bem-vindos. A partir de agora, o melhor do flashback para você aqui no Expresso 102, os anos 70, 80, anos 90, com um pouquinho de 2000, para eu e você matar saudade juntinho. Que bom estar na sua companhia, que bom estar junto de você nesta terça-feira, dia 15 de setembro de 2026. E eu conto com a sua participação. Participe com a gente no 988-1564-35 e 998-14-1333. 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Vamos junto com você, meu amigo e minha amiga, até as 16h com música boa desse tipo assim, ó. O Tauan, lembra dessa? Anos 70, 80 em destaque, 15h11, boa tarde para você, ó. Não me deixe fazer a programação sozinho, 988-15-6435.

0: Esse é o som de Rádio Táxi. Você se esconde também, Otawan Disco. Faltando saudade com você dos anos 80. Daqui a pouquinho tem muita coisa boa pra você. Quero lançar agora. Olha só, pra você que gosta de bingo. Olha só, tem o bingo beneficente do Lions Clube Capinzal, dia 19. E eu tenho uma cartela especial de bingo pra você, amigo ouvinte do Expresso 102. Pra você que gosta de bingo, mande aí pra mim a palavra bingo. E boa sorte pra você. Você tem 20 minutos pra mandar aí a sua participação com o seu nome completo e com a palavra bingo. E quem sabe você não pode participar aí desse bingo beneficente do Lions Club. Fazer o bem sempre sem olhar a quem. Pra quem quiser adquirir também a cartela, tá no valor de R$25. Bingo beneficente do Lions Club Capinzal e Ouro, dia 19, sabadão, hein? Às 21 horas, no Salão do Bairro São Cristóvão.
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0: Conferindo o seu relógio, são 15:18. 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Boa tarde para você.
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Tá aí o som de Claudinho e Buchecha, Fico Assim Sem Você, matando saudade com a gente na Capinzal FM. Vamos atendendo a participação do ouvinte, a Daiane Lazarotti Vieira. Mauro, toca a música aí do Bonnie Tyler, Total Eclipse do Amor. Aqui você pede e a gente toca.

0: música bonita de Bonnie Tyler, Total Eclipse of the Heart. 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Gente, daqui a pouquinho tem o Por Onde Anda, não perca, hein? E faltam 10 minutos pro sorteio da cartela do Bingo Beneficente do Lions Clube Capinzal e Ouro. Então, manda lá 988-15-6435. Não sai daí que eu volto já.
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0: Estamos de volta, gente linda do meu Brasil. Varo Nil com o Expresso 102, o melhor do flashback rolando por aqui na Capinzal FM. Agora chegou o momento de atender o seu Luiz, que pediu por onde anda o cantor Bezerra da Silva. 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

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Por onde anda o cantor Bezerra da Silva? Vamos descobrir junto agora. Ó, conhecido como o embaixador dos morros e favelas, ele eternizou o Partindo Alto e os com e cantando música com críticas sociais. Sua obra permanece viva na cultura popular brasileira, na memória de todos os brasileiros. Quem nunca ouviu o cantor Bezerra da Silva, aquelas músicas alegres, aquelas músicas que a gente ria muito. Seus maiores sucessos da trajetória do cantor Bezerra da Silva, o seu Luiz. Olha só, Bezerra da Silva tem como destaque a música Sequestraram a Minha Sogra. Não foi só essa as músicas de destaques, como tantas outras. Felizmente, seu Luiz, o Bezerra da Silva faleceu em 17 de janeiro de 2005, aos 77 anos do Rio de Janeiro, vítima de complicação de uma pneumonia pulmonar. Bezerra da Silva, cantor que alegrou muita gente nos anos 70, 80, agora vai alegrar você para sua memória ficar viva. Descobrimos juntos hoje por onde anda o cantor Bezerra da Silva. Seu Luiz, tá aí, ó. Daqui a pouquinho tem o sorteio da cartela do Bingo Beneficente do Lions Clube.

0: Tá, então por onde anda Bezerra da Silva, sequestraram minha sogra. Você quer participar aí do Por Onde Anda, quer descobrir por onde anda o seu cantor predileto? 988156435, fala pra mim, Mauro, quero saber por onde anda o meu cantor preferido. A sua memória tem destaque aqui na Capinzal FM. Vamos de música, gente. Não, vamos atender aqui a participação do pessoal, depois a gente vai com música. E daí eu quero fazer o sorteio da cartela de bingo beneficente do Lions Club Capinzal. Nosso boa tarde vai para quem? Boa tarde, Mauro. Aqui é a Patrícia, moro... moro aqui. Aonde? Me coloca no sorteio. Pode deixar, vamos colocar você no sorteio. Vamos lá, quem mais participando com a gente? Dona Cilda Menegali, boa tarde.
1: Boa tarde, Mauro
0: Ribeiro. Boa tarde, Dona Cilda, como a senhora está?
1: Música, Noite do Nosso Amor.
0: Ah, essa eu não consigo tocar agora.
1: E se tiver sorteio aí do Ranchão, me coloca no sorteio.
0: Pode deixar, esse eu consigo.
1: E Deus abençoe todos nós sempre.
0: Amém, Dona Cilda. Deus abençoe muito a senhora. Obrigado pelo carinho da sua companhia. Pessoal, o seu Adilton, o Taylor, a Taila, o Walter, a Andriele, todo mundo participando aqui do sorteio. Quem mais com a gente? O nosso boa tarde vai pro Giovanni, é isso? Giovanni Souza, como é que tá, guri? Tudo bom com você, Giovanni? Um grande abraço, obrigado aí pela companhia. Quem mais com a gente? A Daiane Lazarotti Vieira. Alô, Daiane, boa tarde. Nós já tocamos ali o Total Eclipse do Amor, que foi pra você. Também a dona Ivete Borsóis Pironello. E também o meu amigo Irineu Kerber. Seu Irineu, como é que tá as coisas aí, seu Irineu? Tudo bem? Obrigado, ó, o pessoal tá cadastrado aqui. Nosso boa tarde também é pra dona Marilene Lopes, dona Maria Sueli. Também a dona Gerci de Lima. Tudo bem com a senhora, dona Gerci? Como é que tá as coisas por aí? Também a dona Cristina Recalcati na sintonia, sempre com a gente. Obrigado aí pelo carinho. Chegando o som de RPM. E na sequência, no próximo bloco, tem sorteio. Olhar 43. Boa tarde para você. É uma alegria imensa estar entrando na sua casa, no seu carro, no seu trabalho e junto com você, matando saudade. Esse é o seu Expresso 102.

0: Atrasadaço, né, gente? RPM, olhar 43. Alô, seu Teodoro em Ponte Serrada, também o Betão lá em Ponte Serrada, nossos dois ouvintes lá de Ponte Serrada. Falei três vezes Ponte Serrada, quatro com essa. Eita, nós. Alô, meus amigos em Lacerdópolis também, no interior, na cidade de Lacerdópolis. Você, meu amigo, em Capinzal, toda Capinzal sintonizada nas ondas da 102. Você em Ouro. Alô, Jaborá, Concórdia. Tem gente ouvindo a gente lá na cidade de Itajaí também, valeu. Gente linda do meu Brasil, varonil, eu volto já já, não sai daí com o sorteio.
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0: Estamos de volta, matando saudade com você, mandando boa tarde pro Ed, pro Ferreira lá do posto Mediterrâneo, todo o pessoal do posto, Camassola, o Guitarrinha. Todo mundo curtindo a Capinzão FM, obrigado aí pela companhia de vocês. É o amigo Ivonildo Duarte, o popular Muque na sintonia. Deixa eu mandar um alô também para os meus amigos lá da Secretaria de Obra da Prefeitura. Obrigado aí a você, meu amigo, que está curtindo a Capinzão FM. Tamo junto, hein? Quem mais com a gente? Pessoal da Construção Civil sintonizado. Aonde você estiver, na laje, ou quem sabe começando agora uma construção e tá curtindo a Capinzão FM, obrigado pela sua companhia. Agora, já nesse exato momento,
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0: Vamos lá, os últimos a serem cadastrados foi a dona Cilda Menegari e também a Patrícia Alves da Silva. Agora sim, vamos girar o sistema. Vamos lá, vamos lá, vamos lá, sisteminha. Agora sim. Vamos lá, final do telefone 3577 é a Daiane Lazzarotti Vieira. Alô, Daiane Lazzarotti Vieira. Você acaba de levar uma cartela do Bingo Beneficente do Lions Club Capinzão. Você pode retirar aqui na recepção com a Fernanda a sua cartela, tá bom? Então, a ganhadora da cartela do Bingo Beneficente do Lions Club Capinzal e Ouro foi a Daiane Lazzarotti. Vamos mandando mais alô para não ficar ninguém sem alô aqui. Oh, a dona Ivete Borsóis Pironello, boa tarde para a senhora, obrigado pela companhia. Seu Aristide e suas calopsitas ouvindo aí a programação da Capinzal FM, que legal, hein? Ó, daqui a pouquinho tem muito mais pra você. Sai daí não. Fica com a gente. Esse é o som da Adriana.

Tá, esse é o som da Adriana, Eu Te Amo, música dos anos 80, fazendo grande sucesso. Adriana, que também, ela é mãe das cantoras gêmeas, que também, ali nos anos 93, por aí, eles tentaram uma nova embargada, ou uma nova embarcada, como preferir, como o novo Balão Mágico, mas não foi muito sucesso, não, né? Mas foram. Gente, vou ficando por aqui agradecendo a você, meu amigo e minha amiga do rádio. Obrigado pelo carinho da sua companhia, obrigado por estar com a gente. Capinzal FM é uma família e você faz parte desta família há 46 anos. Mas amanhã eu volto com muito mais flashback pra você. Com muito mais saudade, por onde anda. Tudo isso especialmente para você. E vem coisa boa por aí no Expresso 102. Vem aí Jardel Martinazzo e o Capinzal Sertanejo. Daqui a pouco também você fica bem informado no Capinzal Notícias. Que Deus abençoe você nessa tarde, nessa noite. Que Deus sempre te abençoe. Um beijo no seu coração e eu fui. Tchau, tchau.

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1: Pontualmente 16 horas, 18 graus é a temperatura, tempo parcialmente nublado. 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A Caixa Econômica Federal alterou o horário do sorteio da Loto Fácil da Independência, que será realizado hoje às 21 horas e não mais às 11 horas da manhã, como previsto inicialmente. O prêmio está estimado em 300 milhões. O programa Voa Mais SC terá voos regionais entre Joaçaba e Florianópolis a partir do dia 3 de novembro, operados pela Azul Conecta. A rota irá funcionar às terças e quintas com passagens a R$ 450 por trecho. As vendas começam dia 28 deste mês pelo site da Azul, com direito a serviço de bordo, bagagem de mão e uma mala despachada de até 23 quilos. A iniciativa atinge 10 cidades e busca ampliar a conexão entre o interior e a capital, inclusive com possibilidade de conexões para outros destinos. Destaque também sobre saúde. O EMOSC reforça o pedido para que a população doe sangue, especialmente tipagens O positivo e O negativo, que estão com estoques baixos. A expectativa é que melhore nos próximos meses. As chuvas intensas contribuíram para a redução da quantidade de doadores em Santa Catarina. Os interessados podem agendar a doação no site do EMOSC ou procurar uma das 10 unidades de coleta no estado, inclusive Joaçaba, telefone 49-3527-2219. E o Al-Nassr de Cristiano Ronaldo estreou na Champions League da Ásia 2026-2027 com a pior maneira possível. Goleado por 4-0 para o Al-Rayyan dos Emirados Unidos, Cristiano Ronaldo está a 21 gols do milésimo, finalizou apenas 3 vezes e chance clara somente nos acréscimos quando cobrou falta e o goleiro da equipe adversária foi buscar no cantinho direito. Começa ruim a sua caminhada na competição 2026-2027, o time de Cristiano Ronaldo, CR7. 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
12: Muito bem, estamos chegando com o nosso Capinzal Sertanejo. Ótima tarde para você do ladinho de lá do rádio, nos acompanhando pela internet. Obrigado pela sua preferência, onde quer que esteja. Estamos nessa tarde maravilhosa de terça, metade do mês praticamente, 15º dia do nono mês do ano de 2026. Temperatura 19 graus aqui no centro, parcialmente nublado. Tá trabalhando? Como é que tá aí? Como é que tá? Muita correria hoje? Muito serviço? Ou só na enrolação? Só na conversa? Vamos lá, né? Vamos lá, daqui a pouquinho começa se encaminhar para a reta final do expediente, aí vai ser aquela loucura. Então é aproveitar cada momento, cada segundo, porque depois, no final das contas, não adianta na correria. Pressa, eu sempre digo, a pressa é inimiga da perfeição. Então aproveitar bem o nosso tempo, nos nossos afazeres, tanto de casa, mas principalmente profissionais. E para os meus amigos profissionais dos mais variados segmentos, um grande abraço. Você que está na estrada, obrigado pela carona de sempre. 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Bora lá então, na direção de Luiz Pedro Scarton.
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12: E eu já começo com essa aqui, ó. Pensa no modão, 1900 antigamente. Zezé de Camargo e Luciano, Doce Paixão. No nosso fundo do baú, Túnel do Tempo, para começar o programa de hoje.

nosso querido Daniel cantando aqui na Capinzal. Só da manhã, e também ouvimos a música antiga de Zezé de Camargo e Luciano, Doce Paixão, pra turma que tá no carteado, nos ouvindo, né? Ô, meu amigo palmeirense, como é que tá palmeirense, né? Expectativa, será que o Verdão avança pra próxima fase da Libertadores? É em seu Prigol, como é que você tá, tudo bem? Um abraço, obrigado pessoal do carteado, estão aí no carteadinho, deixa eu ver as cartas aqui do Prigol. Ah, não vou entregar o jogo, viu, Prigol? Não vou entregar o jogo, não. Vou ser bem tranquilo contigo, tá bom? Abraço, Prigol. Obrigado pela audiência. Os demais colegas aí, familiares, que estão curtindo a tarde, ouvindo aqui a Capinzal FM, vai a próxima canção. Combinado? 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

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Olha só, você costuma fazer doação de sangue? Mais cedo nós falamos no Boletim da Hora, mas eu quero reforçar que eu sei que muitas pessoas gostam de ajudar o semelhante. Então, o seu sangue, meu amigo, você que tem a possibilidade de fazer a doação, pode salvar até 4 vidas. Então, a EMOSC está reforçando para quem tem a possibilidade, especialmente tipagem sanguínea O positivo e O negativo, alerta para baixa nos estoques no estado. Então, se você tiver a possibilidade, agenda no 3527-2219. EMOSC de Joaçaba aguarda você. Então, faça o agendamento, você que tem boas condições de saúde, pesa mais de 50 quilos, não esteja em jejum, né, apresentando aí documentação oficial com foto no dia que você for fazer a doação. Pessoas entre 18 e 69 anos podem doar, enquanto menores de idade tem que ter autorização e acompanhamento do responsável. Então faça a sua doação, nunca se sabe no dia de amanhã quando você vai precisar ajudar ou precisar que alguém te ajude. Então ajude enquanto você pode. Luana Prado com Cristinas.

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7: Já são 4h21. 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Seguimos em frente com o nosso Capinzal Sertanejo.
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7: Até pertinho das 5 horas.
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7: Pois é, o que você faria com 300 milhões de reais? Já pensou? Pois é, tem amigos que fizeram a apostinha, estão na expectativa. Hoje à noite tem o sorteio da Loto Fácil da Independência. Galera que já tá pensando, na primeira coisa eu vou fazer o quê? Eu vou pagar as contas, aí o que sobrar a gente vai pensando o que vamos fazer. Será que tem conta o homem? Jean Giovanni, aperta o play lá pra turma do Carteado. Obrigado, Prigol, palmeirense. Mas é gente boa, apesar de ser palmeirense.

É moda romântica, você gosta, você curtiu? Jean Giovanni e os irmãos com o romantismo de sempre, com Aperto Play. Já vou apertar o play para mais uma bela canção do passado. Christian e Ralph já vão cantar por aqui. Será que tem torcedor do Fluminense nos acompanhando? Eu acho que deve ter. Deve ter algum torcedor do Fluminense. Hoje à noite tem Fluminense contra Platense pela Libertadores da América. Clube Carioca venceu o jogo de ida por 2-0. Tá um pouco mais tranquilo, não é verdade? Mais tranquilo para o jogo de hoje. Então poderemos ter o primeiro brasileiro na semifinal da competição. Será? Amanhã tem o Verdão, Palmeiras, jogando contra LDU lá em Quito. Jogão que promete. Amanhã também tem o Corinthians. O Corinthians contra o Estudiantes. Esse jogo foi 1-1. Placar, jogo de ida 1-1. Então vai com um pouco mais de tranquilidade também. A equipe do Corinthians jogando na sua casa com a força da sua torcida. Olha só, tá rolando agora uma baita partida. Liverpool contra a equipe do Tottenham. Copa da Língua Inglesa, um jogão. Começou já faz quase meia hora. E o Liverpool tá vencendo por 1-0. Pensa no jogo. De alto nível. Liverpool contra Tottenham. Placar de 1-0. O gol saiu aos 20 minutos, há pouco tempo. O McAllister, que acabou mandando pro gol. 1-0 para a equipe vermelha. 4 da tarde, 28 minutos. E aí, já mandou o seu recado pro 98141333. 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Jardel foi encontrado na rua Ernesto Hackmann. Documenta em nome de José Raimundo Weber Machado. Tá aqui na recepção da rádio. Então, ô Zé, você perdeu o documento aí? Então faz o seguinte, ó, passa aqui na rádio buscar até as 5h30 hoje ou amanhã, a partir das 8 horas. Combinado? Qualquer coisinha fora de horário, aperta a campainha que nós entregamos para você, tá bom? José Raimundo Weber Machado, de preferência, vem aqui no horário comercial.

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12: O equipamento anti-drone chamou atenção durante o julgamento no STF hoje. Com aparência parecida com um rifle, o dispositivo usa ondas de rádio para detectar e interromper a comunicação entre drones e os seus operadores. Após neutralizar o sinal, o agente pode assumir o controle do drone, desviá-lo ou fazê-lo pousar no local de origem, o que pode ajudar a identificar o operador. Equipamentos desse tipo, como Drone Gun Tactical, são usados em presídios de São Paulo para impedir a entrada de celulares e drogas através de drones.
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12: A sua rádio, 45 anos, tocando seu sucesso, corpo e alma com Bruno Marrone.

0: Capindaíba. São os irmãos Guilherme e Santiago, aqui na Capinzal FM. Corpo e Alma cantou com Bruno e Marrone hoje às 10. 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Um abraço, bom final de tarde, Eliezer, toda a família Sorvet Burger, na audiência aqui da nossa querida Capinzal FM. Abraço para os meus amigos aí do Karatê, pessoal que está se preparando para final do estadual, vai ser no dia 17 de outubro. Falta aí pouco mais de um mês, mas treinamentos que intensificam. Abraço lá para o sensei Bruno Sareta, o mestre Sareta e toda a garotada que está se preparando, desde os menos experientes, né, os 5 anos de idade, até o turma do Master acima dos 50 anos. Essa galera que representa muito bem o nosso município, vai ser lá em Coronel Freitas, né, Sareta? Coronel Freitas, a final do estadual de Karatê, 17 de outubro. Desejamos aí uma boa competição para todos os nossos queridos amigos karatecas. E aproveitar, mandar um abraço e parabenizar a turminha do Jiu-Jitsu, que fizeram bonito também. Final de semana teve uma competição lá em Lages e, no geral, a equipe de Jiu-Jitsu de Capinzal ficou em primeiro lugar. Parabéns aí os atletas, desde homens e mulheres, jovens, pessoas mais experientes. Nós temos uma reportagem sobre esse assunto lá no portal de notícias, nas redes sociais da Capinzal FM. 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
0: É, meus amigos, final de tarde já vai se aproximando, estamos aí com 15 minutos nos separando das 5 horas, temperatura logo vai descendo, agora 18 graus aqui no centro da nossa querida cidade de Capinzal. Os meus amigos aí da BRF, alô turma da BRF, MBRF, alguns departamentos, setores que tem um radinho ligado, seja pelo rádio ou pela internet, obrigado pelo carinho de vocês, turma que trabalha nas mais variadas granjas do interior, pessoal que trabalha como integrado da BRF, obrigado pelo carinho também, viu? A Elizabeth mandou recado aqui, Jardel, já estamos aqui no, nas últimas cuias de mate e depois, ó, lida, tirar leitinho das vacas. Tá bom, obrigado, tudo pessoal que daqui a pouquinho vai pro final do dia trabalhar, tirar o leitinho das mimosas. E lá deve ter um radinho nos ouvindo, pra acompanhar daqui a pouco o Márcio Pedro. Eu volto amanhã.
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0: A última, Jorge Matheus com Henrique e Juliano. Bom final de tarde, fica bem, fica na Capinzal, a rádio feita pra você.

0: Chonou? Como é que não chona?
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2: 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Ministros batem boca durante sessão que pode julgar Alexandre de Moraes no caso Master de Daniel Vorcaro. Paulo Otaram, é a informação.
3: Pouco antes de ser feito o intervalo para o almoço, a sessão preparatória para eventual julgamento do ministro Alexandre de Moraes no STF teve um dos seus momentos mais tensos, quando durante discussão abriram o verbo os ministros Alexandre de Moraes e André Mendonça. Mas antes foi Flávio Dino que arguiu com o presidente da corte para a votação dos dois processos no dia 23, sugestão negada. Depois, Luiz Fux discutiu com Gilmar Mendes sobre a presença de policiais federais entre os assessores de gabinetes no STF. Mas a cereja do bolo foi um bate-boca aberto entre Mendonça e Moraes, que estão lado a lado na mesma fileira da mesa principal. O objeto foi quando Moraes disse que a atitude do colega era venal e que teria testemunhas para desmascará-lo.
4: Quem tem medo da Polícia Federal?
5: Não é questão de
4: quem,
5: medo, não.
4: Eu não estou perguntando a Vossa Excelência.
5: Não, mas eu estou lhe respondendo.
4: Quem tem medo da Polícia Federal? Quem chamou a Polícia Federal e exigiu que a Polícia Federal colocasse um colega na colaboração premiada? E vamos trazer aqui, presidente, vamos trazer aqui e chamar aqui testemunhas que eu vou indicar. Não só policiais, advogados, testemunhas. Eu tenho testemunhas.
5: É mentira.
4: Peçam isso.
5: Mentira.
4: Então vamos chamar testemunhas?
5: Mentira.
4: Vamos chamar?
5: Mentira.
4: Vamos chamar?
5: Pode chamar quem
4: então
5: quiser.
4: Então vamos chamar
5: mentir.
4: Não há
5: vão
4: como
5: mentir.
4: Julgar hoje sem julgar terça-feira. Chamou.
5: Não, senhor.
4: Inclua o ministro Alexandre.
5: Mentira.
4: Por quê? Porque está a serviço
5: mentira.
4: De um
5: mentira.
4: Grupo político que quis dar um golpe nesse país.
5: Ah, senhor presidente.
4: É isso, presidente.
5: Eu não vou responder.
3: Um outro momento de tensão nesta sessão plenária foi a discussão com dedo em riste entre o ministro decano da corte, Gilmar Mendes, e o ministro André Mendonça.
6: Vai escutar com tranquilidade.
7: Evidente condução político-eleitoral e escolha do 7 de setembro, até bicholecos. Isto não se faz. Pessoas decentes não fazem isso.
5: Não aponte o dedo para mim, ministro Gilmar. Não aponte o dedo. Não está falando com qualquer um. Respeite esse tribunal.
7: Quem não se dá respeito não merece respeito.
3: Em meio a esse turbilhão de discussões, vieram à tona outros problemas correlatos. Um dos filhos do ministro Cássio Nunes Marques aparece entre os beneficiários de Porcaro com R$ 500 milhões, valores que também chegaram a um dos filhos do ministro Luiz Fux. Os dois, a princípio, já manifestaram-se impedidos de participar da votação, assim como Dias Toffoli, que se manifestou impossibilitado por estar envolvido com o ex-banqueiro. O ministro Cássio Nunes Marques chegou a se ausentar da sessão e disse que não votará e retornou para o seu gabinete. Nas redes sociais, Cássio disse não ter dúvida nenhuma de que esse julgamento pode impactar o processo eleitoral. Ele atualmente preside o Tribunal Superior, que é o órgão maior das eleições deste ano. De Brasília, Paulo Otaram.
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como Jesus nos vê. Por vezes, ao pousarmos os olhos sobre nós mesmos ou sobre o próximo, permitimos que uma severidade implacável embace a nossa visão. Julgamos com o imediatismo da carne, medindo a eternidade pelo tamanho das imperfeições do hoje. Será que o bom mestre de Nazaré olha dessa forma a humanidade, ainda tão ignorante, com tantos defeitos? Ele, o puro por excelência, não se serve das lentes frias do julgamento, onde o mundo aponta criaturas frágeis e caídas. O seu olhar identifica seres que lhe foram confiados pela divindade para a correta condução. Onde nosso orgulho enxerga apenas ignorância, Jesus acolhe corações sedentos de rumo, almas que tateiam na penumbra, ansiando por se libertar da lama que as prende ao chão. Para ele, nosso irmão maior, ainda guardamos a fragilidade de crianças imaturas. Nossos passos trôpegos e rebeldias passageiras clamam pelo amparo constante e por seu terno desvelo. Essa delicadeza compassiva moldou cada passo de sua trajetória terrena. Enquanto os homens viam na manjedoura apenas um canto rústico e esquecido para os animais, Jesus apresentou a própria presença aninhada na simplicidade da natureza. Transformou a palha em um poema de excelsa beleza. O seu olhar sempre enxergou o que estava oculto nas profundezas da alma. Para a mulher de Magdala, cruelmente rotulada pela sociedade como sem valor e prisioneira de sombras espirituais, estendeu ele um olhar que rasgou as aparências. Compreendeu a agonia que sangrava naquele peito feminino e, envolvendo-a em amor sublime, transformou-a na primeira e radiante mensageira da ressurreição. Quando os olhos do mundo viam em Simão Pedro apenas o pescador rude, Jesus divisou o reflexo de Deus pulsando em seu espírito atribulado. Lapidou aquele homem até torná-lo a rocha inabalável da fé cristã através dos séculos. E enquanto o mundo via apenas a névoa espessa da traição, a ternura do olhar do Mestre não se alterou. Enquanto condenamos Judas como um negociante de intenções sombrias, ele viu a alma de um companheiro invigilante em desalinho. Estendeu-lhe braços amorosos e o buscou após a sua dolorosa deserção, convidando-o ao ressarcimento de suas falhas. Diante de Saulo de Tarso, o perseguidor feroz e orgulhoso, Cristo foi ao seu encontro na estrada de Damasco para lembrá-lo de sua nobre missão: tornar-se embaixador da Boa Nova. Inspirados pelo rastro luminoso de Jesus, aprendamos a perceber que, mesmo no fundo do pântano denso e escuro, nascem os lírios alvos e perfumados para exalar triunfantes a glória de Deus. Aprendamos que a maldade e o erro são apenas espinheiros e lamas provisórias que revestem por fora o solo sagrado da alma. Somos filhos da luz, criados para mostrar a sublime luz que em nós se aninha. Floresçamos em luz. Aprendamos a nos servir dos olhos de Jesus para olhar a cada um dos nossos irmãos e a nós mesmos. Encontramos-nos aqui para aprender, servir, amparar e amar. Colocados lado a lado, demos-nos as mãos e marchemos para o alto, conquistando virtudes, tornando-nos a cada dia luz mais brilhante.

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1: Vamos lá, né? Companhia 102 de volta no seu rádio depois da comunicação do Jardel. Nós estamos chegando de bem, bota de bem com a vida. Ô, Carvalho Mundão, né? Tarde de terça, porque hoje nós já estamos no dia 15, opa, dia 15 de setembro, né? Hoje é dia do cliente, né? Vivendo TV, então que vamos dele, que é dele, até umas 19, levando muita música, muita alegria, muita informação. Você, amigo ouvinte, tá em casa, tá no trabalho, onde quer que seja, levando nós de carona. Tarde, tempo bom, penso, uma tarde maravilhosa, 18 graus, temperatura nesse momento, aqui nos estúdios da Capinzal FM, com direção de rádio de Luiz Pedro, e eu, Márcio Pedro, mais uma vez por aqui, agradecendo a Deus, né? Obrigado, meu Deus, obrigado, minha mãe, Nossa Senhora, a palavra é gratidão, né? 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Então, né, Tilo, velho, deu. Abriu o tempo, deu uma garoazinha de manhã e depois agora já veio o sol, né? Vamos ter pelo menos, acho que até lá por sexta. É, lá por sexta, mais ou menos, nós vamos ter tempo bom, né, Tilo? Bom dia, boa tarde,
2: Pedro,
1: boa noite. Tô bem, o senhor, como
2: é
1: que tá?
2: O céu é uma galinha hoje aqui.
1: Pois é, homem.
2: Só brigadeiro,
1: vai,
2: céu, tá
1: ideia, meu Deus.
2: Hoje foi um coquinho do Amado Batista, bem antigo.
1: Ai,
2: e eu preciso de te ouvindo aí.
1: Vai, beleza, Tilo.
2: Abençoar a terça-feira.
1: Que assim seja para todo
2: mundo. E vamos que vamos.
1: Dele que dele.
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1: Vamos lá comigo mesmo. Tilo Pediu tá chegando, uma das antigas do Amado Mais Amado Brasil, Amado Batista. Meu ex-amor, 17 com mais 5. Vem com a gente no 988156435. Capinzal que me feita pra você.

Olha aí, amado, mais amado Brasil, e cantou pra nós. E agora sim, GNG, nós enverga, mas não quebra. Vamos lá, né, Tilo? E nós enverga, mas não quebra, meu amigo, velho. Vamos abraço pro Xandão, pessoal lá em Catanduvas, trabalhando e acompanhando nós, né?

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1: Matou nós sempre de leitão pra poder mamar deitado. Tá ruim assim, né? Tá ruim, dona Rose, lá do lado de Móveis. Como é que a senhora tá, dona Rose? Tá bem? Tudo certo?
2: Boa tarde,
1: minha amiga. Tudo bem?
2: Boa terça-feira.
1: Obrigado,
2: pra você,
1: igualmente,
2: pra senhora. Quero ouvir a música.
1: Qual que é que a senhora quer? Me diga aí. Me diga aí qual é que é.
2: 4 graus.
1: Não, é outra, não. É 4 graus. Convite de casamento.
2: Convite de casamento.
1: Isso.
2: Quero ouvir. E ofereço pro meu filho, pro meu gerro, pra vocês aí da rádio.
1: Beleza.
2: Pro meus amigos do CAP. Mãe, e pro meus amigos do posto do Larimó.
1: Um abraço.
2: Tudo de bom pra você.
1: A senhora também.
2: Boa terça-feira, meu amigo.
1: Que
2: boa
1: assim
2: tarde,
1: seja
2: amigo.
1: Pra todos nós, né? Ei, mandão, velho. 17:11, olha a hora. 18 graus. Tempo bom, final de tarde, de terça e sexta, dia 15, metade do mês de setembro, velho. Me magoa. E daí?
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0: Capizão FM, a hora certa, 17 horas mais 15 minutos.
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0: Olá, né? Quero mandar um abraço pro meu amigo, o Anacleto da Padaria Vitória, companheiro. Ô, Anacleto, nem de toda a gurizada, dele e da festa, né? Vai validar, né? Vai ter uma estrícia de festa aí, ó. Dia 19, agora, sábado, vai ter essa aqui, ó. Em honra à Nossa Senhora. Da Salete e do Lotinho do Lanho, né? Nova Capinzal, vai ser no pavilhão da Vila. A missa que vai ser na Nova Capela. E mês de outubro também, meio setembro, tem piada de outubro, então tá recheado de festa. Tá recheado de festa. Eita, mundão, né? Aí cê de arrepiado é bueno por demais, né? Mas tá aí, né? Um bom trabalho da Padaria Vetori, com certeza. Um abraço, obrigado pela companhia, parceria com nós aqui na Capinzal FM. Meu amigo Dinei, que havia a música Minhas Carências, do Milho Rick e José Nai. Vou ver se eu acho, senão vamos mandando outro pra ti, tá bom? As agorizadas, vem um abraço pro Crível, com a Viola da Metalúrgica, o baixinho, deve estar ouvindo nós lá, né? Isso, um abraço pra vocês lá. Obrigado aí pela companhia também. E o João já chegou aí ou não? Abraço pro João também, pro Scapini, as agorizadas, o Scapini tá levando nós de carona aí, trabalhando e acompanhando nós, e roubamos uma fazendeira, né? Frigo disse que roubou uma fazendeira faz anos já. Olha a hora, 17h22, segura que essa é boa, meu amigo Funcho. Alô,

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1: Ai, Carico. É por aqui mesmo, né? Deixa eu mandar ver dona Noemi Rampão, né? Presente aí, pô. O Ademir, a Cleane, o Cauã, o Caio é o neto, né? Mas que tal, Leonora, o Quinho, toda a família acompanhou nós aí. Obrigado pela companhia de vocês, tá bom? E o Amadeu deve estar lá pelas lavouras, né? Alô, mudão velho. É, por favor, não chame meu amigo Dinei, eu vou rodar pra você e aquela Aprendi a Viver do Milho Rick José Nai, tá bom? Ó, seu Leitor, pediu uma música peão do Sérgio Reis com o Daniel, pô, nós já rode pra você, tá bom, meu amigo? Obrigado, seu Leitor aí do Parrisotto.
2: Amiga, está chegando.
1: Ô, amiga, tá chegando a hora de você ir embora, vai, bonidade, amiga, tá chegando a hora, né? Olha, Linha Sul convida para a festa em honra a Nossa Senhora Aparecida, dia 12 de outubro, gente. Olha aí, ó. 6 horas, Romaria, saindo da Praça Pio 12, 7h30, celebração, 9 horas, saída da procissão motorizada em frente à Prefeitura de Ouro, 10 horas, Santa Missa, 2 horas, almoço, 14h, ainda matéria com a banda Cosma Express, ingressos antecipados a R$35 na sorveteria da Ivete, posto do Canhoto. Quem almoçar na festa, é entrada gratuita. Apoio BioG, sistema de saneamento. Então, grande festa. E lá, sabe o que vai ter também? Produtos da padaria Vettori. Por isso que a festa vai ser cada vez mais bagual de buena, né? Um abraço, então, lá pro pessoal da linha Sul Ouro. E a nossa querida comunidade da linha Maratá, Piratuba, convida para a festa em honra à Nossa Senhora da Salete, domingo agora, dia 20, 9h30, procissão, 10h30, Santa Missa, 12 horas, almoço com buffet, reservas no 999-23-1031 ou 98850-5408. 13h30, matéria com a banda Geração, ingresso gratuito, 16 horas, sorteio da ação entre amigos, tá bom? A nossa comunidade da linha Maratá, Piratuba. Na sexta-feira, né? Sexta-feira de tarde, nós vamos sortear um ingresso para o almoço lá, né? Uma ficha para o almoço, né? Já que é com buffet, né? Sexta-tarde, a pessoa que ganhar já pode ir direto lá no salão, lá, boquear uma comida, um buffet de fundamento, tá bom? 17h27, um abraço para a dona Rosane de Quátima também. Obrigado pelo carinho da audiência. Aí, essa aqui também, um abraço para a Marta da Luz, que gosta, né, Marta? Aprendi a viver, melhor Rick José Nário. Já vai ter peão aí do Sérgio Reis com o Daniel. 988156435, tarde.

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4: Vamos lá, né? Seu amigo Vonei Maciel, também levando de carona. Obrigado, Vonei. Um abraço pra você, Dona Eni, toda a família. Eita, mudão. Já vai ter o Sérgio Reis Copião. Daqui a pouco vai ter a Netos do Velho lá pra Dona Noemi, pro filho, pra Nora, pro neto. Todo o pessoal tá com a gente. Daqui a pouco os netos velhos vão cantar aquela só. Tem um zóio pra você. Hoje eu vou na tua casa. Me espere no portão. Aí, cabanão mundão. Hoje nem dá muito sair de casa de noite, que vai esfriar bastante. Amanhã pra noite tem até geada na região, né? Que vai virar o nosso tempo? Final de semana, provavelmente chuva, né? Principalmente mais no sábado, né? Mas nada que atrapalhe, né? Não. Tudo dá certo, né? Eita, coração vai perdoar. Chega aí, Sérgio Reis com Daniel. Peão, né? 17:37, 18 graus, essa é a Capinzal que me feita pra você. Vamos juntos até as 19, vem comigo no 9 8815-6435, meu amigo Rato, já vai ter uma morena criminosa.

0: É bem mais não, tá aí meu Sérgio Reis e Daniel.
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0: 17h40, vítimas 18, já viu, Deus do céu? Vamos até as 19. Mas que tal, final de tarde? Como é que foi o teu dia? Foi bom? Mas que tal? Ah, teve alguns problemas, mas isso acontece. São coisas da vida, né?
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0: Canta, conta. E conta a mim tua história.
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0: Mas de novo.
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0: mais me ver. Vamos lá com os netos do velho de Acapulco. Nós vamos rodear a morena criminosa também. Aí, netos do velho, meu amigo Davi, toda piazada velha. Só tenho joio pra você. 17h40, 20 para as 18. Vamos lá. Vem com a gente. Essa é feita pra você, a capinzada aqui. Me abraço mais uma vez pra dona Rosane de Fátima. Obrigado, eu sou o Darlan e toda a família na Anchieta.

0: Olha aí, os netos do véio só tem os olhos pra você, né? Quero mandar um abraço aí pro meu amigo Dirley, claro, lembrando que amanhã, gente, amanhã nada mais, nada menos que o aniversário do tio Raul Ferreira Lopes lá do Zorté. Tio Raul amanhã, né? Já completando maior idade já, né? Ô, seu Raul, um abraço, sei que de manhã cedinho sempre, quatro e pouco já tá ouvindo a gente também, um abraço, tio Raul, obrigado pela companhia. Alô, só tem os olhos pra você aqui, né, Bárbara?
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0: Vamos mandar um abraço pro meu amigo João, que tá com a gente, a Leonardo Spadini, né, João? Daqui a pouco vamos te atender, sim, meu irmão. Obrigado, meu compadre Ney, que é a comadre Ney de lá no Erechim, velho. Como é que tá o Erechim aí? Tempo bom, mas deve tá meio friozinho por aí também. Abraço, meus compadres. Obrigado aí pela audiência. Deve estar lá na sacada, tomando um chimarrãozinho e acompanhando nós.

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1: Olá, final de tarde, tempo bom em Capinzal, região, temperatura 18 graus. Lembrando que às 18h30 tem a previsão aqui com o Ronaldo Coutinho do Prado, passando tudo ali, mas segundo já as previsões dele hoje ao meio-dia, né? Parece que é para nós ter tempo bom, frio amanhã, né? É quinta, sexta, sábado e domingo, a princípio pode dar alguma coisa de chuva, mas nada daquela loucura também que nós não compramos guarda-chuva, nós já se viramos, vivente.
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1: Comigo mesmo, né? 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
1: Mas e que tal que sim, que não, né? Mas que tal, né? Mas que tal, compadre? Meu amigo e compadre negro da Raite, é comadre Neide. Vou rodar uma moda aí que eu acho que você deve lembrar das épocas do nosso Maximiano de Almeida, aquela região, né? É o nosso amigo Adriano Mendes, ó, domingo, compadre negro. Ele tava lá em Dom Cristiano. Ele que mora em Canoas, né? Tava em Dom Cristiano pra fazer um show domingo à noite. E domingo de manhã, ele mandou um áudio, inclusive, pra mim aqui, né? Claro que ele vai falar domingo, mas mandou um áudio que tava ouvindo e mandou uma moda pra nós também, né, seu Adriano, velho, ó.
10: Alô, amigos da Rádio Capinzal. Aqui é Adriano Mendes, da dupla gaúcha Adriano Mendes e Cecil. Estamos ligados neste baita programa. Um bom...
1: Beleza, olha aí, viu? Mas é que tal, homem velho? Prometeu que uma vez, quando ele vinha para a região de Maximiano, enfim, vai vir fazer uma visita. E olha a modona que ele mandou aqui, compadre negro. Você deve ter, né? Compadre negro que cantava junto com ele, tinha os três morenos, né? Era o grupo musical lá da região, né? Aí canta pra nós, então, Adriano Mendes, essa aqui, vamos ver? Vamos ver de que estilo que tu me vem. Já vou entender o João da Silva e toda a gurizada. Segura, meu compadre negro, levanta o volume do rádio aí.

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1: Mas e que tal que sim, que não, né? Meu amigo João, então o João tá vendo coisa por lá, né? Na frente da cadeia de barbaridade, João da Silva, da Leonardo Espadini.
2: Boa tarde, Marcelo.
1: João, como é que tamo?
2: Tô na Santa Paz.
1: Tô bonito, e você?
2: Mandar os aços pra nós aqui da Leonardo Espadini, Centro de Capinzal.
1: Macaicula.
2: Já cheguei agora do trampo, ó. Tô aqui curadinho, velho, no doce pro teu programa.
1: Obrigado,
2: aí.
1: Meu amigo.
2: E me roda a música... Socando canjica,
1: multibusto da estância. Mas se não, né?
2: E oferece pra quem estiver ouvindo aí. E um abraço pro amigo e tudo de bom.
1: Pra você também, João. Aí já tem hora do anjo, né? Vamos até umas 19, mais ou menos, desse jeito, nesse tanco, nesse embalo. Hoje é terça-feira, dia 15 já.

0: meu irmão.
1: Ah, mas também quero comer uma canjica com leite, Tiburcio.
0: Eu também quero comer uma canjica com leite. Olha, foi encontrado uma CNH em nome de Manuel Marques de Araújo. Manuel Marques de Araújo perdeu tua CNH, tá aí na padaria Vitor, lá no lado de imóveis, aí no pé do morro do Universitário, com a Anacleta, a turma lá. Emanuel Marques de Araújo se perdeu, então, quer dizer, foi perdido sim, o pessoal achou, tá lá junto à padaria Vitor. Tá bom, moçada velha?
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3: Boa tarde aos ouvintes da Capinzal FM. Este é o programa da Ave Maria, um programa da paróquia São Paulo Apóstolo. Em nome do Pai, do Filho e do Espírito Santo. Amém. O anjo do Senhor anunciou a Maria, e ela concebeu do Espírito Santo. Ave Maria, cheia de graça, o Senhor é convosco. Bendita sois vós entre as mulheres, e bendito é o fruto do vosso ventre, Jesus. Santa Maria, Mãe de Deus, rogai por nós, pecadores, agora e na hora de nossa morte. Amém. Eis aqui a escrava do Senhor. Faça-se em mim segundo a vossa palavra. Ave Maria, cheia de graça, o Senhor é convosco. Bendita sois vós entre as mulheres, e bendito é o fruto do vosso ventre, Jesus. Santa Maria, Mãe de Deus, rogai por nós, pecadores, agora e na hora de nossa morte. Amém. E o Verbo divino se fez carne e habitou entre nós. Ave Maria, cheia de graça, o Senhor é convosco. Bendita sois vós entre as mulheres, e bendito é o fruto do vosso ventre, Jesus. Santa Maria, Mãe de Deus, rogai por nós, pecadores, agora e na hora de nossa morte. Amém. Rogai por nós, Santa Mãe de Deus, para que sejamos dignos das promessas de Cristo. Oremos. Infundi, Senhor, como vos pedimos, a vossa graça nas nossas almas, para que nós, que pela anunciação do anjo, conhecemos a encarnação de Cristo, vosso Filho, pela sua paixão e morte na cruz, sejamos conduzidos à glória da ressurreição. Por nosso Senhor Jesus Cristo, vosso Filho, que é Deus convosco, na unidade do Espírito Santo. Amém. Glória ao Pai, ao Filho e ao Espírito Santo, como era no princípio, agora e sempre. Amém. Glória ao Pai, ao Filho e ao Espírito Santo, como era no princípio, agora e sempre. Amém. Glória ao Pai, ao Filho e ao Espírito Santo, como era no princípio, agora e sempre. Amém. Nos consagremos a Nossa Senhora. Ó Senhora, ó minha Mãe, eu me ofereço por todo a vós, e em prova da minha devoção para convosco, eu vos consagro neste dia os meus olhos, os meus ouvidos, a minha boca e o meu coração, e inteiramente todo o meu ser. E porque assim sou vosso, ó incomparável Mãe, guardai-me, defendei-me como filho e propriedade vossa. Amém. A Igreja sempre viu, na fé da Virgem Maria, uma estreita relação com a Palavra de Deus. Uma fé simples e marcada pela total confiança nas suas promessas. Maria sempre se colocou diante dos filhos da Igreja como um sinal de consolação, de encorajamento e de esperança. E onde ela buscou tudo isso? Na escuta atenta da Palavra de Deus, procurando comprometer sua vida com a vontade divina. E porque ela se apoiou nesta palavra, ela pôde nos indicar o caminho da fé, o caminho de Jesus. Sabemos que ela não retém para si, sua lógica pauta-se na lógica do Evangelho, sempre nos encaminhar para Deus. O anjo a chamou de cheia de graça. Encontramos aqui o nome mais sublime e que nos aproxima dela. Nossa Senhora foi chamada de cheia de graça por Jesus, a palavra do Pai haveria de se encarnar no ventre dela. Ela gerou o próprio Deus em sua carne, mas tornou-se mais especial por gerá-lo na fé. A Igreja a tem como mãe, principalmente como mãe da fé. Ela permanece na escuta atenta da palavra de Deus e de sua vontade, sempre pronta a fazer o que Deus pede. Maria é o mais alto modelo de todos os que confiam em Jesus, o amor encarnado de Deus. O Papa Francisco usa uma expressão bastante bela para falar disso. A palavra de Deus faz um caminho dentro de nós. Aqui encontra-se o que de fato e tão perfeitamente se deu no coração da Virgem Maria. A palavra do Senhor encontrou lugar dentro da existência dela. Nós a escutamos não para inchar o conhecimento, mas para que nossa vida seja verdadeiramente transformada pela graça de Deus. Precisamos deixar que a escuta atenta dessa palavra passe pelos nossos ouvidos e pelo nosso coração, isto é, que faça o movimento da escuta para a caridade. Nossa Senhora, porque escutou a palavra de Deus, pôde, apoiada na iniciativa da graça, forjar a maior caridade do reino dos homens. Ela nos deu Jesus Cristo, palavra do Pai e Salvador dos homens. Devemos aprender muito da fé de Maria, uma fé orientada para as coisas de Deus. Sua vida simples sempre foi marcada pelo primado da graça de Deus. Ela sempre se voltou para o cumprimento de sua vontade. Para ela, a existência do amor da palavra de Deus não era um peso, mas a real oportunidade de estar mais perto da fonte salvadora, mais próxima do alcançável amor de Deus, que a Virgem Maria nos tenha em seus braços sempre e nos conduza ao seu Filho Jesus. A todos desejamos um bom final de tarde e início de noite. Fique com Deus, paz e bem.

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7: Vamos mandar um abraço pro seu Oswaldo na Vila União. Ô, tio Oswaldo, velho, como é que tá? Bonitão, então vai pra Belém agora, né? Ai, vai dar 18 com mais 12, olha, 18 horas, 12 minutos, então nós vamos até as 19. Aí você bebe boa música, alegria, informação a você, amigo ouvinte. É, hoje é dia 15, hoje é dia do cliente, né? Barbaridade. Um abraço só você que tá ligado com a gente. Em casa, no trabalho, onde quer que esteja. Meu amigo velho Valdomiro Polaca, lá também sempre acompanha nós. Obrigado pela companhia. Vamos com o sistema antigo, pessoal da família Lago, lá ligado com a gente também. Tio Ito, no pé do morro, do alto do Lacerdó, beleza, né? Mas achou tão bem, meu amigo Vassourinho, Giovanni, pessoal do Parisoto. Um abraço. Tarde, tarde, tio Raul nos olhos. Até amanhã de aniversário, né, tio Raul? Para...

0: Já vou em tempo que diz que muito longe de Cuiabá, sempre o nosso colega Barro Preto, Dona Celonico, Radino Doce, mas que tal, né? Meu amigo Almari, pedimos do tio para dar dúvida, já o mando. É o meu amigo Baixinho, boa tarde, Baixinho.
1: Boa tarde.
0: Como é que tá, mas Baixinho?
1: Pedro, tudo certo.
0: Tudo certo. Tudo
1: tranquilo.
0: Mas, homem do céu, sempre bem,
1: eu mando,
0: né?
1: Eu mando.
0: É bem, né, Baixinho?
1: Três irônia, hein?
0: Mas mandou sim, mandou sim.
1: Beleza?
0: Beleza, beleza.
1: Beleza lá pro açougueiro da Neiva do Mercado Preço Bom.
0: Alô, Neiva, alô, Preço Bom.
1: Pro Tilinho, pro Nadir Almeida, pro Gordo Frete.
0: Mas
1: tamo
0: que
1: aí,
0: tá?
1: Na escuta.
0: Ele é tio Nadir Almeida, buenos minutos, certo? Mandou um retrato de um chimarrão aqui. Tio Ney da Cordiona já atendo também, mas tio Ney, vem. Um abraço.
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1: Eu quero que risque meu nome da tua agenda. Já já vamos ter uma Maria Blusa Vermelha, né? Vamos ver o que o tio Lee da Corijona dá com nós, né? Mas, ah, tio Lee, velho, não é creco, esse piazinho vai dar bom quando crescer. Boa noite, tio Lee, tudo bem? Ai, como é que tá? Tudo certo?
2: Como é que tá, amigo?
1: Mas eu tô bonito, bonito.
2: Amigo, velho, ô, Márcio, que saudade de você, de nós se achar.
1: Pois é, homem do céu.
2: Um churungo, hein?
1: Mais uma
2: hora. Eu, Márcio, queria que você rodasse o Alimarzinho Teimoso, oferecer lá pro Barropeto.
1: Ih, mas sabe que teimoso o homem vem, né?
2: Todos meus amigos aí. Não vou dizer o nome.
1: Tá bem de amigo, né, Barro Preto?
2: Aí. E eu fui, sei lá, pro Barro Preto, e como é que é o ditado lá? Tá frio!
1: Tá frio aí, Barro Preto?
2: Tá é, o Barro Preto tá querendo fazer uma fumigação de fumaça pra me acordar de manhã cedo, esse homem não tem mais jeito comigo, Marcelo Preto. Mas eu mando um abraço pra ele, pra dona Celoni, que eu quero muito bem ele. Então, mando um abraço
1: tá
2: pra ele.
1: Tá frio aí, Barro Preto?
2: E dizer pra ele que tamo tudo bem, graças a Deus aí. Tudo certinho. E daí roda a música aí, o Alimarzinho Teimoso, e manda pra ele lá. E manda também pra todos meus amigos do Chimarrão aí.
1: Ah, bueno. Que tá bueno, minha pê. Minha pê. Meu amigo Walter de Oliveira. Ô, oh, Walter, como é que você tá, homem? Pediu na Castela pra meu amor a Denise. Olha aí, meu Deus, mas a Varte, velho, como é que tá, tio Varte? Um abraço, meu irmão. Obrigado, pessoal de Rivaldo, Ester, Valvelho e toda a região. Olha o seguinte, nós vamos trazer a Blusa Vermelha, depois tem a Animagem Teimoso, tem a Ana Castela, mesmo tem o Rezi Rune também. Eita, nós vamos até as 19. Ele entrou eu e eu aqui no Garipão, né? Eu e Deus e o meu chimarrão, velho. Bagual de bueno. É umas 19, mais ou menos.

0: Celcinho direito, adoro. Meu amigo Celcinho Cassiano, né? Amanhã tem o aniversário do tio Raul Ferreira Lopes, anos Orté, né?
1: Boa noite,
0: boa
1: meu
0: noite,
1: amigo.
0: Boa noite, Celcinho. Como é que tá, homem?
1: Gostaria se você pudesse rodar jantar pra Jesus.
0: Marcos, que bosta.
1: Pro tio
0: Raul.
1: Tio Raul.
0: Ah, exato,
1: e que Deus Raul continue abençoando
0: já
1: ele.
0: Já tá abençoando.
1: Muitos anos de vida, ele, a tia Tônia.
0: Eita, mundo velho.
1: A família dele inteira.
0: Beleza, tu falou, tá colado, meu irmão.
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0: Pô, nós vamos rodear assim, né? Tá frio aí, mano, preto, hein, né? Aí o animalzinho teimoso. Já vai ter na Castela aí que nós vamos mandar lá pro meu amigo Walter e também vamos mandar pro Dércio Borges. O Dércio Borges, apaixonado pelas mulheres. Ô, Dércio, velho.

0: viu animalzinho teimoso, mas virado numa coisa, mas o senhor tá bem, né? Tamo bem, né, amigo tio Lina. Ô Dércio, senhor, como é que você tá, Dércio? Eu falei do Dércio, já respondeu aí, viu?
1: Tarde, noite.
0: Tarde, bom dia, Dércio.
1: Manda pro Barro Preto, lá. A Ana Castelo.
0: Aham.
1: Aí, quando eu não peço,
0: olha os boi berrando.
1: Vou curtir as mulheres tocando.
0: Cuidado com a dona Mari.
1: Fica animado o programa daí.
0: Aham.
1: O pior é a Mari, se ela ficar brava comigo.
0: Mas não dá nada.
1: Que não vai ficar,
0: né? Acho que não, porque você já deu 35 anos de casado, agora vai fazer o quê, amigo? Não adianta mais, né? Não adianta mais,
2: vai,
0: né?
2: Vai, verdadeiro!

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0: Ah, vamos lá, né, seu Ronaldo Coutinho. Já tivemos início de dia hoje, Coutinho, com bastante neblina, depois deu até uma garoinha aí na região, e daí já o sol, né, tomou conta aí, e agora temos com a tarde, o final de tarde, início de noite, bonito na região. Como é que vai se cortar o tempo? O pessoal vai sair de casa, vai estudar, enfim. Tem que levar casaco, dar um continho. Conta pra nós. E já tem previsão também de chuva novamente. 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Boa noite, Coutinho. Tudo certo? Como é que tá?
2: Boa noite. É, o tempo segue frio agora à noite. Para quem tá saindo para estudar, trabalhar ou sair, é bom levar casaco. Provavelmente lá pela meia-noite já vai estar entre 6 e 8 graus. Amanhã faz frio, tem geada, mínimas entre 0 e 4 em boa parte da região. Alguns pontuais negativos não dá para descartar, então é bom monitorar algumas áreas de pomar. Serão poucos, bem poucos terão algum problema, mas é bom monitorar por seguro morreu de velho. E a tarde fica agradável. Na quinta também, frio de manhã, agradável à tarde, tempo bom. Na sexta está indicando alguma chance de chuva final do dia à noite com trovada. Trovada, chuva, período de melhora e temperatura baixa, assim no sábado, podendo ter chuva forte em alguns momentos. Domingo fica um pouco mais quente, tem chuva e período de melhora, segunda e terça também. Pode ter um bom volume de chuva somando sexta até terça. Da Climaterra, Ronaldo Coutinho.
0: Então vamos lá, né? Segundo Coutinho, vem mais chuva pela frente, 18h34. 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
2: Vamos lá, né? Companhia 102 até as 19:18, 38 minutos, né, meu amigo João Maria da Silva. Bom dia, João Maria, como é que você está?
3: Tudo certo?
4: Já tem previsão
3: todo
4: também.
3: Seu Murinho Medonho?
2: Murinho Medonho, João Maria.
3: Tempo, vocês veem? Beleza?
2: Vamos ver se tem tempo. Nós agradecemos. Mas dá tempo sim, João Maria. Aí um jantar para Jesus, tio Raul amanhã de aniversário, já vai ter Raiz e Rony. Vamos lá, são 18 horas 39 minutos, faltando 21 às 19.

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1: Mas que tal, que tal? Meu amigo Solzinho lá de Piratuba, o Vanderlei, disse que hoje viu lá no Cruzão da Ponte, lá em Piratuba, viu o bafo em cima de uma caminhonete segurando um cachorro, né? Aí diz, ah, bafo, velho. Uma vez que pro Ito, uma vez que pra dona Marta da Luz, né? Meu amigo Rato, velho, né? Seu Laranjeira, como é que tá, tio Laranjeira, velho? Tudo certo?
2: Boa tarde, boa noite.
1: Bom dia, amigo, seu Laranjeira. Como é que tá? Tudo bem?
2: Tudo bom? Tá muito frio aí? Cuidado, não congelar, rapaz. Depois que passa dos 70, 80, a coisa não tá fácil.
1: Eu já tô com 100, 80, homem. Quase 120.
2: Tem roda do Jipão aí.
1: Vai,
2: uma roda para nós aí, o Tordilho Negro.
1: Uhum.
2: Eu ofereço para dona Tereza aí, a todos os ouvintes da Rádio Capinzária.
1: Obrigado, meu amigo.
2: Abraço,
1: obrigado.
2: Deus abençoe todos
1: nós. Vamos rodar uma bola, vamos rodar com a cidade de mulher. Depois tem o de Medonho, vai ter Tordilho Negro. Claro que vai ter. 18h43, 17h19. Isso aqui é bom, né, Bafo? Vai pro Sozinha lá também. Eita, gurizada. Meu amigo Dino, pessoal da linha Maratá Piratuba, domingo, grande festa, em honra à Nossa Senhora da Salete. Pessoal aqui da Vila tem festa no sábado, né? Meu amigo Jair do Lotinho do Lanhe.

0: Minha vida, tá aí, tá por aqui o colega Mauro Ribeiro, vai fazer o programa de noite, né? O homem vem, não é? Cuidado, isso aqui. É, buenas, como é que tá, não? Buenas noites, hein?
1: Buenas, sim.
0: Então tá bom.
1: Que honra estar nessa hora. Tchau. Tchau.
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0: Vamos lá, são 18 horas, 50 minutos, 10 para as 19 já, né? 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Vamos lá, mandar um abraço pro lado em geral, aí tem o Claudemir Duarte, o Emoji e a Lourdes, o pessoal lá no Lajeado Mariano também ouvindo nós, mas que tal, Emoji, velho? Um abraço, obrigado pela companhia.
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0: Vamos lá na água, diga o que o Mauro veio fazer, que veio só tomar chimarrão, né? E comer bolachinha não, né, Mauro? A bolachinha amanhã, né? Tá bom, irmão, o Tio pediu a cadeira da Bahia, o meu amigo Claudemir Duarte, parente do Zé Cacheta. E da velha, tá bem de parente, você também. Pelo amor de Deus, né, Claudemir? Como é que você tá, meu amigo? Tudo bem? Tô bem, graças a Deus.
21: Tamo bonito. Vocês, seus ouvintes, tudo certo?
0: Tamo de cabrito, mano.
21: Manda o cachorro amigo ali pra nós, ali.
0: Ai,
21: Esse modão aí.
0: Se não der o cachorro amigo, eu rodei uma cadela.
21: No rádio lá,
0: tá bem.
21: A Vera e a Nenê.
0: Tá bem, de parente, né?
21: Mandar um abraço lá pra eles por aqui, tudo certo.
0: Beleza, tudo certinho, né? Então vai o João Maria, parece um guri medonho, João Maria. Nós vamos encerrar com a cadela baia que nós vamos mandar. Então vamos fazer o seguinte, João Maria, vamos deixar o guri medonho eu rodei já hoje. Bem antes, no começo ali, vamos rodar pra ti também, João Maria, o Tordinho Negro, depois da cadeira lá vai, tá bom?

Mauro de Janeiro, né? Mais uma história que chega aqui, mais um programa que chega aqui também, Companhia 102. Eu volto amanhã às 4h30 da madrugada com o Crio. Aí tá de quebrar gelo amanhã, a partir das 4h30. Um abraço e lembre, Deus é por nós. Quem é contra nós? Tchau, gente! Ranho Lima! Mas que tal? Uma cadeia lá, vai, louca de boina de especial. Até amanhã, gente. Valeu, tchau!

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2: Maria, vem me ajudar.
1: Boa tarde, queridos filhos e filhas. Hoje, dia 15, é dia de Nossa Senhora das Dores. E nós estamos rezando a semana inteira, mas hoje de modo particular, lembremos as sete dores de Maria e também as espadas que transpassam nosso coração e nos ferem profundamente. Em nome do Pai, do Filho e do Espírito Santo. Amém. Nossa Senhora das Dores, nas suas sete espadas transpassada no coração, inquietações, provações, dificuldades, Mãe. Também hoje, há tantas tribulações que transpassam nossa alma e nosso coração. Pedimos, Nossa Senhora das Dores, a graça da perseverança. Assim, ó Mãe, Nossa Senhora das Dores, como não recuaste diante das provações, enfrentaste as dificuldades e em tudo foste obediente até o fim ao Pai, na missão de servir a Jesus nosso Senhor, pedimos a mesma graça, Nossa Senhora das Dores, que sejamos fiéis, que sejamos perseverantes, que sejamos atuantes. Mãe dolorosa, acompanhai-nos em nossas dificuldades e atendei-nos nesta graça que para nós é como uma espada transpassada em nossa alma, que inquieta nosso viver e desassossega nossa família. Nossa Senhora das Dores, ajudai-nos a perseverar, a ter serenidade na provação, paciência em Deus, compreensão dos defeitos alheios, mas acima de tudo, Nossa Senhora das Dores, que saibamos viver cada momento com um olhar fixo na madrugada da ressurreição que nos espera. Nossa Senhora das Dores, acolha a prece de meus familiares que agora apresento como fruto desta Ave Maria. Ave Maria, cheia de graça, o Senhor é convosco. Bendita sois vós entre as mulheres e bendito é o fruto do vosso ventre, Jesus. Santa Maria, Mãe de Deus, rogai por nós, pecadores, agora e na hora de nossa morte. Amém. Nossa Senhora das Dores, dai-nos a graça de um final de dia abençoado. E se a cruz pesar, nos ajude a carregar. Amém.
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3: Buenas, gurizada, satisfação em estar falando com os amigos. Eu me chamo Pedro Antônio Toaldo Neto e estou chegando para te fazer companhia até as 21 horas com o melhor da música gauchesca e nativista aqui no nosso Galpão 102. Com a direção de Rádio Luiz Pedro Scarton, eu não venho vindo de muito perto e pra bem longe é que eu vou. Eu chego quando anoitece, mas quando amanhece eu já não estou. Agradecendo mais do que imensamente a Deus por me dar esses pertences de ter a alma gauchesca em sangue catarinense. 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Vai aquentando a tua água, preparando o teu mate, aumenta o volume do rádio que eu tô chegando e até as 21 horas roda o melhor da música gauchesca e nativista. É aqui, é comigo, é no nosso Galpão 102.

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1: Agora eu vou falar de um bugio, valente uma barbaridade, acostumado a fazer peleia lá na costa do Rio das Antas.
2: Mas então é o bugio de São Francisco?
1: É bem esse mesmo, tia. E olha o bicho aí.

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0: E por aqui vamos chegando ao final de mais uma edição do nosso Galpão 102, agradecendo mais do que imensamente a Deus por me dar esses pertences de ter a alma gauchesca em sangue catarinense, 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as óticas Precisão. Cruzada, um abraço especial e a cada um e a cada uma. Estaremos novamente amanhã por aqui, a partir das 19 horas, com o melhor da música gauchesca e nativista.
1: Vai se apagando a chama no galpão, mas fica aceso o calor no peito e no coração. Por aqui ficamos mais uma edição do Galpão 102. Converso, conto e verdade, música nativista, prosa boa e saudade. 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
3: 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As notícias do governo federal que movimentaram o país no dia de hoje.
4: Olá, uma boa noite.
5: Boa noite para você que nos acompanha em todo o país.
4: Terça-feira, 15 de setembro de 2026.
5: Vamos aos destaques do dia.
4: A infraestrutura por trás da tela. Data centers mantém o mundo conectado.
5: E Brasil sanciona a lei que cria regime tributário especial para a instalação desses espaços no país.
4: É o Redata. A medida prevê incentivos fiscais e o uso de energia renovável. Pablo Mundi.
6: A nova legislação também contempla serviços de computação em nuvem e operações de inteligência artificial, como treinamento e geração de respostas para modelos de IA.
5: Produção agrícola e pecuária.
4: Brasil colheu cerca de 361 milhões de toneladas de grãos na safra 2025-26, 2,6% a mais em relação à anterior.
5: E produção de carnes deve ultrapassar 34 milhões de toneladas em 2026 e 2027. Natália Kozlik.
7: De acordo com a Conab, o resultado permitirá um aumento nas exportações sem comprometer o abastecimento do mercado interno.
4: Um refúgio científico no meio da Amazônia.
5: Às margens do Lago Tefé, a biblioteca reúne mais de 28 mil obras ligadas à região. Cleide Lopes.
8: Localizada em uma região cercada por áreas protegidas, ela é o único local com conteúdo científico em um raio de mais de 500 quilômetros.
4: Hoje na apresentação, Luciana Vasconcelos e Nazi Brum.
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4: Sancionado o regime especial de tributação para serviços de data centers, o Redata.
5: A lei prevê incentivos fiscais e suspende a cobrança de tributos federais para a compra de equipamentos destinados à instalação, ampliação e modernização dos centros de tecnologia, os data centers.
4: Uma das obrigações das empresas é o compromisso com a sustentabilidade e o uso de energia limpa.
5: Mas você sabe o que são os data centers? Vamos entender na reportagem de Pablo Mundim.
6: Data centers são estruturas que armazenam, processam e gerenciam grandes volumes de dados e aplicações digitais. O Brasil passa a ter um regime especial de tributação para estimular a instalação de data centers no país. A nova lei cria incentivos fiscais para a compra de equipamentos usados nesses centros de processamento de dados. Para ter acesso aos benefícios, as empresas terão de cumprir contrapartidas. Entre elas, reservar pelo menos 10% da capacidade de processamento para o mercado interno, utilizar energia de fontes limpas ou renováveis e investir no país. Também haverá exigências de eficiência no uso da água para o resfriamento dos equipamentos. O secretário executivo do Ministério da Fazenda, Rogério Seron, destaca o papel dessa medida na indústria 4.0.
9: É uma crítica muito recorrente quando se discute data centers, a questão do consumo excessivo de água e que isso pode ser um problema. As novas soluções já que se chamam de circuitos fechados, o projeto endereça isso de uma forma muito adequada. Então, o consumo de água não será um problema. E a energia, a nossa energia, sim, é muito, esses data centers consomem muita energia, mas diferente do resto do mundo, aqui a gente produz energia limpa, de baixo carbono e renovável. Então, novamente, isso não vai ser um gargalo, vai ser uma grande oportunidade.
6: A nova legislação também contempla serviços de computação em nuvem e operações de inteligência artificial, como treinamento e geração de respostas por modelos de IA. Segundo o ministro do Desenvolvimento, Indústria, Comércio e Serviços, Márcio Elias Rosa, o regime prevê a suspensão por 5 anos de tributos na compra de componentes eletrônicos e outros equipamentos de tecnologia da informação e comunicação.
10: Há uma suspensão dos tributos federais. Nós temos a expectativa de que estados nos acompanhem, que os municípios nos acompanhem, mas o fato é que há uma suspensão dos tributos federais sempre que o produto não tiver produção nacional equivalente, desde que seja destinado para o ativo, né, imobilizado desses investimentos, e vale por 5 anos. Ou seja, nós estamos em face de uma grande inovação.
6: A entrada no programa dependerá de autorização do Ministério da Fazenda e as empresas precisam estar em dia com os tributos federais. Reportagem Pablo Mundim.
4: A gente acabou de falar dos incentivos aos data centers, aqueles galpões gigantes, verdadeiros supercomputadores que fazem a mágica da internet acontecer hoje em dia, guardando nossas fotos e fazendo funcionar a inteligência artificial.
5: Mas para entender como a gente chegou até aqui, vale a pena voltar um pouquinho no tempo e ver como a internet evoluiu ao longo das décadas.
4: Quem é dessa época vai lembrar. 30 anos atrás, navegar na web era aquela novela da conexão discada, cheia de bips, chiados e paciência.
5: Pois é, Nazi, de lá para cá tudo mudou. Hoje, mais de 90% dos brasileiros estão conectados. E aquela internet lenta deu lugar a uma rede rápida, que está na palma da mão.